Muito bem, 21 horas mais 14 minutinhos. Foi aí Banda G10, Amor ou Amigo. Banda Passarela, Se Ainda Existe Amor. Antes ainda teve Rogério Magrão e Banda com Recaída Certa. Tim Maia, Primavera, Biquíni Cavadão, Chove Chuva, Kid Abelha na Rua, na Chuva e na Fazenda. Abriu todas por aqui, tá bom? Antes ainda teve Amado Batista com Chuva de Vento, Lua Santana, Chuva de Arroz, João Bosco e Vinícius, Bloqueia Eu. É, rapaz! 21 e 14, Anão em FM 106,3, há 23 anos a sua rádio em todo lugar. Há 23 anos fazendo parte da sua vida, tá bom? Agito 106 até as 22 horas por aqui, comigo, Locutor Café. Vamos para um rápido break. Lembrando que o WhatsApp continua liberado para você, 469-8822-3529, tá bom? Pode pedir sua música e indicar o seu sucesso para a gente aqui. Rápido intervalo, os apoiadores culturais, e já já eu estou de volta com mais música.

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2: Legal, hein? Legal. 21 horas mais 26 minutinhos. Foi aí Felipe Araújo com Luan Pereira, Body Splash. Antes teve banda Brilhos, Os Anjos Devem Voar. Também Christian Ralph, Sensível Demais, por aqui que abriu todas, né? 21 e 26. Olha, o WhatsApp tá liberado. 469-88-22-35-29. Pode pedir sua música e indicar o seu sucesso aqui pra gente, tá bom? Vamos lá, trazendo mais sucesso, vem chegando mais música por aqui. É lançamento, banda Ébanos, Conversaiada.
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1: Nove e trinta e cinco.
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1: Nove e cinquenta e seis.

0: Muito bem, 21 horas mais 57 minutinhos, Anão em FM 106,3, há 23 anos é a sua rádio em todo lugar, né? Olha, estamos chegando, né, ao final de mais uma edição do Agito 106, edição desta terça-feira, dia 21 de julho de 2026. Eu quero agradecer a sua companhia, você que esteve junto comigo, você que esteve comigo aí pelo aplicativo, pelo site, você que esteve comigo aí pelas plataformas e, claro, você que esteve ligadinho no rádio aí, sintonizando 106,3 em casa, no trabalho, no carro, aonde você está, onde você estiver dando calor e o carinho da sua audiência, meu muito obrigado, tá? Lembrando que o Agito 106 retorna amanhã quarta-feira com o Agito 106 Love, especial de quarta-feira. Amanhã é só aquelas que machucam o coração, né? Amanhã quarta-feira a gente tá por aqui a partir das 20 horas e eu conto com a sua companhia mais uma vez, tá bom? Vou deixando um beijo no seu coração, desejando a todos uma ótima noite de descanso. Lembrando que vem por aí o programa Sertanejo Bom Demais. E eu vou deixar a última do Agito 106 de hoje com o PF do Bailão. A música O Amigo, ou Francamente Amigo, né? Do DVD Lado a Lado. Fiquem todos na graça e na paz de Deus. E amanhã a gente se encontra às 20 horas. Tchau, tchau, beijos. Fui.
1: Ainda não.

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3: Dez e sete.

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3: 10:22.

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1: Onze e 25.

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3: Meia-noite e 27.

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2: Meia-noite e 47.

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3: Uma e 13.
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2: 1:32.

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2: 1:52.

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2: Duas e doze.
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3: Duas e cinquenta.
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3: 3 e 10.
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2: 3:33.

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3: Três e 53.

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2: Quatro e 16.

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1: Quatro e 37.

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2: Quatro e cinquenta e nove.

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1: Cinco e vinte.
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5: Lá pelas tantas, Honório começou a falar os negócios assim, mais ou menos, ó. Vai ouvindo aí.
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2: Mas que lindo dia, dia chuvoso, maravilhoso. É assim que tem que ser, né? Lavando a alma dos corajosos, é verdade. Ontem o cara brigou com a mulher, hoje ele tá um macho, eita. Pra não representar que apanhou, né? Ai, ai, ai, ai. Mas com toda a graça do mundo, nós estamos aqui, ó, nem se for pra se encontrar na praça, né? Sabe os encontros, né? Vamos se encontrar na praça amanhã, que a gente vai fazer um fururu, eita. Hoje tu chega na praça, já tá o fururu esperando lá, é verdade. Não precisa nem marcar, é só ir. Eita, nós. Vamos cantando, vamos falando. É, assim é o programa que inicia no dia 22 de julho de 2026. Alô, 6:03. Esse programa te ama. Você está na Anahuim FM. Ana, a Ana te ama, é. Falando em amar, João Carlos, Alfredo Borges de Cunha Lima Pereira, o apelido dele era Alfabeto, é o nome grande, né? É verdade. Daí, tocava uma guitarrinha assim nos final de semana, só que ele pegava o seguinte, ele tomava um litro de uísque em casa e chegava pra tocar na festa, ele já chegava travado, é verdade. Daí na festa ele disse, eu quero um litrinho de uísque, né? É verdade. Aí daí, viu? Travado o homem era o democrático, é verdade. O demônio, isso sim, gente, para. Já vi neguinho jogar sinuca o seguinte, se não beber, não joga. É verdade, o cara tem que beber pra jogar. E aí, como é que fica, então? Eu ia me atrapalhar, né? Só que daí o seguinte, diz que o Arquim vai, né? Claro, você sabe o que acontece com o álcool na tua cabeça, né? Daquela animadinha, tu já solta a franga e come a galinha, é verdade. Falando em galinha, hoje se alguém estiver fazendo uma polentinha aí com galinha, radiche, aí pode mandar uma marmitex pra gente aí, tá bom? Duvido, hein? Já imaginou um dia assim, ó, eu brincando aqui, que querendo uma polenta com galinha e radiche, aí, de repente, chega uma marmitex pra mim, ó, para! E assim, ó, eu ia fazer propaganda 3 dias, eita, nós, né? Mas se for uma coisa particular, daí eu mando abraço 3 dias também. Mas se tu quiser mandar um abraço também, pode mandar pelo 988-22-3529, tá bom? 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
2: Mas chamando os guri que nós estamos entrando no ar aqui pela Anahuim 106.3 no dial. 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

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Tamo junto, entra na nossa dança, amigo. Venha que tem.

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2: No cururu do Papo Papo, nós vamos aqui enchendo o regaço, é verdade. Falando em regaço aí, como é que tá o da tua... para, alemão. 6:14, brinca, o que fazer se vira uma ação suspeita? O que que tu faz? Tu denuncia? Mas assim, mesmo tendo, não tendo a certeza, você chega e... Viu, tem que ter certeza, e pode ter certeza, tu dá o tiro, daí tu tem que ver o passarinho caindo, eita, né? Mas enfim, cada qual na sua solução, se nós achar os bons, são os bons, os ruins são os ruins, os péssimos são os péssimos e os agradáveis são agradáveis. Assim foi mais um dos corações memoráveis. Alô, segura-te, segura, vem! Wilson Paim traz saudade da minha infância. Alô, você que entrou na dança. Tamo aqui, ó. 6:15.

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2: É, gente, estamos brincando, brincando e vamos assim, fazendo filho, pecando. Ah, se você soubesse quanta galinha tem pra comer. Ai, ai, ai, dei com o chifre, aí que eu não sou casado nem juntado, né, gente? Tô há 20 anos sozinho, solteiro, mas o chifrezinho às vezes enrosca. Eita. Essa aqui é a Rádio Sucesso, é aquela que não sai da tua cabeça, a Rádio Guampa. Eita, nós aí, gente. E a gente vai fazendo você dar uma risadinha, porque o dia a dia, olha, a rotina do dia a dia faz com que a gente perca os pelos do rabo. Eita. Pois é, se você trabalha sentado, por exemplo, tá sempre esmagando bichinho, vira pra cá, vira pra lá, arranca um pelinho. Eita, velho. 6:20, aqui é assim, compadre, comadre, é agora, hein, senhor, senhora, tá bom? Alô, chama, chama o grupo Legião, não é urbana, é gaúcha, tchê. Vai peleando aí pelo costeado, quando vejo, já tô virando, mas não viado. Eita, vamos dar uma caçadinha hoje? Segura, 6:21, bom dia, acordou com a gente na alegria, obrigado.
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0: Opa, bom dia pra você que tá acordando agora, quer saber? 17 graus, hein? 95% de chuva, hoje é chuva o dia inteiro. Ô, coisa boa, né? Eu adoro a chuva, hein? E você? Pois é, sem ela nós não vivemos, meu amigo. Ai, porque ela mata. Mata não, ela te dá o tempo pra fugir. É brincadeira, vamos se tocar, né? Umidade relativa do ar 97% com ventos de 10 quilômetros. Então chuva intensa hoje o dia inteiro, que bom, né? Tamo junto, companheiro!
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0: E essa herança missioneira que vem aqui, ó, falando uma besteira, vai tomar no as de copa, ou vai tomar no cooler do vizinho, é verdade. Sempre é melhor, né? É melhor no dos outros, né? Que nada, hein? Quem é viciado, que se banque. Alô, você que tá no tanque. Hoje não é dia de esfregar. Ah, se for cocô de nenê, pode lavar. Eita.

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2: 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Ei, inverninho bom, né? Chuvoso! Ó, tá calor, tô suando aqui, gente. Meu Deus do céu, né? Mas pra lembrar daquele dia que nós fomos pescar e não tinha rio, é verdade. Gerson, vamos lá que lá o bicho pega. Quem que era? Daí convidaram eu, Valdomiro, o Fritz e mais não sei quem. Daí era pra nós ir relaxar. Fomos pescar lá, tinha rio sim, eu tô brincando. Mas daí o enveredor queria jogar truco, gente. Cara, começamos a se estressar com o truco, porque o parceiro não admitia que eu tinha errado e jogado aquela carta. Não, eu não posso acreditar, né? Eu falei assim, nós viemos aqui pra relaxar ou pra brigar? Eita, nós... Cara, quando o cara te convida pra ir pro meio do matinho, se não for pra te comer o rabo, ai, para. É pra não encher o saco também, né ou não é? Vamos lá, vamos lá. Ô, segunda-feira,

0: Porque agora vamos apresentar dicas e truques para a sua cozinha.
1: Você pode obter um excelente e poderoso adubo para suas plantas batendo no liquidificador uma porção de cascas de batatas. Agora você já sabe, não jogue fora as cascas de batatas.
0: Daqui a pouquinho tem muito mais. Fique com a gente.

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0: 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Meu freguês, tão aí!
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1: E vai marcando o passito que nós vamos falando e tocando o apito, ou melhor, soprando na fileirinha. Eita, falando em fileirinha, como é que tá as pregas? Vamos brincando, porque você vai ver. Não deixa pra depois. Se tiver que fazer o exame de toque, faz, tá bom? Senão vai no sanguinho.
2: Boi Brasil.

0: Daí eu caio no bailão, chamego da neguinha, assim, ó.
1: Ai, ai, ai, ai, tá tão bom o baile hoje, né?
0: Claro.
1: E tu, o que tá pensando em fazer depois?
0: Bom, tu sabe, né?
1: Ah, tá, eu sei. Mas antes de...
0: Ah, daí nós passamos ali tomar uma canjinha. Eita, nós, né? É o bailão do alemão aqui, ó. Você tá ligado nesse programa que é 6 horas 45 minutos, segunda a sexta, 6 às 7 da manhã, café tropeiro. Eu vou até às 8, que às 7 às 8 tem o café sertanejo aqui pela sua queridona de Francisco, a Rádio Anauim FM 106.3 no dial. Falando em pelego, Rita, vamos lá tocar mais uma aqui, ó. Já
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0: Me embarquei na canoinha. Logo, logo, viu uma garotinha, eita, né? Viu, gente, isso aí nas épocas que nós ia pro Rio de Caico, a outra, nós nem sabia o perigo que era, né? Piá, né? Guri, desse tamanhinho, uma porra. Vamos lá. Ei, José Cláudio Machado, El Cardeal. Aqui é assim, ó. Aqui é Baibagual. O programa é teu e a fala é nossa.

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1: Gente, arrastando o pezinho aí, deu uma cutucada na veia, para, né? Ó, bate o pezinho e dá um chamego. Essa é a melhor hora, Só não vai fazer que nem o general Ponciano. O general Ponciano acordava a mulher com um tapa na bunda. Eita, para, gente, vamos brincar, mas não desse jeito, porque o cara acordar, seja o homem ou a mulher, acordar com um tapa na bunda é pra levar um cagaço, né? Vamos lá que aqui, ó, nós já tiro de laço aqui, ó, né? Vem cá, borbulhas, não, é barulho de bailão? Quem é que aguenta? O cara era vizinho do bailão? Meu Deus do céu, ele dançava na cama, sexta, sábado e domingo, tu acredita? Então não se arrebita, essa aqui é a última do Café Tropeiro de hoje. Bom dia pra você que não perdeu a pose, bateu as botas antes de entrar, o piso limpo, sabe como é que é, né?

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12: Gente, vamos largar as caixinhas que estavam guardadas lá em segredo? É, ou vocês abrem aí para matar o desejo e a curiosidade dos outros, ou fica criando esses climão aí. Eita, não é, né? 7:02. É, modão de viola, música boa, música sertaneja aqui a partir de agora. É, gente, 106.3. O programinha é tão bom que eu vou chamar a temperatura, meu irmão.
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12: É isso aí, canta, viola. Tô aqui, ó, e tem que ser agora. Bom dia, senhor, senhora. 7:03.

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1: Aí, ó, de pai para filho de Gabriel Satter, venho agora chegando aqui, ó. Teve o Almir Satter na primeira constelação de músicas hoje que nós vamos rodar pra ti, tal. Tá?

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1: É, esse trio é parceiro, é Gabriel Sáter, Almir Sáter e Sérgio Reis. Alô você, pé de cedro, vamos que eu não medro, vem pra cá gente. 7 horas 8 minutos, linda música.

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1: Mariquinha?
2: Fala, pai.
1: Vai lá tirar a leitinho da vaca enquanto papai vai limpar as bostas aí. Mas é verdade, né? Não, primeiro, pai, você tira as bostas, depois eu tiro o leite. Então tá bom, filha. Eu sei que é assim, eu tava só te testando. Ah, para.
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1: É, já começou engolindo o início. Alô, cuidado com a entração e saição. Entração e saição, né? Gente, abrindo o Carpido 712. Alô, você que não perdeu a pose. Tamo junto, bom dia! Chitãozinho e Chororó. Vai.

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1: Bom dia pra você, ligadinho aqui. 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
1: Falando em coisinha bela, tá aqui mais uma daquelas, Chico Rei, Paraná. Alô, você que me faz falar, 7:18, acorda comigo e com a Anauim no seu dial.

porque agora vamos apresentar dicas e truques para a sua cozinha. Corte as batatas em rodelas bem finas e deixe de molho em água com vinagre durante 15 ou 20 minutos. Enxugue e frite com óleo quente sem sal. As batatas ficarão bem sequinhas. Daqui a pouquinho tem muito mais. Fique com a gente!

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1: 7 horas 23 minutos. Alô, você que

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1: É, meu amigo, depois de Zezé de Camargo e Luciano, vem Leandro e Leonardo aqui, ó, machucando o coração pra você que tá com o programa do Alemão aí no seu dial. Obrigado! Joia, joia, é bom saber que você tá ouvindo o nosso programa, 7h27!

Outro dia nós estava catando coquinho lá no montinho de bosta aí, tá, né? Ei, só me fartava. Gente, se espalhem, não fiquem brincando aí, deixem que eu brinco e vocês só rirem, tá bom? 7 horas 31 minutos, aqui é assim, eu não tô puto, eita, né? Pra quem gosta de uma diferença no rádio, é assim, ó, é, não é encrenca, é paciência, porque se você tá feliz com o que você faz, é bom tu ir pro trabalho rindo, porque assim eu vou cumprindo a minha missão. Alô, segura! Alô, você, ilusão de um grande amor agora nesse momento! Paulo e Paulinho, quem gosta do programa do Garotinho, grita, uhul, eita, nossa, 7h32, hein, eu falo depois.

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2: 7 horas 35 minutos, vamos tocar mais uma aqui agora. Vem com a gente, Mato Grosso e Matias, hein? Alô, quem diria? Bom dia! Que bom que você tá com a gente, hein? Lembre que a gente faz o programa de segunda a sexta, das 6 às 8 da manhã, tá bom?

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0: Pois é, gente, antes de lembrar tudo isso, antes de entrar o Sintonia da Cidade aqui com Gilson Rafael, com música, informação e simpatia. Ele é uma alegria, coisa mais linda, o fofo da mamãe. 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
0: É, mais uma aqui, quase a saideira, 7 horas e 53 minutos. Bom dia pra você que tá sempre na Nauim. Isso pra mim é assim, que maravilha, obrigado!

0: Aí, peão do Vale Valentim, aqui a penúltima, vem a saideira. Vem aí, fiquem com Deus, porque Ele está comigo.
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0: Beijo no coração, vem aí, Sintonia da Cidade com Gilson Rafael. Nossa rádio é mais Léo Léo, que bom que você tá aqui, tá bom? É, tchau, beijo, fui, um abraço.

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6: E aí, bom dia, tudo bem? Agora 8 e 2.

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E aí, gente, bom dia, tudo bem? E aí, com medo da chuva, não? 8 horas mais 5 minutos, 22 de julho de 2026. Bom dia, Francisco Beltrão, bom dia, cidade. Obrigado a vocês pela audiência. Vamos até às 11 horas por aqui, trazendo para você, é claro, muita música legal no seu rádio, muita informação. Já temos algumas notícias aqui em Francisco Beltrão. O nível já subiu bastante, o nível do Urutago, né, do Córrego Cruz do Progresso também. Mas, por enquanto, dentro da caixa, né? Esperamos que assim permaneça com essa chuva que vai o dia todinho hoje, sem trégua, segundo informações do Clima Tempo por aqui também. Fortes chuvas colocam o Rio Grande do Sul em estado de atenção, muita chuva no Rio Grande do Sul, situação precária por lá novamente, né? Como assim previu também os meteorologistas, e a gente espera que fique tudo bem, né? Hoje é dia 22, dia da manga, a fruta, viu, gente? Da mangueira. É, hoje também é dia do cérebro. Hoje é dia do cantor lírico. Hoje também é dia da aproximação do PI. Hoje é dia do caçador de ratos. Olha aí, ó. Hoje é dia do cientista social. Hoje é dia do pastor promessista. Hoje é dia da rede para descanso. Hoje é dia do trabalho doméstico. Um beijo às nossas domésticas. Hoje também é dia da paz e da conciliação. Hoje é dia da síndrome do ex-frágil, isso? Hoje também é dia do primeiro voo solo ao redor do mundo. E também hoje mais um dia de ação pelas vítimas de crimes de ódio. Tudo isso nesta manhã do dia 22 de julho. Bom dia pra você. Sensação aqui em Francisco Beltrão, fresquinha. Nesse clima de inverno com tanta chuva assim, hein, gente? É bastante chuva, segura por aí, bom dia.

0: Aí sim, bom dia pra você. Hoje chuva forte, segundo informações, a chuva que vai até a noite não para, hein? Previsão pra hoje, como previ a semana passada, não, na quarta-feira passada, que hoje, quarta-feira sim, seria um dia mais chuvoso também aqui da semana. Bom dia pra você, bom dia, muito obrigado, tudo de bom pra você. Vem com a gente até às 11 horas da manhã, muita música no seu rádio pintando por aqui. Bom dia pra você. Já já tem mais músicas, fica ligado aí. Quartou no Sudeste do Paraná.
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0: 22 de julho. Inimigos gratuitos. Não me deixes à vontade dos meus adversários, pois contra mim se levantam falsas testemunhas e os que só respiram crueldade. Inimigos ocultos ao longo da vida não é paranoia, é realidade. Quem sabe, neste exato momento, você está sendo vítima das artimanhas de seus inimigos. Nunca subestime o inimigo, por insignificante que pareça. Acreditar que um inimigo pequeno não pode atingi-lo é tão nécio como achar que uma faísca não possa causar um incêndio. A oração de Davi não é que não encontre inimigos no meu caminho. Orar dessa maneira seria igual pedir a Deus que não haja sol ou chuva. O sol e a chuva são realidades da vida, e Deus faz nascer o sol sobre maus e bons, e vir chuvas sobre justos e injustos. Enquanto viver neste mundo, mesmo andando nos caminhos de Deus, ou até por causa disso, você achará inimigos gratuitos tentando destruí-lo. A palavra inimigo em hebraico, tsar, aparece 106 vezes no Antigo Testamento e se refere aos que sentem hostilidade contra você. O próprio Davi afirma: mas os meus inimigos são vigorosos e fortes, e são muitos os que sem causa me odeiam. No salmo de hoje, Davi aceita a realidade de seus inimigos, mas suplica a Deus que não o deixe cair nas mãos deles. A promessa divina não é que você não terá inimigos, e sim que eles não prevalecerão. Como os inimigos agem? Usam a mais venenosa das setas, a palavra. Torcem a verdade, difamam, acusam, inventam falsos testemunhos. O melhor remédio é uma consciência limpa diante de Deus e diante dos homens. Tema o seu inimigo só quando ele começa a ter razão. Então, pare, reflita e, se necessário, peça perdão e corrija o rumo de suas atitudes. É desse jeito que os filhos de Deus lidam com as intrigas. O salmista tinha a consciência limpa, por isso disse para si mesmo: espera pelo Senhor, tem bom ânimo e fortifique-se o teu coração. Espera, pois, pelo Senhor. Parta hoje para a luta na vida com a confiança depositada no Deus que nunca falha. Marche de cabeça erguida, olhos nos olhos das pessoas. Não se amedronte, não fuja, não retroceda. Você tem um objetivo, corra atrás dele. Mas ore como Davi: não me deixes à vontade dos meus adversários, pois contra mim se levantam falsas testemunhas e os que só respiram crueldade.
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2: E aí, meu povo, bom dia pra você, tudo de bom. Obrigado pela sua audiência, agora 8h14, em Francisco Beltrão.
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2: Os dois queridos que partiram cedo, né? Cristina Araújo e Maria Mendonça, começando por aqui mais um Sintonia. Bom dia.

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afetada aqui até então no sudoeste do Paraná seria Santo Antônio, onde a forte chuva começou ainda às 20h30 de ontem, provocou alagamentos em diversos pontos, inclusive durante a madrugada desta quarta-feira. Cerca de 40 casas foram atingidas pela água e, de acordo com a Defesa Civil, o volume intenso de chuva causou transtornos e obrigou alguns moradores a deixarem suas casas por algumas horas. O acumulado de precipitação chega a aproximadamente 150 milímetros. Ainda segundo a Defesa Civil, o nível de água já baixou, mas a situação segue sendo monitorada devido à previsão de mais chuvas nas próximas horas. Equipes permanecem de plantão para atender as possíveis e eventuais ocorrências, né? A região sudoeste do Paraná também sofrendo bastante, né? Muita gente registrando aqui água dentro de casa. Aqui em Francisco Beltrão, o Lonqueador, onde o muro de pedra cedeu, né? Aqui em Francisco Beltrão, o muro de pedras que protege o rio Lonqueador acabou caindo, né? E tem risco de deslizamento, assim também como previa os meteorologistas, né? Nas últimas horas aí. Realmente um transtorno enorme aqui para a nossa região sudoeste do Paraná, né? Mas não se conta o tanto de sofrimento novamente que está passando o povo no Rio Grande do Sul. Assim como Passo Fundo também, né? A gente acabou postando ontem à noite algumas informações, pessoas na madrugada tirando seus móveis, né? E infelizmente a gente fica aí pensando, né? Como é sofrido, como deve ser triste para esse povo, né, gente? Meu Deus do céu, realmente muito triste, né? O povo do Rio Grande do Sul mais uma vez sofrendo, né? Com a enchente. Famílias aí começam a deixar suas casas. Caminhões na madrugada trazendo aí caminhões baú, né? Juntamente com a brigada também militar, pessoas dos bombeiros trabalhando intensamente ontem à noite para retirar aí pessoas de suas casas devido a alagamentos, né? Registros de alagamentos em várias cidades aqui do Sudoeste, mas o destaque vai para Santo Antônio do Sudoeste, que causou muitos alagamentos em pontos da cidade, principalmente aí no bairro Vila Nova, em Santo Antônio do Sudoeste, né? As informações policiais das últimas horas, agora exatamente 8 horas e 28 minutos. Bom dia para você, muito obrigado pela audiência. E a gente vai até as 11 horas por aqui com muita música para você também, trazendo já já mais sucessos nessa manhã de quarta-feira, tá bom? 73 cidades reportam danos, 25 pessoas estão desalojadas. Inclusive informações sobre a cidade de Passo Fundo, também aqui mostrando algumas notícias no Rio Grande do Sul. Diversas cidades, 73 municípios. Uma ponte em Cerro Branco e Candelária foi bloqueada devido à elevação do nível d'água, né? O boletim da Defesa Civil aponta que ainda 25 pessoas ficaram desalojadas em 7 municípios afetados pelos temporais: Cidreira, Cerro Branco, Dona Francisca, Alegrete, São Borja, Santa Maria e Vale do Sol. Na região de Santa Cruz do Sul, o Rio Pardinho chegou à cota da inundação, né? Um homem foi resgatado de carro submerso durante forte chuva também no Rio Grande. Um muro de contenção de casa desabou em Porto Alegre após chuva forte. Os acúmulos chegando aqui até a 172 milímetros em Porto Lucena, por exemplo. Em Marau, 151 milímetros. Além dos alagamentos registrados ainda ontem à tarde, o estado já vinha contabilizando danos associados aos temporais nos últimos dias. Conforme Defesa Civil, municípios relataram destelhamento de residências, quedas de árvores, interrupções no fornecimento de energia, bloqueios em vias e prejuízos em prédios públicos e escolas. Então tá aí, gente, mais uma vez a tristeza, o sofrimento do povo rio-grandense que sofre mais uma vez com as enchentes nas mais variadas regiões, né? 73

Três cidades é o número até então de que reportam danos aí no Rio Grande do Sul, né? Aqui no Paraná, as informações que se tem também, segundo informações, a Foz do Iguaçu também aí alagamentos e quedas de árvore, mas da metade dos municípios paranaenses não está preparada para desastres climáticos também, viu gente? A maioria das notícias que compõem, é claro, todos os sites de informações também do Paraná, mostrando aqui realmente que a chuva forte que caiu sobre o sul, que cai sobre o sul do Brasil, realmente está provocando grandes danos aqui, né? A chuva intensa também ontem à noite em Foz do Iguaçu, 108 milímetros na região de fronteira, 85 na região leste e 62 aqui na região sul. Não há registro de desabrigados ou desalojados, ainda segundo a Defesa Civil. A água baixou nos pontos mais críticos na manhã dessa quarta-feira, né? As informações aqui então de Francisco Beltrão, já também. Repórter Cláudio Mello está nas ruas buscando notícias de como está aí o nível, a caixa do nosso Rio Lonqueador, aqui Rio Marrecas também, né? E a gente traz mais informações a qualquer momento para você aqui na região sudoeste, aqui principalmente para Francisco Beltrão, ok? Os bombeiros ontem combateram incêndio também, né? Numa cooperativa, na madrugada desta quarta-feira, segundo informações, cooperativa de recicláveis. O incêndio que atingiu essa cooperativa no início da madrugada de hoje, quarta-feira, na Otacílio de Brito, no bairro Padre Eurico, em Beltrão. Equipes dos bombeiros foram acionadas, agiram rápido e trabalharam no combate às chamas. E após controlar o incêndio, os bombeiros realizaram o trabalho de rescaldo para eliminar possíveis focos. Até o momento não há informações sobre as causas do início do incêndio. As informações do seu rádio, notícias policiais aqui das últimas horas, o que destaque em toda a região sudoeste do Paraná. Vamos lá então, aqui tudo tranquilo nas últimas horas, né gente? Tudo muito tranquilo por Francisco Beltrão. A gente espera que continue tranquilo também, né? Desde os trabalhos da Defesa Civil, Corpo de Bombeiros, né? Menos mal, né? E um homem com mandado de prisão por estupro foi preso no local de trabalho. Segundo informações, este homem trabalhava numa loja de materiais de construção aqui em Francisco Beltrão. A Polícia Militar, no 21º Batalhão, recebeu no fim da tarde de ontem, terça, às 18 horas, informações de que um homem com mandado de prisão em aberto em seu local de trabalho, estabelecimento comercial, uma loja de materiais de construção aqui na cidade. Uma equipe foi até o endereço, onde o suspeito foi abordado. Após a identificação, foi confirmado o mandado de prisão pelo artigo 213, que trata-se de crime de estupro. O homem foi preso e, após o cumprimento do mandado, foi encaminhado à cadeia pública da Polícia Penal, onde permaneceu à disposição de la justiça. Estuprador, segura, vai pra cadeia. Trabalhandinho, né? Não tá bom. 8 horas mais 34 minutos. Bom dia pra você que viu a programação 106 aí no seu trabalho, na sua casa. Bem-vindos a mais um dia de muita música pra você também por aqui hoje. Já tem mais sucessos por aqui no seu rádio, tá bom? Fica ligado aí. E ontem a prefeitura decretou luto pelo falecimento de Algemiro Liston. Conhecidíssimo aqui o seu Algemiro Liston. Ele que faleceu, né? Ele já foi empresário, foi ex-vereador, já recebeu o título de cidadão honorário de Francisco Beltrão. E o decreto do luto oficial assinado pelo prefeito Pedrão destaca o relevante contribuição, inclusive, de Algemiro para o desenvolvimento do município. Sua trajetória marcou momentos importantes na iniciativa privada e na vida pública. Durante o período de luto oficial, as bandeiras dos órgãos públicos municipais permanecerão hasteadas a meio mastro, conforme determina a legislação.
né? O seu Algemiro Luiz Liston. Agora 8 horas e 35. Bom dia para você que é programação 106. A gente vai indo por aqui com as informações também que compõem a região sudoeste do Paraná. Amigos de Irani, em Santa Catarina. Alô, Marlene, bom dia para você. Muita chuva por aí, Marlene. Eita, alô, Rosita Souza. A Carmes Mânica pedindo aqui também música. Valeu, obrigado, meninas, pela audiência aí também, né? Valeu, o nosso Facebook aí, ligando a pessoas, né? Que bom. As informações aqui, Vista Alegre também, um rastro de destruição. Fortes ventos deixaram Vista Alegre no Rio Grande do Sul destruída. O temporal que atingiu o norte do Rio Grande na tarde de ontem também causou estragos. Em Vista Alegre, a propriedade de Jean Stanga foi atingida pela força dos ventos e a chuva intensa provocou danos em estrutura. Deixaram um cenário de destruição. Imagens registradas no local mostram a intensidade do temporal e prejuízos enfrentados pelos moradores. Até o momento não há informações aí de feridos, né? Em Frederico um teto desabou, né, gente? Você viu só? Em Frederico Westphal um teto desabou, uma pessoa lá machucando a pessoa gravemente. É muita coisa acontecendo hoje em todo o Brasil, sudoeste, com muita chuva por aqui, né, gente? 8 horas mais 37 minutos. Bom dia para você. As informações no seu rádio. Muito mais informações para você. Fica ligado com a gente. Vamos dar uma passada aqui pelas informações da região sudoeste do Paraná. Centro de Coronel Vivida. Alagado. Meu Deus do céu, gente. Em Coronel Vivida também, hein? Tristeza que... Santo Antônio nem se fala. Correria aqui na madrugada, né? Coronel Vivida, também aqui no centro, embaixo d'água, muitas lojas afetadas. Aqui temos informações aqui. Ao prefeito de Coronel também falando de alagamentos aqui. Buscas por jovem desaparecido no Rio Ivaí são retomadas na manhã dessa quarta-feira. Com essa chuva, todos os bombeiros lá mergulhando, né? Enfim, breve informações durante essa manhã também sobre os alagamentos aqui em nossa região sudoeste do Paraná. Fica ligado com a gente. Vamos em frente com as principais notícias também, é claro, aqui do nosso Brasil. O que é destaque hoje nos principais sites de notícias do país. Chuvas provocam alagamentos, bloqueiam estradas e fazem rio atingir cota de inundação no Rio Grande do Sul. Incêndio atinge prédio onde funciona o arquivo do Tribunal de Justiça do Espírito Santo. Balsa colide contra espigão e encalha na praia do Icaraí, no litoral do Ceará. Caminhão tomba em Avenida Zona Leste de Manaus. Carro e trem se envolvem em acidente em João Pessoa. As notícias do Brasil por aqui. Ônibus pega fogo e fica completamente destruído na BR-010, no Pará. Homem de 62 anos morre afogado durante pescaria em açude no interior do Acre. Pintor cai do sétimo andar enquanto trabalhava em prédio e sobrevive em Pato Branco, Paraná. Acidente envolvendo caminhões e carros deixa feridos e interdita 470 em Rio do Sul, Santa Catarina. Já já as internacionais por aqui. Bom dia. Anão FM, 8h39 agora.

0: Pentágono afirma que guerra contra o Irã já custou cerca de 190 bilhões aos Estados Unidos. E parlamento francês aprova proibição de uso de redes sociais por menores de 15 anos. É a França em primeiro mundo. As internacionais por aqui. Ex-repórter da Globo e da Jovem Pan encontrado morto na Suíça. Brasil pode superar os Estados Unidos e assumir liderança nas exportações agrícolas, aponta o Financial Times. Ataques com faca deixa dois turistas feridos. O senhor é um fracasso. Senadores criticam Regset pela condução da guerra contra o Irã. Primeiro avião com ajuda humanitária enviada para os Estados Unidos chega a Cuba. Irã alerta que eventual ataque dos Estados Unidos em instalações nucleares ampliará a guerra. Erro inclui 6,6 mil não cidadãos em listas eleitorais, os Estados Unidos afirma autoridades. Destroços de avião são localizados perto do Porto Rico, 74 anos após acidente. Chefe do Pentágono afirma que guerra contra o Irã já custou quase 200 bilhões de reais aos Estados Unidos, ou seja, convertendo, né? Bom dia para você, sintonia da cidade por aqui. O Cláudio Melo já tá lá no calçadão central. Como é que tem chuva aí, Cláudio Melo? Olha para nós aí, velho, como é que tá as coisas aí? Ei, Cláudio Melo, tá chovendo aí? Tá me ouvindo, Cláudio? Cadê você, meu filho? Bota o retorno aí, isso. Ah, bicho velho, segura. Quem quer verdura? O calçadão chove ou não chove?
1: Bom dia, meu amigo Gilson. Olha, estamos no calçadão. Hoje é feira no calçadão. Chuva, pancadão de chuva aqui na nossa cidade, né? É chuva para dedéuas. E o pessoal, claro que muitos dos produtores, expositores, não vieram para cá hoje devido às chuvas que estão acontecendo aqui no nosso município. Tem o pessoal todo de verde aqui, como eu não sou palmeirense, eu vou pedir licença, estamos ao vivo aqui, conversar com o menino aqui, bom dia.
2: Opa, bom dia.
1: Nome?
2: Alexandre.
1: Do quê?
2: É Tomazoni.
1: Tomazoni. Filho do meu amigo polaco, não?
2: É, eu sou filho do Aires, Tomazoni.
1: Ah, do meu professor, vereador, tá certo. O que vocês estão na resenha aqui hoje?
3: Então, a gente fez um treininho de corrida aí às 5h30 da manhã e agora estamos no café aí, pós-treino.
1: Tá certo.
3: Coisa boa.
1: Olha, legal, é qualidade de vida, né? Vai correr, pedalar, enfim,
3: é
1: né?
3: Isso aí.
1: Ir pra academia.
3: Isso, né?
1: Eu faço de vez em quando, tá tudo sim. Bem.
3: Tem que estar ativo, tem que estar ativo.
1: Manda um abraço pro teu pai lá, tá?
3: Opa, obrigado.
1: O Ayrton Amazônia que veio do Planalto, hein? Na época, foi nosso secretário aqui, foi do Núcleo Regional de Educação também, né? Bom dia.
4: Bom dia, tudo bem? É, meu nome é Clemerson Neis.
1: Leite, tá certo. Clemerson, vocês têm uma turma aí que vão pedalar, vão correr?
4: Isso, eu sou treinador aqui da...
1: Ah, você é o treinador?
4: Exato, aqui da galera, levei...
1: Falando com o cara aí, com o chefe aí, Gil.
4: Levei o povo pra correr na chuva hoje aí, ó. Melhor um dia de treino na chuva que um dia de serviço no sol, né?
1: É verdade. Olha, quando a gente era criança, tinha o campo na frente de casa lá e chovia, era diversão jogar bola na chuva, né?
4: Exatamente. É, a gente vem do futebol, né? E depois conhecemos a corrida e acabou virando a minha profissão. Hoje ajuda outras pessoas aí a começar e começar a correr, melhorar o ritmo, correr maratona pelo mundo afora.
1: Tá certo. Eu tenho um bom trabalho, parabéns aí. É bom café pra vocês. Como é que é o nome dos demais aí? Por gentileza, professor.
4: Estamos aqui com o Leandro Peluso e o nosso atleta que veio lá de bom sucesso hoje, César Balabão.
1: É você, César?
5: Esse é o
1: O outro lá, né? Que já saiu da mesa aqui. Tá certo. Tem um bom dia pra vocês aí.
4: Obrigado,
1: tá?
4: Obrigado, viu? Pra vocês também.
1: Olha aí, a rapaziada que corre, né? Mas não corre da polícia, não. Eles correm, né? Pra correr, não é? Né? Entendeu? É o pessoal que faz uma atividade física aí. Vou pedir licença pra essa senhora aqui. Bom dia, tudo bem?
6: Bom dia, seu tudo nome? Bem. Lucimara.
1: Lucimara, você mora em que bairro aí?
6: Eu moro no interior.
1: Interior. Qual?
6: Vila Rural, Gralha Azul.
1: Gralha Azul fica...
6: Lá em cima, na linha gaúcha, na entrada pro 20.
1: 20, ali mora o Valdecir 3, mora isso. O Almir Calegari, aquela isso. Turma legal, né?
6: Sim.
1: Quanto tempo a senhora mora lá?
6: Faz 4 anos.
1: Tá certo, tem um bom dia, bom trabalho, tá?
6: Obrigada, igualmente.
1: Olha aí, lá do Gralha Azul, né? Aqui ninguém é bobo não, Jacaré, ninguém engole cobra não. Olha, aproveitar aqui o rapaz que está aqui, já está comendo um espetinho. Bom dia, tudo bem?
5: Bom dia, tudo bem?
1: Eu não tenho inveja de você, tenho inveja do teu cabelo. Como é que é o seu nome?
5: Vinícius.
1: Vinícius do quê?
5: Viquete.
1: Viquete. É italiano ou é polaco?
5: Polaco.
1: Polaco, tá certo. Vem sempre à feira aqui?
5: Sim, sempre estamos aí comendo espetinho, hein?
1: É. Espetinho diz que é o melhor do sul do Brasil, segundo aquela distinta senhora Yara.
5: Né? É bem bom, pode me comer.
1: Então tá certo, tem um bom apetite.
5: Obrigado, obrigado.
1: Yara, a propaganda já foi feita aqui, né? Bom dia, larga essa cuia aí, que é isso?
7: Bom dia.
1: Mas tu é gaúcha?
7: Não, mas é pra passar o tempo, né, com essa chuva tem que tomar chimarrão.
1: Tá certo. O que que temos de bom aí, o rapaz já fez a propaganda do espetinho.
7: E bem feita, né? É. Tem pão com carne, pão com linguiça, churros, espetinhos e chuva.
1: Tá certo. Hoje é o dia do Rony sofrer, porque o Inter joga hoje com o Cruzeiro.
7: Ah, meu Deus do céu, hoje é o dia, então.
1: Bom trabalho.
7: Obrigado, vocês também.
1: É, rapaziada, aqui do espetinho do Rony, né, trabalhando. Também aqui tem muito... É, mas começou a esfriar agora, né? Que é isso? Chegou frio. Meu amigo lá do Rio Macaco, eu senti. Vem cá, que eu senti que eu tava com frio.
8: Vai ou não vai?
1: Vamos.
8: Vamos levar que... tudo, Macaquinho, bom dia.
1: É, não, mas essa chuva aí, né, cara?
8: Boa, né?
1: Choveu muito lá na tua localidade?
8: Ah, deve ter chovido, né? Tava fora essa noite.
1: Tá certo. O que você trouxe hoje pra feira aqui?
8: Hoje tem umas batatas doces, umas bananas, umas laranjas, pra quem gosta de fazer um suco.
1: Opa!
8: Uma couve pra fazer com um feijãozinho, um bacon.
1: Esse aqui é o tal de cheiro verde, tempero verde.
8: É, o cheiro verde, pra quem quer fazer uma sopa, né? Esquentar.
1: Luiz, bom trabalho aí, tá?
8: Obrigado, bom dia.
1: Olha, tem também a banana, tem a lima, tem a laranja, tem a ponquê. Tem também aqui, não estragou, mas pode até estragar, né? Não estraga, né? Esse aqui, com a chuva aí, nossa. Se eu molhar meu cabelo pra secar, vai ser complicado. E aqui tá... Não, já estamos chegando aí. O cara que marcou lá uma entrevista... Mas ele disse que vai chegar um pouquinho atrasado aí, né? Né, meu amigo Hélio, bom dia.
9: Bom dia, tudo bem?
1: O que você trouxe de bom aí?
9: Hoje tem de tudo aí. Couve-flor, repolho, brócolis, alface, almeirão, tempero, tá sortido.
1: Choveu muito na tua comunidade lá?
9: Muito, choveu hoje essa noite uns 100 milímetros lá essa noite.
1: É, que coisa, né? A gente acordava com esse pancadão de chuva, né?
9: É, a estrada ali, os caras tinham mexido uns ali, mas tá... Montou tudo as pedras.
1: E a chuva, quando dá uma patrolada, vem a chuva. Né?
9: É, leva tudo.
1: Passa a patrola ali, já viu, né?
9: Já se foi.
1: Tá certo, é o que bebe a tua localidade, né?
9: Água Branca.
1: Água Branca, mas é próximo ali.
9: Né? É próximo ali.
1: Tá certo, bom trabalho ali.
9: Olha, pra você também.
1: Tá certo, o meu amigo Hélio, que é ex-presidente aqui da feira. O André tá agora com duas sacolas na mão. Bom dia, André.
10: Bom dia, Caio.
1: Como é que você tá?
10: Tudo tranquilo. Um pouquinho de chuva, né? Mas.
1: Ah,
10: mas
1: tá tranquilo. Bom. O problema é secar o cabelo depois, né? O que você trouxe aí?
10: Pô, Caio, tem bastante coisa ali. A gente tem os produtos ali: pão, tem uns pão bom, ó, broa, polenta, tem umas geleias, biscoito de polvilho.
1: Opa! Aí tem uma variedade grande, né? Bolachas.
10: Tem, bolachas, bolos.
1: Olha, é a produção do Andretta. Como é que é o nome da empresa?
10: É Andretta Agroindústria.
1: Tá certo, vai trabalhar até agora.
10: Até final da tarde.
1: Aí, o Andretta aqui também na feira, né? Aqui tá molhando, tem goteira aqui, mas tudo bem, vamos se virando aqui, né?
9: É só quando chove as goteiras.
1: É, mundão velho. Valeu, meu irmão Gilson, voltamos com você aí no estúdio da Rádio Arauim, com você.
0: Muito bem, valeu Claudio Mello, obrigado aí. 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Você que tá ligado com a programação 106 aí, obrigado pela sua audiência. Quem gravou música nova é a gravidinha do ano, a Laura Prado. Boa sorte com Paula Fernandes.

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2: Olá, tudo bem? Agora 8:58.
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2: Rogério Magrão e banda, esse é o chá. Chá de amor.
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0: Essa é a banda Ébanos novamente, com ele, André Renner, e a Renata Paz de volta aos vocais da banda Ébanos, por aí essa super dupla, dando uma ênfase a mais aí pra esse grande trabalho dessa banda legal, né? A gente já volta com mais músicas daqui a pouco. Ok, hoje o Segurança em Pauta traz por aqui o trabalho e o profissionalismo do comandante do 21º Batalhão de Polícia Militar, Major Batista, logo mais daqui a pouco às 9h30, na programação 106. Bom dia pra você, a gente já volta com mais músicas no seu rádio, muito obrigado. Agora é hora de ouvir por aqui também, Boletim da Copa. Segura aí, ainda estamos no clima de Copa, vamos lá.
1: O presidente da La Liga, Javier Tebas, fez duras críticas à FIFA e pediu a saída de Gianni Infantino do comando da entidade. Em entrevista ao jornal italiano La Gazzetta dello Sport, o dirigente afirmou que a FIFA está destruindo o futebol ao priorizar a expansão de competições internacionais, como a proposta de aumentar a Copa do Mundo de 2030 para 64 seleções. Segundo Tebas, essa decisão prejudica os campeonatos nacionais e sobrecarrega jogadores e clubes. Além da ampliação do Mundial, Tebas criticou a condução da Copa de 2026, classificando as pausas para hidratação como desnecessárias e alegando que algumas decisões da FIFA atendem mais a interesses comerciais do que esportivos. O presidente da La Liga também afirmou que Infantino deveria renunciar ao cargo, embora reconheça que no momento não existe uma oposição forte o suficiente para ameaçar sua permanência na presidência da entidade.
0: Eu concordo plenamente. E você? Ouviu, não? É verdade, concordo mesmo. Ampliar seleções, não sei o que, bababá. Eu concordo plenamente com o que disse esse homem aqui, viu? Verdade. O italiano tem toda a razão. Pausa para hidratação. Ah, vão se catar, nem começaram a jogar, já estão querendo. Pausa para hidratação. Só para os caras faturar uns trocos aí, né? Ei, que palhaçada, tá vendo esse futebol, viu, gente? Tá da FIFA mesmo, ó. Verdade, concordo plenamente. Vamos lá.
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3: Confira a partir de agora na sua rádio Alimente-se Bem. Dicas para o seu dia a dia para você levar uma vida muito mais saudável. Alimente-se Bem.
4: Alimentos integrais. Consuma alimentos integrais. Eles contêm vários nutrientes que estão na película do grão. São excelentes para manter os níveis de glicemia, açúcar no sangue. Tem fibras que servirão de alimento para as bactérias benéficas do intestino. Ajudam no controle do colesterol e na saciedade.
5: Ok. SUS passa a oferecer novo tratamento para pacientes com ELA em estágio inicial. Cientistas modificam bactérias para auxiliar no combate ao câncer. Injeção aplicada a cada 6 meses mantém eficácia próxima de 100% na prevenção do HIV, apontam novos dados. Fome recua em todos os continentes, mas ONU alerta para ameaças climáticas e comerciais. Minas Gerais recebe 53.500.000 tubets de insulina glargina para restribuição pelo SUS. São Paulo recebe mais de 113.000 tubetes de insulina glargina para distribuição pelo SUS. Prontuário eletrônico e SUS apps ganha novos recursos para pré-natal perpétuo, ou seja, puerpério, a vacinação e prescrições. Esse é o Mundo e Saúde para você. 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Bom dia. A gente vai até às 11 horas com muita música legal. Alô, Rosita Souza, bom dia, minha amiga. Tudo bem com você? Um abraço, obrigado pela audiência.
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5: Oi, tudo bem? Agora 9:12.
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5: E quem tá com um DVD lindo, cheirando é novo na praça é André e Karina. Coisas de casal, lançamento pra você por aqui. Bom dia.
8: Deus vai abençoar.

0: Essa é a nova do Corpo e Alma por aqui no seu rádio. E aí, como é que você tá? Tudo bem, meu amigo? Tudo certo? Tudo legal? Então tá bom, a gente vai trazendo pra você mais um sucesso por aqui. Agora tem Sequência do Ouvinte, se liga aí.
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0: E aí, beleza? Tudo certo? Então tá bom, daqui a pouco tem mais indicações por aqui. Agora é a hora do meu amigo Paulo. Alô, Paulinho. Ô, Timóteo, tudo bem, Timóteo? Como é que tá? Ele quer ouvir aqui Baculejo com Raimundos e Ivete Sangalo, Senhor Banana, Pétala de Flor e Gustavo Mioto com Brincar de Ser Feliz. Valeu, Timóteo. É o Paulo Menezes, vai, segura aí, meu velho.

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0: Gustavo Mioto, brincar de ser feliz na indicação do Timóteo por aqui. Exato, Timóteo. Valeu, meu irmão. Obrigado. A gente já volta com mais músicas no seu rádio.
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7: Nove e trinta e quatro.
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10: É, realmente, como diz o Major Batista, dá pra falar com o dente sujo aqui, rapaz, né? E não é sujo, é sujo aqui, meu Deus do céu. Daqui a pouquinho, por aqui, tem segurança em pauta com o comandante do 21º Batalhão de Polícia Militar aqui em nossa região sudoeste do Paraná, já já. Nosso comandante por aqui já está nos estúdios, já já. Major Batista, trazer pra você um pouquinho mais de informações a respeito da nossa gloriosa Polícia Militar. As ocorrências das últimas horas, os destaques também aqui da região sudoeste do Paraná, já já. O Mundo Tecnologia de hoje, todos os dias por aqui trazendo o apoio da GNU Informática para você que se liga em tecnologia, mundo e espaço. É bem legal esse quadro aqui. Claro, todos os dias também a partir das 9 horas e alguma coisa, tá bom? Tamo junto. A inteligência artificial impulsiona exportações do México aos Estados Unidos e dificulta a ofensiva comercial de Trump. Cautela excessiva com defesa eleitoral provoca apagão de dados públicos e prejudica acesso à informação. Instagram passa a permitir a troca de músicas em publicações antigas. Asteroide com largura semelhante à de um navio de cruzeiro passará perto da Terra em 2029. Google inaugura novo cabo submarino ligando Estados Unidos a Portugal. Modelo chinês de inteligência artificial pressiona a OpenAI e transforma a disputa tecnológica. Google atualiza o Gemini. E apresenta Rivaldo Mitos intensifica a corrida das inteligências. Cratera gigante identificada no Google Earth pode ter sido formada pela queda de um antigo meteorito. Mundo e Tecnologia por aqui no seu rádio. Bom dia pra você.
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0: Esse é o som da banda Tramela, que está de volta. Você ouviu falar desse negócio? Banda Tramela é o nome da banda, rapaz. É, cada nome é só aqui no sudoestão do Paraná, rapaz. Meu Deus do céu.
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0: Ok, bom dia pra você, mais uma manhã chuvosa, é claro, aqui na região sudoeste do Paraná, né? E é claro, recebendo por aqui hoje, mais uma vez, a presença do nosso querido amigo, o senhor comandante do nosso 21º Batalhão de Polícia Militar aqui da região sudoeste do Paraná, Major Batista. Bom dia, Major, mais uma vez, seja bem-vindo e muito obrigado pelo senhor estar com a gente aqui, mesmo debaixo de chuva, cumprindo aí o trabalho. Obrigado, Major, bom dia.
2: Bom dia a todos. É uma... prazer estar aqui novamente, né, participando do programa, para que a gente possa colaborar com a segurança da nossa região.
0: Ok, tivemos um pequeno problema técnico por aqui, agora sim, Major, tudo certo, viu? E aí, muita chuva lá no batalhão, não? Tá tranquilo? Pro Pato Branco, muita chuva, pro Beltrão?
2: Aqui em Beltrão, né? Estou aqui desde de segunda e bastante chuva.
0: Sim.
2: E esperamos aí que não tenhamos transtornos, né?
0: Sim, sim. A gente ouviu algumas informações também, né? Onde também compõe a área do 21º Batalhão em Santo Antônio, né, Major? Por lá tá mais complicada a situação de alagamento do que aqui em Francisco Beltrão. Você obteve algumas informações também da equipe de lá?
2: Isso, teve um início lá de alagamento e... a gente espera aí que a chuva dê uma parada, né, uma diminuída para que consiga escoar a água. Mas a gente está atento, sim, juntamente com o pessoal do bombeiro. Uhum. E se tiver algum problema, nós vamos auxiliar no que for possível.
0: Muito bem. Major, as informações aqui rapidamente, a gente também sabe que o senhor tem reunião importante ainda. Fala um pouquinho para a gente sobre essa reunião de coronéis que vai acontecer em Pato Branco. Qual que foi o principal objetivo? Qual é o principal objetivo dessa reunião, senhor?
2: É uma reunião estratégica, onde todos os coronéis da Polícia Militar do Paraná estarão em Pato Branco. Uhum. Já estão, na verdade, né? De hoje até sexta-feira, para uma reunião para traçar os rumos da Polícia Militar. Então, sim, o 7º Comando Regional está sediando esse evento, né? O Coronel Cícero, comandante do 7º Comando Regional, está sediando esse evento com todos os coronéis para que eles discutam os rumos da segurança pública, da Polícia Militar, sim, e também que conheçam a nossa região, né? Hoje nós temos um comando regional sediado em Pato Branco. Uhum. Então esse convite foi feito, né, já que a reunião já é tradicional, mas o Coronel Cícero fez o convite para que fosse, sim, realizado em Pato Branco. Nosso comandante-geral aceitou e estão sediando essa importante reunião aí para tratar os rumos da Polícia Militar.
0: Uhum, o senhor também está entrando daqui a pouquinho, né? Mais uma correria aí, né?
2: Na verdade, nessa reunião vão participar somente os coronéis mesmo, sim, né? Uhum. Então, terá na sexta-feira daí uma reunião das unidades, né, da Polícia Militar,
0: sim,
2: onde as unidades vêm trazer as estatísticas, né? Então a nossa GDO.
0: Sim.
2: Graças a Deus, eu não vou participar dessa reunião.
0: É mesmo?
2: Porque Francisco Beltrão está com os índices todos abaixo do previsto.
0: Aí não precisa ir.
2: Sério? Então, rapaz, nós não iremos participar da reunião porque os nossos índices de ocorrências são todos abaixo e então não fomos convocados para essa reunião.
0: Que maravilha, rapaz. Saber que a gente tem notícia tão boa assim. A região sudoeste do Paraná aqui está... essa área, principalmente do nosso 21º Batalhão que compõe... perdão, Major, são quantas cidades? 27, é isso?
2: Aqui do Francisco Beltrão são 21.
0: 21 cidades.
2: O 7º Comando Regional são 52.
0: Sobre o seu comando são 21 cidades.
2: 26.
0: Né? 26 cidades, né? E sobre essa reunião, inclusive, do encontro de coronéis, quais os principais temas que serão debatidos, assim, de resumo, Major?
2: Se trata de uma reunião estratégica, né, para os rumos da Polícia Militar, no que nós temos que evoluir, quais são as metas que a Polícia Militar tem para os próximos anos,
0: sim,
2: as metas atuais também. Então eles se reúnem para traçar esse futuro da Polícia Militar. Uhum. Então todos os coronéis se reúnem, das diretorias, os comandantes de CRPM de todo o Paraná, o comandante-geral, o subcomandante-geral, o chefe de Estado-Maior. Todas as sessões, né, que nós temos, por exemplo, resumir aqui, gestão de pessoas, tecnologia, de planejamento, de operações, de logística, então todos estão reunidos para falar, né, e pensar na Polícia, sim, Militar do futuro.
0: essa definição de novas estratégias também para reforçar a segurança pública aqui do Sudoeste, né?
2: Com certeza.
0: Né? Muito importante. E como será a integração entre os batalhões na região após essa reunião? Como é que funciona?
2: Não, a integração era normal, né? Então, o 7º Comando Regional, ele coordena as unidades que pertencem aqui à região Sudoeste. Uhum. É, Palmas, que é a 12ª Companhia Independente, Laranjeiras do Sul, que é a 10ª Companhia Independente, Pato Branco, que é o 3º Batalhão, e o 21º Batalhão em Francisco Beltrão. Sim. Então, o 7º Comando Regional, ele faz esse comando, essa parte de logística, de planejamento dessa região.
0: Sim.
2: E integra com os outros demais comandos no Paraná inteiro.
0: Uhum.
2: Então, a Polícia Militar do Paraná, com os outros órgãos de segurança pública, Polícia Científica, Polícia Penal, a Polícia Civil, tem as integrações no que tange a segurança pública de todas as regiões.
0: Sim.
2: Também. Inclusive, nós temos a operação agora Omnis, amanhã e sexta-feira, em praticamente todo o Paraná, onde as forças de segurança se integram novamente nessa operação para que os índices de ocorrência baixem mais ou se mantenham como está. Né? Então, como estava falando, o Paraná inteiro teve redução nos índices de ocorrências, e aqui no Sudoeste não foi diferente. Né? Então, tanto que nas nossas unidades aqui, apesar da reunião sem Pato Branco, não irão participar porque não foram convocadas para explicar os dados.
0: Uhum. Como o senhor avalia os resultados, Major, das operações realizadas aqui recentemente na região Sudoeste?
2: O resultado muitas vezes não é em número, né, de ocorrências, de apreensões. O resultado vem justamente agora, na queda das estatísticas. Então, muitas vezes até o pessoal questiona as operações, tem uma quantidade enorme de viaturas, mas isso faz com que os índices de ocorrências baixem, porque a criminalidade, verificando essa quantidade de viaturas na região,
0: sim,
2: ela acaba se recolhendo, não pratica o crime, porque sabe que será responsabilizado através das equipes que estão constantemente na rua. Então, assim, as operações são para demonstração realmente de força da Polícia Militar, da Polícia Civil, da Polícia Científica e da Polícia Penal.
0: Sim.
2: E também da integração que existe, né, nesses vários órgãos de segurança.
0: Sim.
2: Pública, o bombeiro também, né?
0: Uhum.
2: A gente acaba participando aí nas operações, nas AIFs principalmente. Então, essas operações acabam mostrando essa integração, mostrando que a segurança pública do Paraná é forte e impede a instalação do crime organizado em nossas regiões.
0: Sim, justamente. E aqui para o nosso 21º Batalhão, Major, quais tipos de crimes têm sido prioridade para a Polícia Militar aqui?
2: O furto é uma situação que nos incomoda, né? Apesar de nós estarmos pelas metas do governo do Estado abaixo, mas nós temos a preocupação, né, com o bem de cada cidadão. Então, o furto é uma coisa que nos incomoda. Nós temos uma patrulha do furto aqui em Francisco Beltrão, inclusive, que trabalha nesses casos. Ele trabalha tanto na prevenção quanto na repressão imediata,
0: uhum,
2: que é a nossa competência. Então, na prevenção são com as orientações, com as visitas no comércio, o comércio ou a pessoa, né, que tem a sua residência, muitas vezes que queira uma dica de segurança, pode nos procurar, que a equipe pode auxiliar na segurança tanto da casa.
0: Sim.
2: Quanto do comércio, através de palestras que também são feitas, e através na repressão imediata, fazendo a prisão dos autores, se estiverem em flagrante, mas também o levantamento no local que ocorreu o crime.
0: Sim.
2: Então, eles procuram, através de câmeras de segurança, testemunhas, identificar o autor, repassar esses dados para a Polícia Civil, que depois faz aí o pedido da prisão desse indivíduo que está incomodando a sociedade.
0: Justamente. O senhor me mostrou aqui, trouxe até o número, descrição, inclusive, às 9h30, isso aqui foi de ontem ou de hoje, a apreensão de vinho aqui?
2: Foi de ontem.
0: Foi de ontem, né? Esse é um dos principais crimes que acontece por ser uma região fronteiriça aqui. Esse negócio de contrabando aqui tem dado bastante trabalho para a polícia, né? Fala um pouquinho para a gente dessa carga, uma das maiores apreensões de vinhos aqui dos últimos tempos, né?
2: Foi uma grande apreensão de vinho, né? Uma carreta com 1.209 caixas de vinho, que foi abordada pela equipe lá de Barracão. Então, desconfiaram dessa carreta, fizeram a abordagem e constataram essa grande quantidade de vinho. Então, foi realizada a prisão em flagrante do condutor do caminhão e encaminhado para a Polícia Federal para as medidas cabíveis.
0: Sim.
2: O crime de contrabando em si, ele não é uma competência da Polícia Militar,
0: sim,
2: é uma competência residual. A competência principal é da Polícia Federal e Receita Federal do Brasil. mas como nós temos essa competência residual e constatando o crime temos que fazer, que agir, que é a obrigação nossa pela Constituição, então após abordado foi identificado que era um crime de contrabando. Sim. E encaminhado para os órgãos competentes para as medidas cabíveis.
0: Não sei se cabe aqui, o senhor, mais ou menos por base, prejuízo de quanto, assim, mais ou menos, para esses contrabandistas? Em base, mais ou menos, tem-se um número? Porque geralmente as pessoas vão lá e prendem, por exemplo, tantos quilos de droga, por exemplo. Ah, vai dar um negativo tanto para os traficantes, por exemplo, né? Numa carreta, uma prova como essa aqui, por exemplo, apreendida essa carreta, mais ou menos em quanto é?
2: Tem que ser avaliado o valor da carreta e o valor da mercadoria, né? Então, sim, a gente faz uma base ali, depende do ano do caminhão, e a gente estipula um valor aí, mas a gente em torno aí de uns R$500 mil.
0: Sim.
2: Com a carreta e mais a mercadoria. Né?
0: Uhum, muito bem. Um trabalho fantástico aqui, uma carreta carregada, né? O engraçado, da onde que sai isso aqui? Será que sai aqui da fronteira mesmo ou vem de mais de dentro, será assim, Major? Na sua ponto de vista, qual que é a ideia?
2: Pelas informações que nós temos, sai aqui da fronteira mesmo, né? É. O pessoal faz o carregamento aí nas imediações, inclusive da rota argentina.
0: Sim.
2: Através dos passes clandestinos que a nossa fronteira permite, é uma fronteira seca, e acaba entrando no Brasil sem o recolhimento do imposto. Então, é por isso que se torna um crime de descaminho. Sim. Se essa carga tivesse passado na aduana, passado no Porto Seco, feito o desembaraço, ela poderia entrar legalmente no Brasil. Uhum. Mas como foi uma situação clandestina, ela tem que ser responsabilizada.
0: Qual o destino dessa carga apreendida?
2: Geralmente, a Receita Federal faz a destruição desse vinho, né? Uhum. E se encerra para ali. O caminhão é avaliado a situação, ele pode ser também apreendido e feito um leilão do caminhão. Uhum. Para que daí esse dinheiro seja aplicado na segurança pública.
0: Muito bem, Major. A gente sabe que o senhor também está corridão hoje aqui. Mesmo assim, deu o jeitinho de vir aqui falar um pouquinho com a gente, debaixo de chuva, né? Tem muitos compromissos, a gente sabe o trabalho que é comandar todo o batalhão. Agora, para falar para os nossos ouvintes, qual que é a orientação que o senhor deixa à população aqui em relação à segurança e à colaboração com as forças policiais?
2: É como nós explicamos, né, Francisco Beltrão, então vamos dizer assim, nas nossas estatísticas, o que nos preocupa são os furtos, né? Então nós orientamos as pessoas para não deixar o objeto à vista, objeto de valor, ou até mesmo muitas vezes um tênis, né? Então, sim, deixar, sim, na área, então guardar esse material, deixar o portão trancado, não deixar esse livre acesso, bicicleta, qualquer um bem que possa ser levado. Porque o furto é aquele crime de ocasião. O autor está passando ali, vê a oportunidade e ele vai aproveitar. Então, uhum, orientamos para que as pessoas confiram as portas das casas, os portões estão fechados. Quem tem essa preocupação e possa, né, instalar um dispositivo de segurança, uma câmera, sim, um sistema de alarme, para que dificulte a ação desses marginais. Infelizmente, nossa cidade é grande, né, nós, sim, temos aí mais de 100 mil habitantes. A nossa cidade, vamos dizer assim, em termos geográficos, é bem espalhada também. Uhum. E a nossa viatura não consegue ficar em todos os lugares ao mesmo tempo. Então, nós precisamos da colaboração da comunidade para que ela faça a sua parte, né, de guardar os seus bens, de não deixar a mostra, para que evite esse crime de oportunidade. E também outro fator que nos preocupa são os acidentes de trânsito. Então, sim, o município de Francisco Beltrão estava nas estatísticas anteriores com essa preocupação. Graças a Deus nós conseguimos baixar aí o número de óbitos no trânsito urbano de Francisco Beltrão. Mas a gente pede, né, para que as pessoas colaborem, não fazendo o uso de bebidas alcoólicas e dirigindo, para que evitem grandes velocidades, altas velocidades dentro do município, que respeitem as leis de trânsito. O nosso município tem bastante vias que são estreitas e esquinas que não possibilitam uma visualização rápida. Então, a pessoa, vamos dizer assim, tem que embicar o veículo para adentrar na pista, né, na preferencial. Então, para que as pessoas tenham esse cuidado, né, ao tentar atravessar uma via sim, de maior circulação, maior velocidade, e que também quem está nessa via de circulação com maior velocidade, que respeite o limite de velocidade, sim, que é para o trânsito urbano, que geralmente é 40 km por hora.
0: Esses índices de números, resultados aí, é claro que trouxe, como o senhor mesmo disse, né, decaiu bastante o número de mortes, inclusive aqui no perímetro urbano. Isso se deve realmente, Major, a todos os trabalhos, às operações que têm acontecido no trânsito aqui em nossa cidade?
2: São vários fatores, né? As operações elas impactam muito, né? Nós falamos que muitas vezes, infelizmente, o brasileiro é impactado no bolso, né? Então, quando bate no bolso do brasileiro, ele chama a atenção. Uhum. Então, nós tivemos várias operações, um alto índice de notificações realizadas, e essas notificações muitas vezes é para o condutor ou para o veículo, né? Então, quando a gente notifica e tira de circulação um veículo que esteja causando risco para a população, pneu careca, um estado de conservação bem crítico, nós estamos prevenindo, fazendo a prevenção de acidentes também. Então, muitas vezes falam mal da polícia, que só fica prejudicando o trabalhador. Mas nós temos que ter um mínimo de segurança viária. Então, esses veículos que estão com pneu careca, que estão em mau estado de conservação, são alvos da nossa fiscalização para que acabe não dando acidentes. Também uma intensa campanha de conscientização realizada tanto pelo nosso GOTRAN, né, grupo de trânsito nosso, e também o DEBETRAN, que nós somos muito parceiros e sempre estamos integrados, né, nessas campanhas e na fiscalização de trânsito, tentando garantir a saúde e a vida de todos os munícipes de Francisco Beltrão e também das pessoas que vêm de outras cidades para o comércio ou para algum evento aqui na cidade.
0: As operações continuam nos próximos dias, né?
2: As operações são constantes, né? Tanto as designadas pelo nosso comando da corporação, quanto as operações rotineiras do batalhão. Então, todo dia nossas equipes estão na rua, fazendo a fiscalização, fazendo abordagens, fazendo o policiamento preventivo, né? Que é a nossa missão principal, né? Na Constituição. Então, a nossa viatura está aí sempre circulando, com o giroflex ligado, parada em pontos específicos da cidade, justamente para que tenha essa sensação de segurança para a população.
0: Muito bem. E para a gente encerrar, a gente sempre gosta de compartilhar aqui, Major, a respeito do aplicativo da Polícia Militar, que é muito importante, vale sempre bem lembrar, né? Que é muito importante cada cidadão de bem ter no seu celular o aplicativo da Polícia, tem ajudado muito nesse trabalho, né?
2: O app 190, né? Quem quiser baixar na loja de aplicativo, tanto no iPhone ou nos aparelhos que tem o Android. Então está disponível, né? É gratuito para você baixar o aplicativo. Você faz um cadastro prévio, então quando você for acionar a viatura através do aplicativo, já vai ter teus dados e já vai ter tua geolocalização. Então, se você está precisando da viatura naquele momento, você não precisa ficar explicando onde que é, né? Porque pelo aplicativo já vai dar tua geolocalização, se a ocorrência for naquele local que você está acionando a viatura já vai ser direcionada através das coordenadas do GPS.
0: Sim, muito bem. A gente sempre fala isso porque realmente a maioria da população esquece que é importante, né? Aquele negócio, momento de desespero ali, quem você vai chamar? Chama a polícia, né? E rapidamente esse trabalho feito pelo aplicativo é muito importante, cada cidadão de bem ter, né? Você que está aí com o seu vovô, com a vovó, ensina o vovô a baixar aí, né? Ensine o seu parente, o seu amigo baixar no celular, você que tem essa possibilidade, claro, uma ideia mais fácil, digamos assim, ajude quem mora contigo aí para que a polícia possa fazer um trabalho muito bem feito. Isso tem ajudado bastante o trabalho da Polícia Militar também, o aplicativo 190 da nossa Polícia Militar, tá bom? Major, a gente sabe que o teu tempo hoje está escasso, eu quero agradecer mais uma vez pela sua participação, né, a sua correria do dia a dia, por ter vindo aqui. Esperemos que o senhor retorne mais vezes para poder falar um pouquinho mais dos trabalhos da polícia. Sempre estamos às ordens e à disposição também dos senhores por aqui. Muito obrigado, viu?
2: Com certeza, é muito importante esse contato com a comunidade através do rádio, que tem um alcance enorme na nossa região. E nós também ficamos disponíveis, qualquer dúvida, qualquer necessidade que a população tenha, nós temos através aí de denúncia o canal 181, o app 190 para acionamento, ou próprio a ligação através do número 190, e a Polícia Militar é um dos únicos órgãos de Estado que você pode acionar com um aceno de mão. Então, se tiver necessitado, a viatura estiver passando por você, chame os policiais, que com certeza você será atendido.
0: Muito obrigado. Nosso comandante aqui do 21º Batalhão de Polícia Militar, Major Batista, muito obrigado. Fique com Deus. Bom trabalho. Boa semana para o senhor também, tá?
2: Boa semana a todos.
0: Valeu. Obrigado. Agora, 2:10. Semana que vem, quarta-feira, tem mais Segurança em Pauta. A gente já volta.

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0: 10h05 por aqui, esse é o som do Amadão do Brasil. Quem não gosta do Amadão, né? Rapaz, coisa chique demais, né? Bom dia pra você, obrigado pela sua audiência. E o pessoal pedindo música por aqui também, que legal, ó. O pessoal pediu Roupa Nova, Chuva de Prata, olha que delícia. Isso aqui é um clássico da música popular brasileira. Então vai lá então com Roupa Nova e Chuva de Prata. Bom dia pra você, pra curtir com essa chuvinha, tem tudo a ver, né? Bom dia, alô, Fátima, obrigado pela audiência. Na sua indicação por aqui a partir de agora. Bom dia.
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0: Olá, meu amigo, olá, minha amiga ouvinte, eu sou o Padre Ezequiel, esse é o momento de despertar para o amor. Eu queria falar hoje sobre as coisas da infância que nos afetam muito na atualidade. Nós temos uma carga emocional que veio desde o início da nossa vida até os dias atuais, e essa carga emocional está toda guardada dentro da nossa mente interna, que dá para chamar de mente inconsciente. Como é que funciona isso? Eu vou dar um exemplo para que você entenda e a partir disso reflita e nós possamos rezar. Uma enfermeira de sala de cirurgia, ela contou a seguinte história. Na verdade, era uma enfermeira que ganhava muito bem, mas ela sempre gastava todo o dinheiro e nunca sobrava. Quando foi se investigar sobre a vida dela, percebeu-se que ela teve um episódio aos 11 anos de idade. O que aconteceu aos 11 anos de idade? Os pais dela estavam num restaurante e a mãe e o pai começaram mais uma das brigas por causa do dinheiro, por causa das contas. De pé, o pai gritava e esmurrava na mesa e de repente ficou vermelho, depois azul e caiu no chão, vítima de um ataque cardíaco. Ou seja, naquela discussão, o pai da menina de 11 anos morreu. Essa enfermeira era da equipe de natação da escola e tinha feito treinamento de ressuscitação cardiopulmonar. Ela tentou de tudo, a menina de 11 anos, para salvar o pai, para reanimá-lo, mas não adiantou. O pai morreu nos seus braços. O que que essa menina guardou na mente? Desse dia em diante, a mente dela passou a associar o dinheiro com a dor. Por isso ela ganhava dinheiro, mas nunca sobrava nada. Por quê? Porque a dor de ter perdido o pai dela numa discussão sobre dinheiro estava guardada na mente dela. É assim que funciona a nossa mente. As nossas dores estão guardadas dentro da mente. Se a gente não faz uma busca muito profunda, muitas vezes com a ajuda de um terapeuta, a gente não consegue superar problemas que hoje em dia a pessoa vive e ela nem sabe e nem imagina por quê. Por isso, caro ouvinte, essa história é para dizer o seguinte: busque a sua vida, busque a sua infância, busque aquilo que você viveu lá atrás, busque compreender para ser uma pessoa curada das emoções. Para que o sofrimento não venha na sua vida e você não encontre nunca a causa dele. Pensemos nisso. Deus Pai de amor e de bondade, fonte de bênção, dignai-vos abençoar as famílias, pais, mães e filhos, avós. Abençoai a sua saúde, abençoai o seu trabalho, para que eles tenham harmonia, tenham diálogo, tenham compreensão e tenham sempre uma vida digna a partir do trabalho. Que o trabalho seja uma fonte de bênçãos, que as pessoas saibam solucionar os problemas e encontrem o melhor da vida. Deus abençoe, em nome do Pai, do Filho e do Espírito Santo. Amém.
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0: Agora 10h15, bom dia pra você. Mais um Boletim da Copa por aqui no seu rádio. Bom dia.
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2: O ex-atacante Zlatan Ibrahimovic criticou duramente o volante Leandro Paredes pela confusão após a final da Copa do Mundo de 2026 entre Espanha e Argentina. O sueco afirmou que a atitude do argentino foi pouco profissional e disse que, se estivesse em campo, teria reagido de forma mais dura. Eu teria dado uma cabeçada nele, declarou. Acrescentando que também se surpreendeu com a postura passiva dos jogadores espanhóis diante da confusão. A briga começou logo após o apito final, quando Paredes discutiu com jogadores da Espanha e o tumulto acabou envolvendo atletas e integrantes das comissões técnicas das duas seleções. O episódio levou a FIFA a abrir uma investigação disciplinar para apurar os acontecimentos, enquanto as declarações de Ibrahimovic repercutiram por aumentarem a pressão sobre o comportamento dos envolvidos na decisão do Mundial.
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0: Isso mesmo, por aqui o Boletim da Copa no seu rádio, 10h16. E as chuvas de 102,5 milímetros colocam Francisco Beltrão em alerta e reforçam ações preventivas. A Prefeitura de Beltrão realizou na manhã desta quarta-feira uma reunião de alinhamento com representantes da Defesa Civil, secretarias municipais e demais órgãos envolvidos na resposta às fortes chuvas que atingem o município. O encontro teve como objetivo avaliar os impactos registrados, definir estratégias de atuação e garantir a continuidade dos serviços essenciais. Em apenas 3 horas, Francisco Beltrão registrou 75 milímetros de chuva. Desde as 21 de terça-feira, Beltrão registrou um acumulado de 102 milímetros, ou seja, as informações que se tem por aqui, a previsão meteorológica indica a possibilidade de mais 32 milímetros de precipitação até 20 horas dessa quarta-feira. Até o meio-dia, a probabilidade de granizo era de 10%, mantendo as equipes municipais em estado de atenção. Como medida preventiva, o túnel de contenção de cheias permanece com a comporta 100% aberta, garantindo a máxima capacidade e escoamento de águas. O Marrecas está com nível de 2,12 metros, considerado seguro. Já o canal Urutago foi reduzido preventivamente para 1,5, abaixo do nível operacional normal de 3,95 metros, ampliando sua capacidade para receber o volume de água proveniente da bacia de Flor da Serra do Sul. Apesar do elevado volume de chuva, o cenário é considerado controlado. Segundo as equipes técnicas, as ações preventivas realizadas nos últimos meses, como a limpeza de bocas de lobo, galerias pluviais e sarjetas, contribuíram para evitar alagamentos de maior proporção e minimizar os impactos das enxurradas. O engenheiro mecânico e operador da comporta do túnel de contenção de cheias, Marcelo Montenegro da Corregério, explicou que a operação é monitorada em tempo real para garantir a segurança da população. Assim, identificamos a prevenção de chuvas volumosas, mantendo a comporta totalmente aberta para maximizar a capacidade de escoamento. Também reduzimos o nível do canal do Tago para ampliar o volume disponível e receber com segurança as águas que chegam à bacia de Flor da Serra do Sul. Ou seja, lá da bacia de Flor da Serra, né? Esse monitoramento é realizado em tempo real, permitindo respostas rápidas conforme a evolução das condições climáticas, explicou o da Corregio. Da Corregio, né? O nome dele aí. Valeu? Agora, exatamente 10h12, a música de volta daqui a pouquinho. Fica ligado com a gente. Bom dia.
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11: Dez e 22.

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1: Bom dia!

0: Agora sim, né? Ô, meu amigo Odair Machado. Será que chove, Machado? Vai chover mais lá pro Vila Nova? Tá chovendo ou não tá chovendo? Tá chovendo aí, Machado? Gente, a previsão do tempo pro sul do Brasil e depois aqui pra Francisco Beltrão. Se liga com a gente aí, bom dia.
1: Previsão do tempo para quarta-feira, 22 de julho de 2026. Região Sul. Em Porto Alegre, Rio Grande do Sul, a quarta-feira vai ser de céu encoberto com pancadas de chuva isoladas. Os termômetros registram mínima de 14 e máxima de 16 graus. A umidade relativa do ar oscila entre 100% e 90%. Trombudo Central, Santa Catarina, tem previsão de céu encoberto com chuvas isoladas. Os termômetros registram mínima de 16 e máxima de 19 graus. A umidade relativa do ar fica entre 100% e 70%. Você ouviu a previsão do tempo para quarta-feira, 22 de julho de 2026, com informações do IBGE Cidades e o Instituto Nacional de Meteorologia e INMET.
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0: É, rapaz, e a previsão do tempo pra Francisco Beltrão também aqui.
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0: Parque de exposições Jaime Cane Júnior, mais uma vez embaixo d'água, né? Vai dia, vem tempo e não se resolve, né, gente? A previsão para hoje, 55 milímetros, a sensação térmica mínima de 15, máxima 17 graus em Francisco Beltrão. A previsão para hoje, vai chuva até lá pelas... marcando aqui chuva até o dia todinho, hein? A tarde todinha tem chuva hoje, chuva de manhã... pancadas de chuva que vão até a noite aqui em Francisco Beltrão. Ok? Agora, exatamente 10 horas e 25 minutos em Francisco Beltrão. A previsão para hoje aqui, nesta manhã de quarta-feira. Amanhã é quinta-feira, sol com muitas nuvens, noite com poucas nuvens, muitas nuvens, mas não chove amanhã. Na sexta-feira, noite com pancadas de chuva. A previsão para sexta é de 2,5 milímetros. A mínima de 12, máxima 19 graus. No sábado, sol com pancadas de chuva de manhã e muitas nuvens à tarde. À noite, tempo firme. No domingo também, muitas nuvens, pancadas de chuva à tarde e à noite. Então teremos chuva todos os dias praticamente aqui em Francisco Beltrão. Agora...

0: Esse é o som da banda G10 por aqui, com os backs vocais, é claro, daquele locutor que vos fala. Brincadeiras à parte, legal, né? Ficou legal, nova música da G10 por aqui. A gente vai até às 11 por aqui, hein? Com muita música legal no seu radio. Visitas especiais hoje também em nossos estúdios, recebendo os nossos queridos amigos, é claro, do Sindicato dos Empregados do Comércio, de Francisco Beltrão. Luta, trabalho, organização e qualidade de vida para os comerciários. É isso. Estamos aqui com, é claro, o presidente Daniel Rosanelli, a diretora Mariana Trevisol. Bom dia, queridos amigos, tudo bem com vocês? Sejam bem-vindos à nossa programação, que privilégio ter vocês com... Sim, baixei. Tudo bem, gente? Bom dia.
1: Bom dia, Gilson. Bom dia, ouvintes da Rádio Anauim.
0: Tudo bem, Dani?
1: Como é que tá as coisas? Tudo em ordem, satisfação. Estamos aqui nesse espaço que o sindicato é tão bem-vindo e claro. Que acredita tanto, né? O sindicato dos comerciários é um dos parceiros da Rádio Anauim desde o seu início. E nós entendemos a importância dessa ferramenta, o rádio, como uma ferramenta de cultura, de lazer, uma ferramenta de informação e formação da comunidade em geral, dos trabalhadores, para que a gente possa levar o dia a dia das nossas organizações, entidades, mas também música boa como essa que estavam tocando aí, né?
0: Você viu só, cara?
1: O Daniel estava aqui, estava curtindo a musiquinha.
0: Dá vontade de dançar.
1: Tem na minha origem isso, né? Eu vim lá no sítio, escutava direto aí.
0: É mesmo?
1: Com o pai, esses estilos aqui do sul fazem parte. Eu brinco que eu tenho uns sapatos que são mais velhos, eles são ensinados. Se deixar, eles saem dançando sozinhos.
0: É mesmo? Você gosta do rastapé, então?
1: Eu gosto, adoro.
0: E a Mari, também gosta, Mari? Tudo bem? Bom dia.
2: Bom dia, Gilson. Bom dia aos ouvintes que estão nos acompanhando aí. Eu gosto também.
0: Você gosta?
2: Gosta mesmo.
0: É bom, né? Que legal. Como é que tá o nosso sindicato? Tudo certo? Como é que tá? Os comerciantes têm participado? Como estão as reuniões? Muito trabalho? Qual que é a sua visão panorâmica, por exemplo, assim, até, Daniel, como presidente, de uns tempos para cá? Tem melhorado?
1: Vamos lá, Gilson.
0: Como é que tá esse negócio?
1: Bem bacana falar desse assunto e para nós sempre uma honra conversar com a comunidade em geral e os comerciários que nos ouvem também. O sindicato iniciou nesse ano 2026 a sua nova gestão. Então nós temos uma direção nova, 20 novos companheiros que fazem parte da direção. Então está aqui o Daniel, a Mariane, a Jusceli, liberados em Beltrão, a Orlandina em Dois Rios, mas é composta por 20 pessoas nos 27 municípios da nossa base. Então tem pessoas que fazem parte da direção em Santo Antônio, em Barracão, Capanema, Dois Vizinhos, Verê. Então a gente tem uma base espalhada. E a categoria é uma categoria que tem participado, tem acompanhado as inovações que o sindicato traz, a gente tem ampliado convênios, benefícios para os trabalhadores e tem entendido que o sindicato é um parceiro dos trabalhadores e também nós temos, nos últimos anos, ampliado essa construção de uma imagem de alguém que não é contra as empresas, pelo contrário, é pelo equilíbrio. Porque às vezes tem essa visão que o sindicato é para ir contra... Não, pelo contrário, a gente precisa dos empresários, precisa das empresas abertas para ter emprego. Aham. E a gente também precisa da mão de obra nas empresas para que as empresas sejam saudáveis, produzam resultados. Uhum. E aí, desse ponto de vista, o sindicato é esse articulador, esse mediador que busca fazer esse equilíbrio nas relações entre empresa e trabalhadores. Uhum. E isso se faz através das convenções coletivas, Gilson. Nós estamos no período de negociação, né? Junho é o mês da data base dos comerciais que a gente negocia os salários, reajustes, benefícios. Então, esse segundo semestre tem sido, desde o mês passado, com foco nas reuniões para garantir, junto ao setor patronal, o fechamento das novas convenções. Inclusive, amanhã a gente vai estar em Pato Branco, com reunião de negociação coletiva, para negociar o setor dos mercados e das lojas de toda a região. Beltrão, a gente negocia com Beltrão, mas, por exemplo, Capanema, Dois Vizinhos, é negociado com o Sindicato Patronal em Pato Branco, então amanhã a gente tem mais uma rodada de negociação.
0: Sim, muito bem. A gente não tinha marcado entrevista, a gente só recebeu uma visita aqui desses queridos amigos da gente também, né? Parceiros aqui da emissora, associados da emissora, e a gente não ia deixar de falar um bom dia, né, Mari? Pelo menos para falar um oizinho pro povo aqui. As convenções não param, né, Mari? Geralmente, na região inteira, o trabalho é intenso do sindicato, e quem quiser mais informações, quem o pessoal do comércio quiser mais informações, procura vocês aonde e como.
2: Nós estamos situados com a sede aqui em Francisco Beltrão, na rua Pernambuco, número 111, no centro. Aham. E temos a nossa subsede em Dois Vizinhos, que fica na rua Pará, número 38. Também temos o WhatsApp disponível, 3524-1819. E também o nosso Instagram, @secfbcomerciários.
0: Muito bem. A gente vai fazer um convite para vocês voltarem aqui, tá? A gente tá quase encerrando o programa também. Voltem quando vocês precisarem, por favor, voltem mesmo. É muito importante a gente conversar sobre os trabalhos que vocês têm feito na região e, é claro, né? Porque a gente depende de quem? Do comércio, né? E o comércio bem estabilizado, com o apoio, a segurança, com o sindicato, é muito importante. Muito obrigado a vocês. Voltem, tá, gente? Volta pra gente conversar mais com mais tempo também. Obrigado pela visita. Espero que vocês tenham gostado, pelo menos, do café e do chimarrão, tá?
2: Sim, com certeza.
1: Top, top, Júlio. Obrigado. Fala, obrigado. Bons trabalhos aqui pra você, pra rádio como um todo, e nós seguimos na luta.
0: Obrigado, gente. Tchau. Obrigado aí a Mariana Trevisão, né, diretor, e também o presidente Daniel Rosanelli. A gente volta já com a Hora do Gauchão no seu rádio. Bom dia.
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0: Essa é a hora do gauchão por aqui no seu rádio. Bom dia pra você que é uma programação 106, é na Win FM. A gente vai pro intervalo e volta daqui a pouquinho com mais músicas pra você na hora do gauchão por aqui. Se liga aí.
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0: E assim a gente encerra por aqui mais um Sintonia da Cidade, manhã de quarta-feira. Obrigado a você, meu amigo, minha amiga, que sempre tá com a gente, ligado na programação 106. E aí, beleza? Tudo certinho por aí? Obrigado a você. Vem por aí, Caminhar Solidário, hoje responsabilidade da paróquia do bairro Alvorada. O professor Evaristo Castanha já está por aqui, Altamiro, para trazer uma palavra amiga para você também, tá bom? Gente, falamos amanhã a partir das 8 da manhã com mais um Sintonia. Bom dia de chuva para você. Fica ligado com a programação 106, qualquer momento, mais informações também a respeito aqui das enchentes no sul do Brasil. Bom dia para você, obrigado, a gente já volta amanhã às 8. Tchau, gente. Até mais, a última de hoje.
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2: 11.2.
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0: bom dia para todos os nossos ouvintes que nos prestigiam neste momento. E também o nosso amigo aqui o Gilson e o Altamiro, que estamos aqui para a gente deixar também uma mensagem para todos os nossos ouvintes, mas sobretudo um agradecimento à sua audição. Altamiro, tanto a parte.
1: Louvado seja nosso Senhor Jesus Cristo.
0: Para sempre seja louvado.
1: Obrigado, professor Evaristo, Gilson, nosso paroquiano, né?
0: Sim, sim.
1: Dia 22, uma quarta-feira, Santa Maria Madalena. Comemoração hoje. Vamos também pedir a intercessão de Santa Maria Madalena. O Evangelho também já vai falar bastante, sim, sobre uma santa que ajudou muito na ressurreição de Jesus Cristo, né? Então vamos ouvir o Evangelho de hoje, né?
0: Sim.
1: João 20, a 1, de 2 a 11, 18. No primeiro dia da semana, Maria Madalena foi ao túmulo de Jesus, bem de madrugada, quando ainda estava escuro, e viu que a pedra tinha sido retirada do túmulo. Então ela saiu correndo e foi encontrar Simeão Pedro e outro discípulo, aquele que Jesus amava. Ele disse: tiraram o Senhor do túmulo e não sabemos onde colocaram. Maria estava do lado de fora do túmulo chorando. Enquanto chorava, inclinou-se e olhou para dentro do túmulo. Viu então dois anjos vestidos de branco, sentados onde tinha sido posto o corpo de Jesus, uma na cabeceira e outro nos pés. Os anjos perguntaram: mulher, por que choras? E ela respondeu: levaram meu Senhor e não sei onde colocaram. Tendo dito isto, Maria voltou-se para trás e viu Jesus, de pé, mas não sabia quem era Jesus. E Jesus perguntou-lhe: mulher, por que choras? O que procuras? Pensando que era um jardineiro, Maria disse: Senhor, se foste tu que levaste, diz-me aonde o colocaste, ou irei buscar. Então Jesus disse: Maria. Ela voltou-se e exclamou em hebraico: Rubini, Rabuni, que quer dizer mestre. Jesus disse: não me segues, ainda não subi para junto do Pai, mas vou dizer aos meus irmãos: subo para junto do Pai, para o Pai, e levar o Pai, o meu Deus, o nosso Deus. Então Maria Madalena foi a anunciar aos discípulos: eu vi o Senhor, contou que Jesus lhe tinha dito. Palavra da salvação.
0: Glória a vós, Senhor.
1: É a ressurreição de Jesus, da professora Evaristo, né? Maria Madalena chorava diante do túmulo vazio, movido pelo amor profundo. Sua busca é perseverante, mas e ela foi lá bem de madrugada, quando ainda estava escuro. Quando tudo parecia perdido, o ressuscitado se revela, trazendo luz, vida, ânimo, alegria a ela. O reconhecimento ela teve na hora, ela reconheceu ao ouvir o seu nome, mostrando que o Senhor dá conhecer pelo vínculo da pessoa. Quando Jesus Cristo falou o nome dela, ela reconheceu, né?
0: Sim.
1: Isso é motivo de muita fé. Essa busca pela paixão que Maria Madalena teve pelo Senhor, assim que nós vimos a nossa vida também, devemos de ter tudo isso entre nós todos os dias. Maria Madalena encontra Cristo e recebe a missão de levar a sua presença ao mundo. Se antes chorava pela ausência, agora a mensagem da vida, da ressurreição e da esperança. Uhum. É, que nós temos que fazer hoje também para vermos Jesus Cristo? Na Eucaristia, nós temos ele em todas as missas, né? Mas na nossa vida, né? O que ele representa? Nosso dia a dia, né? Eu acho sim que temos que louvar a Deus pela sua ressurreição e agradecer muito, todos os dias, porque ele fez tudo isso para nós salvar. O mundo não seria o mundo que é se Jesus Cristo não tivesse ressuscitado perante nós, nossa vida, nosso jeito de viver. Jesus conhece cada um de nós pelo nome. Né? Pelo nome. Isso representa que nós temos filho verdadeiro, vivo de Deus. Ficamos muito alegres com isso. A escuridão que ela foi de noite, na verdade, nós também assim vivemos na escuridão, né, professor Evaristo, né? As noites, às vezes, parece que o dia não amanhece. Por quê? Porque nós não vimos tudo a luz de Jesus Cristo na nossa vida, né? Essas indiferenças que acontecem para nós vivermos um pouco na escuridão é orgulho. Temos que tomar muito cuidado para dizer: sou filho de Deus e amo meus irmãos, porque gosto de todos eles iguais, porque Jesus Cristo veio para isso, né? Eu passei no mundo fazendo o bem e peço que nós também fizemos isso, né, professor Evaristo? Né? Nosso dever é esse, né? Então, o evangelho de hoje cobra bastante também as nossas atitudes. Importante, né? Nós temos que rezar, agradecer, louvar a Deus e sermos um exemplo também para a nossa comunidade, a nossa família. Eu vou fazer oração aqui de Santa Paulina, porque é o mês de Santa Paulina também, professor Evaristo. Fazer um pedido aqui, né? E cada um pode fazer o seu pedido, é a santa do câncer e da diabetes. Santa Paulina, que puseste toda a confiança no Pai, em Jesus, que, inspirado por Maria, decidiste ajudar o povo sofrido. Nós te confiamos a Igreja que tanto amas, nossas vidas, nossas famílias, vida consagrada, todo o povo de Deus. Santa Paulina, intercede por nós, junto a Jesus, a fim de que tenhamos coragem de lutar sempre na conquista de um mundo mais humano, justo e fraterno. Amém. Pai nosso que estás no céu, santificado seja o vosso nome. Venha a nós o vosso reino, seja feita a vossa vontade, assim na terra como no céu. O pão nosso de cada dia nos dai hoje. Perdoai as nossas ofensas, assim como nós perdoamos a quem nos tem ofendido, e não deixeis cair em tentação, mas livrai-nos do mal. Amém. Ave Maria, cheia de graça, o Senhor é convosco. Bendita sois vós entre as mulheres. Bendito é o fruto do vosso ventre, Jesus. Santa Maria, Mãe de Deus, rogai por nós, pecadores, agora e na hora de nossa morte. Amém. Glória ao Pai, ao Filho e ao Espírito Santo, como era no princípio, agora e sempre. Amém. Santa Paulina, rogai por nós. Hoje, nessa quarta-feira, temos a missa às 19 horas, né? Na novena da Senhora Aparecida, hoje às 19 horas, missa da saúde. Sábado, como sempre, temos a missa às 19 horas. Em domingo, às 8h30 da manhã. Terço dos Homens, sempre agora na segunda-feira, às 19 horas. Após o terço, grupo de oração. Comunidade São José também, a missa nos domingos, às 19 horas. Vamos ter o retiro dos ministros dia 8, sábado, primeiro 8 do 8, né? Mês próximo agora, mês de agosto, né? Vamos ter o retiro de manhã. Mais de 500 ministros na Paróquia Nossa Senhora Aparecida, e com Dom Edgar, que vai fazer para nós as orações e o retiro.
2: Valeu, dia.
1: 8 do 8. Nós temos o mês 7, né?
2: Sim.
1: Pois é, mas tem que se inscrever lá, professor Evaristo.
2: Sim,
1: tem que...
2: eu já me inscrevi.
1: Mas é um momento também de nós refletirmos a nossa missão na Igreja, né?
2: Sim.
1: é tudo de decanato, são todas as paróquias, né? É, de Beltrão e Marmeleiro. Então, após isso tem a adoração, tem a missa e a confraternização. Obrigado a todos, um bom fim de semana, né? Nós tivemos dia meio longe aí por saúde, né, professor? Mas agora vamos junto, sempre fazendo nossas orações, todas as quarta-feiras, até que nós, que Deus proporcione a nossa vinda também, né? Obrigado a todos, um bom almoço e lembrando hoje sempre de pedir a intercessão de Santa Maria Madalena hoje, né? Sempre nas nossas orações, fazer o pedido para as pessoas de diabetes, de câncer e rezar Pai Nosso, Ave Maria, o Glório, pedindo a intercessão de Santa Maria Madalena, né? Que foi o que foi lá visitar o túmulo de Jesus, que já se encontrava aberto, né? Obrigado, obrigado ao Gilson, né? Bom programa para o senhor aí, professor Evaristo. É, louvado seja nosso Senhor Jesus Cristo.
0: Para sempre seja louvado. Obrigado, Altamiro, da tua explicação, que você sempre já dá todos os dados e a programação da paróquia, né? Fazendo isso é importante, nós temos a rádio aqui para dar justamente essas informações. Eu gostaria de hoje... Olha, vocês lembram daquela campanha que foi feita para Maria Delmo Catânia? Aquela enorme, daquela deu uma grande campanha, quer dizer, foi impressionante mesmo de tanta gente contribuir, que nós levantamos esta campanha, porque ela tinha uma cirurgia delicada, complicada, até de risco. É, e ela foi fazer lá em Pato Branco, o doutor Múrcia, e lá, então, era, custava 50 mil reais. Então, a gente, com uma série de pessoas por ali, os parentes e tudo, resolvendo fazer uma campanha para arrecadar esses 50 mil. E, de fato, a gente está aqui, quer agradecer muito, muito, muito, as pessoas que fizeram essa caridade, porque ela não tinha outro jeito, né? Tinha que ser pago. E até o doutor Múrcio, um homem muito humano, era 70 mil e fez por 50 mil. Mas nós, dentro de uma semana, mais ou menos, foi arrecadado os 50 mil para pagar a cirurgia da Maria Delma. E daí, então, quer dizer, tanta gente que se empenhou para fazer a sua ajuda, fazer a sua caridade de amparar uma pessoa assim que está precisada. E veja bem uma coisa, ela facilitou um dia depois que deu, recém deu alta, ela facilitou e caiu, teve que voltar lá de novo e aí custou mais 20 mil. Então foi para 70 mil, tudo o tratamento de saúde da Maria Delma. Mas mesmo assim, a gente reforçou e mais pessoas para ajudarem, porque era uma oportunidade importante a gente fazer uma caridade para o nosso irmão. E chegamos aos 70 mil reais, foi tudo pago já, e não, já está aí nós, e ela está em casa já, ela não está ainda, claro, isso aqui vai uns 90 dias para dizer que ela está bem, né? Porque não é fácil uma cirurgia daquela ali, de a pessoa voltar a caminhar normalmente, mas estamos no caminho. Então a gente está agradecendo muito, muito essa caridade que vocês fizeram para ela e também as orações. Eu acredito que muita gente, eu e tanta gente que falou de fazer oração e mais oração e mais oração, né? A oração é também muito importante para que a cirurgia fosse tudo bem, que e a caminhada dela voltasse a ser normal. Mas, sabe, não é fácil as coisas. Sabe que ainda, agora, se alguém ainda não deu alguma contribuição, ainda está, sabe por quê? É pelo estado de saúde que ela está ainda, e elas precisam de uma pessoa 24 horas por dia para cuidar dela. E tem uma pessoa na casa para fazer todo o serviço da casa direto, o dia inteiro. E daí tem uma enfermeira que também vem fazer... uma enfermeira vem fazer, assim, certos tratamentos na situação dela. E então, também é outra despesa. Eles estão gastando mais de 6 mil com essas duas pessoas. E isso eles não têm para pagar esses 6 mil reais. Então, a gente também, quem puder, ajuda, porque é uma caridade, nunca é demais. Tenho certeza disso, auxiliar as pessoas que estão em muita dificuldade. E o esposo dela, que podia fazer muito para levar para lá, levar para cá, ou dar esse apoio, e sabe que ele não pode. Até um perigo se ele pegar ela para levar, perigo cair os dois. Então ele não pode. Ele foi operado nos dois joelhos e não está bem. Então, veja bem, nós, cada um de nós, assim que puder, dar mais alguma ajuda, e essa ajuda, já desde o começo, é do Banco do Brasil. Lá tem já uma ficha lá dela, e daí vocês podem levar lá. É a corrente do Banco do Brasil. É 9759-66. Agência número A 0612-1625. E ainda tem o telefone dela aqui. É o PIX 999-1207-70. E então, que Deus te abençoe, viu, por tudo que você puder fazer de caridade para eles, porque senão essas dificuldades muito grandes. Porque a gente deve agradecer, e nós estamos com saúde, vamos ajudar os que estão doentes. Ajudar do jeito que pode. Ou encorajar, fazer visita e ajudar até nas despesas. Porque estamos tendo outra coisa, estamos bastante despesa com medicamentos agora. Tem medicamento muito caro, então eles têm dificuldade, mais dificuldade. Mas eu acredito que quem quiser e puder, ainda pode ajudar mais um pouco, até que ela fique em condições boas de trabalho, de ajuda, porque ela é uma pessoa que se dedicou tanto à igreja, fazia tanta coisa. E como ministra, ela ficou fazia 10 anos que ela estava de ministra. E que ela ajudava um pouco de tudo na capela. Então é uma pena, porque é uma pessoa que tanto contribuiu com o seu trabalho, com a sua dedicação à nossa comunidade do bairro Alvorada. E veja que esta campanha, a cidade toda ajudou. Teve uma empresa que fez uma rifa. Eu ajudei a vender essa rifa para ganhar fundos para dar para ela. Então, veja bem, muitas firmas ajudaram também. Onde trabalha o filho dela, ele tem tanto prestígio que a firma quis ajudar também. Então, vocês podem ficar certos de que tudo vai dar certo, porque a gente repartir a vida da gente com os outros, isto é uma atitude divina. A própria Bíblia nos fala que, assim como quanto mais você se preocupa com os outros, Deus se preocupa com a tua vida, com você. E isso é bíblico, gente. Mas a gente muitas vezes tem oportunidade de fazer caridade, mas nem todos fazem, às vezes, mesmo tendo oportunidade. Mas cada um é com aquilo que pode, claro. Aquela boa vontade. Até foi uma curiosidade, uma mulher foi lá em casa e chegou lá e disse: olha, eu vejo se eu posso, eu ainda vou ajudar mais, mas por enquanto deixar só R$4. Ó, aparentemente pequeno, mas é o coração dela. Ela que estava ali se dispondo para ajudar também, mesmo que fosse pouco, mas ela estava ali ajudando. que exemplo bonito que ela deu, porque quem está na dificuldade, que sabe quanto vale também uma ajuda dos outros, um amparo, estar perto da pessoa, visitar, encorajar, ajudar do jeito que pode. Então, certo, nós estamos ainda, a campanha vai continuar ainda mais um pouco, até que ela fique mais ou menos em condição, e daí não precisa gastar muito com enfermeiras e empregadas, e também com medicamentos, que são muito caros. Certo? Então, tá bom, eu agradeço demais a cada um de vocês que já contribuiu na primeira parte, porque parece uma coisa que até a gente fica perguntando, mas como é que pode, dentro de 15 dias, por aí tudo, nós armarmos R$70 mil para pagar a cirurgia? Você vê, só nessa, minha, porque isso aí é uma grande consciência de caridade que as pessoas têm. E isso é das melhores coisas do mundo, a gente fazer caridade para o nosso irmão que está em dificuldade. Porque a gente deve agradecer também quando a gente está bem, tudo bem de saúde, né?
3: Então, sabe, amanhã, né, professor Barroso, né? A nossa vida depende de um dia após o outro, né?
1: Exatamente. E o Evangelho hoje já anuncia tudo isso, né?
0: Sim, sim.
1: A escuridão de não enxergar o irmão, não poder ajudar, é muito contrário ao que Deus ensina, né?
0: Sim, sim, sim.
1: E ele, esse propósito que ele veio para todos nós, termos essa atenção com o outro.
0: Sim.
1: Embora que a gente pense que não vai precisar, mas sim, agora vai precisar, do jeito não, do outro, não, né?
0: Ah, exatamente como você disse, a gente que está bem, a gente... Parece-me que é alguém que às vezes não sabe a dificuldade do outro, mas é porque não é a tua.

0: as pessoas quando estão em dificuldade muito grande.
1: É que nem o senhor falou, né? Quanta ajuda que já teve, né, professor Raíssa, né?
0: Sim, sim.
1: Desde do lado de Pato Branco, os médicos fizeram um bom desconto também, ajudaram. Né?
0: É, o doutor Múcio é muito caridoso, né?
1: E o povo, o senhor quanto que se dedicou para essa causa, né?
0: É.
1: Quanto que o senhor foi pedir, foi atendido, né? Divulgado.
0: Sim,
1: divulgado,
0: sim, foi. Eu estou agradecendo os meios de comunicação, porque o JB, o Jornal de Beltrão, fez um artigo especial da realidade dela, sabe? O Jornal de Beltrão, a TV também, todas as rádios aqui da cidade também ajudaram na divulgação, porque isso é muito importante, porque daí as pessoas ouvem, ficam sabendo e já vê como é que pode ajudar. Então, a gente agradece demais os meios de comunicação, as rádios, TV e jornal. Isso ajudou muito daí para a divulgação, né? E aí a gente encontrou tanta boa vontade que foi impressionante, né?
1: E o pós-operatório é difícil, né, para manter, né, professor?
0: Isso.
1: Além do medicamento, as pessoas que precisam para ajudar a cuidar,
0: Exatamente,
1: né? Vai longe, na verdade, ela já está com a idade também bem... É uma cirurgia muito complicada.
0: Muito complicada.
1: Então, ainda caiu, ainda teve que voltar lá, abriram de novo, né?
0: Foi.
1: Mas não dá para perder a esperança nunca, né?
0: É, não.
1: Eu também quero, a gente ajudou um pouquinho também,
0: isso,
1: né?
0: Também
1: quero ajudar ainda mais, mas só que assim, sim, esse trabalho que o senhor fez é uma linda coração, presença de Deus que o senhor teve, né? Porque é para poucos, né? Que assumem uma causa e vão atrás e não desistem.
0: Isso mesmo.
1: E embora encontre dificuldade, né? Então o senhor está de parabéns também pela luta,
0: obrigado,
1: né, professor Evaristo, né?
0: Parece não ser verdade que o que 50 mil em uma semana.
1: Sim, sim, sim,
0: né?
1: Sim, sim.
0: Veja
1: foi,
0: só, depois, com mais tempo, chegou a volta dela lá também, e todo mundo que quis aproveitou e ajudou. Então, nosso agradecimento muito grande aos meios de comunicação, então jornal e TV.
1: Veio dinheiro do Brasil todo, né?
0: Veio de Curitiba, aqui Salto do Lontra, de
1: Rio de Janeiro,
0: Enéas Marques,
1: de Minas
0: Rio de
1: Gerais. Eu estava lá vendo com eles, era assim de 15, 40, 50, 5,
0: sim,
1: né, 10 reais. Só que é quantidade, né?
0: É quantidade.
1: Quantidade que vem.
0: A sobrinha dela, da Delma, deu 5 mil. É, ela que quis dar de 5 mil, eu posso dar. Depois a lareira daqui de Francisco Beltrão fez uma atitude muito bonita, o movimento de lareira, arrecadou rapidamente a diretoria e os sócios, se eu posso dizer, os membros, arrecadaram e deu 7 mil reais. Então veja bem, né? As entidades também, muitas, elas...
1: Aquela rifa que o senhor tinha, que eu ajudei,
0: sim,
1: também deve ter dado...
0: Deve ter dado bastante, e de fato, não tinha me lembrar, mas aquela rifa...
1: O senhor também ajudou?
0: Eu ajudei, mas eu ajudei com pouco tempo, que eu cheguei, está quase no tempo de sair o sorteio, mas ainda chegou em 700 reais. Então, quer dizer, cada um fez o que pôde, né? Mas então hoje nós já encerrando o nosso programa e agradecer de novo a audição de vocês. E eu sempre peço para o Altamiro aqui.
1: Obrigado, professor Luiz. Obrigado a todo nosso paroquiano, um abraço para o nosso pároco.
0: O Gilson, né? Hoje aqui também.
1: O Gilson que nós sempre auxilia aqui, tem paciência, aí, né?
0: Sim, sim, sim. Não, e ele achou importante fazer esse esclarecimento.
1: Obrigado a todos, um bom almoço, uma boa semana. Né, professor Evaristo, né? Que Deus dê muita saúde, paz. Uhum. Né? Então vamos pedir que Deus nos abençoe. O Senhor esteja convosco.
0: Ele está no meio de nós.
1: Por intercessão de Maria Madalena, nossa intercessora, que Deus nos abençoe. Em nome do Pai, do Filho e do Espírito Santo. Amém. Louvado seja o nome de Jesus Cristo e até quarta-feira.
0: Está.

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1: 11:34.

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2: Olá, amigos ouvintes de todo o estado do Paraná. Uma boa quarta-feira a todos. Estamos aqui falando direto dos estúdios da Farcom, a Federação das Rádios Comunitárias do Estado do Paraná. Eu sou Darlan Martins e apresento a partir de agora o programa Fala Paraná, o programa da família paranaense. Junto comigo estão Magno Pinelli e Adriele de Oliveira. Olá, Magno, seja bem-vindo ao nosso programa desta quarta-feira.
3: Olá, Darlan e Adriele. Olá, ouvintes do programa Fala Paraná. Hoje é dia 22 de julho, vamos então com a previsão do tempo para o nosso estado. Com a chegada de uma nova frente fria, o tempo fica bem mais instável no Paraná. Ao longo do dia, podem ocorrer períodos de chuva forte e temporais, acompanhados de ventos fortes, raios e, em alguns lugares, queda de granizo. Também há previsão de bastante chuva, principalmente nas cidades do interior do estado. Curitiba tem hoje mínima 14, máxima 23 graus. Cascavel, mínima 16, máxima 21 graus. Paranavaí tem mínima 18, máxima 30 graus. Ponta Grossa, mínima 14, máxima 21 graus. Estamos chegando novamente para apresentar este programa da Farcom, em parceria com as rádios comunitárias do estado do Paraná.
2: Olá, Adriele, seja bem-vinda ao nosso Fala Paraná de hoje. Vamos saudar nossos amigos paranaenses, que nos ouvem através de uma das nossas mais de 150 rádios parceiras da Farcom.
4: Olá, Darlan e Magno, olá, ouvintes do Fala Paraná. Hoje vamos mandar um abraço especial para os nossos amigos de Boa Vista da Aparecida, que nos ouvem pela Criativa FM. De Bom Sucesso do Sul, que nos ouvem pela Bom Sucesso FM. De Borrazópolis, que nos ouvem pela Colina do Vale FM. De Cafelândia, que nos ouvem pela Cafelândia FM. E de Califórnia, que nos ouvem pela Califórnia FM.
2: Muito bem, Adriele, o nosso carinho a todos os nossos amigos ouvintes, em especial das cidades que você acabou de citar. Vamos então abrir os nossos trabalhos, trazendo as principais manchetes do dia.
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3: Os principais jornais do estado trazem hoje as seguintes manchetes. Pela Gazeta do Povo, Prefeitura de Paranaguá apaga a rua do mapa e coloca à venda por R$ 723 mil.
4: Ainda no plano estadual, o jornal Folha de Londrina traz hoje. Arapongas e Rolândia realizam eventos de combate ao feminicídio.
3: Encerrando o giro de manchetes estaduais, temos o portal G1. Pintor cai de sétimo andar enquanto pintava prédio e sobrevive em Pato Branco. Pai é preso por furtar fiação de madrugada e deixar filho de 11 anos esperando no carro, no Paraná.
2: Estas são as manchetes das notícias de hoje, dos principais jornais e sites do estado. E a seguir, fique conosco, pois está no ar o programa Fala Paraná.
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2: Muito bem, estamos de volta com o Fala Paraná. Para iniciarmos os nossos giros de notícias pelas mais diversas regiões do nosso estado, através das nossas rádios parceiras da Farcom. Vamos então para o primeiro giro de hoje. Magno, por onde vamos começar a nossa viagem pelo Paraná?
3: Darlan, neste primeiro giro de notícias desta quarta-feira, vamos até a região centro-oeste do estado. Estamos na linha com o repórter Mário César, da Rádio Liberdade FM, de Roncador. Olá, Mário. O que você traz de notícias desta região para nossos ouvintes do programa Fala Paraná?
7: Olá, ouvintes do programa Fala Paraná. Com o ataque a tiros da noite da última sexta-feira, Campo Mourão já registrou 12 homicídios neste ano. 12 homicídios foram registrados neste ano em Campo Mourão. Na noite da última sexta-feira, um ataque a tiros acabou deixando duas vítimas fatais, sendo dois homens, um de 38 e o outro de 43 anos, além de três pessoas feridas. O autor do disparo fugiu e se apresentou na última segunda-feira na 16ª Subdivisão Policial de Campo Mourão. Ele assumiu a autoria do ataque. Na região da Concã já foram registrados neste ano 31 homicídios, sendo dois em Araruna, dois em Campina da Lagoa, um em Corumbataí do Sul, um em Engenheiro Beltrão, quatro homicídios em Goiuerê, um em Mamorê, dois em Moreira Salles, um em Piabiru, dois homicídios em Terra Boa, três homicídios em Ubiratã e Campo Mourão, 12 homicídios ao longo deste ano de 2026. Com informação para o programa Fala Paraná, da Central de Jornalismo da Rádio Liberdade FM, de Roncador, repórter Mário César.
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2: Vocês ouviram então o primeiro giro de notícias regionais do programa de hoje, trazido por uma das nossas rádios parceiras. E já vamos direto com mais informações exclusivas, agora de outra região do estado. Adriele, conte pra gente para onde vamos e qual repórter está na linha aguardando para participar conosco.
4: Darlan, vamos agora até a região centro-sul do estado. Estamos na linha com o repórter Reginaldo Santos, da Rádio Pioneira FM, de Pinhão. Olá, Reginaldo. O que você traz de notícias dessa região para os nossos ouvintes do programa Fala Paraná?
8: Alô, ouvintes do Fala Paraná. A ação do Dia Estadual de Combate ao Feminicídio é transferida para o dia 27 de julho aqui em Pinhão. A Prefeitura Municipal de Pinhão informou que a programação do Dia Estadual de Combate ao Feminicídio, inicialmente prevista para hoje, quarta-feira, 22 de julho, foi adiada em razão da previsão de condições climáticas adversas para os próximos dias. A mudança tem como objetivo garantir a segurança dos participantes e o bom andamento da atividade. Com a alteração, o evento será realizado no próximo dia 27 de julho, às 15 horas, em frente à Prefeitura Municipal, mantendo o mesmo horário e local previstos anteriormente. A ação busca promover um momento de conscientização, memória e mobilização no enfrentamento à violência contra as mulheres. A organização reforça o convite para que a comunidade participe da programação na nova data. A presença da população é considerada fundamental para fortalecer a campanha de combate ao feminicídio e ampliar a conscientização sobre a importância da prevenção e do enfrentamento à violência contra as mulheres. Da redação de jornalismo da Rádio Pioneira FM, para o Fala Paraná, repórter Reginaldo Santos.
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2: Amigos paranaenses, vocês ouviram o nosso segundo giro de notícias regionais pelas rádios parceiras da Farcom. Fique ligado, porque daqui a pouco teremos uma nova rodada.
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2: Para você que nos ouve em cada canto deste maravilhoso estado do Paraná, através da rádio comunitária e da sua cidade, é sempre um prazer estar aqui contigo. E agora vamos trazer informação e conhecimento com o nosso quadro temático de hoje. Magno, conte pra gente quem estará conosco e qual o tema do quadro do dia.
3: Darlan, o nosso quadro temático de hoje é com Aline Bilek, que irá abordar o tema Ruas Alagadas e Falha na Iluminação Pública. Vamos conferir.
9: Você pergunta, o Ministério Público responde.
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11: 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Logo, o Ministério Público, como defensor da ordem urbanística, possui legitimidade constitucional para intervir. 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Em sendo confirmada, pode o Ministério Público propor um termo de ajustamento de conduta. Na situação do termo de ajustamento de conduta não ser firmado, o Ministério Público pode ajuizar ação civil pública de obrigação de fazer, cumulada com pedido de tutela de urgência, para forçar a execução imediata das obras de macrodrenagem com a condenação do município a respeito.
10: Os postes do meu bairro estão com lâmpadas queimadas e a prefeitura não troca. 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
11: 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A omissão reiterada da prefeitura na troca de lâmpadas configura falha na prestação de um serviço essencial e compromete muito a segurança pública. Quando essa inércia afeta ruas ou bairros inteiros, a lesão ultrapassa a esfera individual e atinge direitos difusos, o que atrai a legitimidade do Ministério Público. Portanto, o Ministério Público instaura uma investigação para apurar a ineficiência administrativa e a correta destinação desses tributos. Comprovada a mora, o Ministério Público propõe um termo de ajustamento de conduta e, restando infrutífero, ajuiza ação civil pública com pedido de tutela de urgência para obrigar o ente municipal a restabelecer imediatamente o serviço sob pena de multa diária.
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3: Vocês ouviram o nosso quadro MP Responde com Aline Bilek, que hoje tratou do tema Ruas Alagadas e Falha na Iluminação Pública.
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2: Já estamos de volta e para você que está nos ouvindo aí pela rádio comunitária da sua cidade, lhe fazemos um convite especial. Participe conosco dos próximos programas Fala Paraná, com sugestões de notícias e informações. E como fazer isso? Muito fácil. Envie uma mensagem para o nosso WhatsApp, DDD 41 98437 1253. Vamos de informação? Vamos chamar então mais um giro de notícias pelo Paraná.
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2: No nosso programa de hoje já tivemos a participação de rádios de algumas regiões do nosso estado. E agora teremos mais notícias exclusivas para você, amigo ouvinte. Adriele, apresente aos nossos amigos qual repórter está pronto na linha para trazer mais um giro.
4: Darlan, vamos agora até a região central do estado. Estamos na linha com o repórter José Almeida, da Rádio El Shaddai FM de Virmon. Olá, José. O que você traz de notícias dessa região para os nossos ouvintes do programa Fala Paraná?
14: Olá, amigos do Jornal Fala Paraná. Estamos chegando com informações. Secretaria de Educação reconhece boas práticas de alfabetização e aprendizagem. A Secretaria Municipal de Educação realizou a cerimônia de reconhecimento das boas práticas de alfabetização e aprendizagem da Rede Municipal de Ensino, valorizando o trabalho desenvolvido pelas escolas e profissionais da educação. O evento contou com a presença do prefeito municipal em exercício, Luiz Carlos Wolff, das técnicas do NCPM de Laranjeiras do Sul, da equipe da Secretaria Municipal de Educação, gestores escolares e equipes pedagógicas. Durante a cerimônia, as instituições apresentaram experiências pedagógicas e receberam certificados, 150 tablets e 5 carrinhos de recarga, fortalecendo o ensino e ampliando as oportunidades de aprendizagem dos estudantes. A Administração Municipal de Nova Laranjeiras segue investindo na valorização da educação e no fortalecimento de uma rede de ensino cada vez mais eficiente, inclusiva e de qualidade. Diretamente da Rádio El Shaddai FM de Virmonde, para o Jornal Fala Paraná, repórter José Almeida.
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2: Você ouviu mais informações exclusivas do Sistema Farcom, o maior sistema de comunicação do rádio paranaense. E já vamos direto para outro ponto do estado, saber o que é destaque por lá. Magno, e agora, para onde vamos? E quem vai participar conosco, trazendo mais um giro de notícias?
3: Darlan, vamos agora até a região oeste do estado. Estamos na linha com o repórter Moreira da Silva, da Rádio São Miguel FM, de São Miguel do Iguaçu. Olá, Moreira. O que você traz de notícias desta região para nossos ouvintes do programa Fala Paraná?
15: Alô, amigos e amigas ouvintes do programa Fala Paraná. Falamos diretamente dos estúdios da Rádio São Miguel FM. Já tendo ostentado o título de terra do melhor futsal do Paraná, São Miguel do Iguaçu, através da Secretaria Municipal de Cultura e Esportes, sob o comando do secretário Sandro Alexandre, está organizando o primeiro Campeonato Municipal de Futsal de Base, intitulado Taça Henry Herzog. Para tal, o secretário e a equipe técnica da pasta estão mantendo contatos com responsáveis por várias equipes de futsal de base e donos de escolinhas de futsal para realizar a competição. O desportista Henry Herzog, in memoriam, deixou um legado importante para o futsal da cidade. O secretário municipal de Cultura e Esportes, Sandro Alexandre, e o diretor técnico da secretaria, Rafael Henrique Guilhem, estão responsáveis pela elaboração do regulamento da competição, que deve começar nos próximos dias, nas várias quadras de futsal da cidade de São Miguel. Uma reunião com os responsáveis pelas equipes definiu as bases do regulamento. O regulamento do campeonato está sendo elaborado e será votado pelas equipes durante o Congresso Técnico, que ainda tem data a ser marcada. O secretário de Cultura e Esportes do município, Sandro Alexandre, entende ser importante todos os líderes das equipes participarem para que seja construída uma competição bem organizada e democrática. O nosso objetivo é fortalecer o futsal da cidade, incentivar a participação das crianças e adolescentes e promover o esporte, afirmou o secretário. Dos estúdios da Rádio São Miguel FM para a programação do Fala Paraná, reportagem de Moreira da Silva.
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2: Voltamos com o nosso Fala Paraná e sem perder tempo, vamos conversar com outra região do estado, saber as notícias de lá. Adriele, quem está na linha para trazer o nosso último giro do programa de hoje?
4: Darlan, no último giro de hoje, vamos até a região noroeste do estado. Estamos na linha com o repórter Beto Neves, da Rádio Scala FM de Paranavaí. Olá, Beto. O que você traz de notícias dessa região para os nossos ouvintes do programa Fala Paraná?
23: Olá, amigos. A Agência Nacional de Vigilância Sanitária, Anvisa, aprovou o registro de uma nova vacina contra a gripe. O imunizante chamado Fluprevli apresentou eficácia de até 73% na prevenção da influenza em adultos e de até 65% em crianças. Conforme os estudos clínicos analisados pela agência, a vacina é indicada para pessoas a partir dos 6 meses de idade e oferece proteção contra cepas do vírus influenza A e B. A chegada da nova vacina representa mais uma alternativa para reforçar a prevenção da gripe, principalmente durante os períodos de maior circulação do vírus, quando aumentam os casos de internações e complicações respiratórias entre idosos, crianças e pessoas com doenças crônicas. Aqui em Paranavaí e toda a região noroeste do Paraná, a orientação das autoridades de saúde continua sendo para que a população acompanhe as campanhas de vacinação promovidas pelo Sistema Único de Saúde e procure as unidades de saúde para manter a carteira de vacinação em dia. A expectativa é que após as etapas de produção e distribuição, o novo imunizante possa ampliar as opções disponíveis para a proteção da população contra a gripe. Especialistas lembram que, além da vacinação, medidas simples como lavar as mãos com frequência, manter ambientes ventilados e evitar contato próximo com pessoas com sintomas gripais ajuda a reduzir a transmissão da doença. Da Central de Informações da Rádio Scala FM em Paranavaí, repórter Beto Neves.
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2: Muito bem, vocês ouviram o nosso último giro de notícias regionais do programa de hoje, pelas rádios parceiras da Farcom. Agora vamos entrar em contato com a nossa correspondente em Curitiba, a jornalista Vanessa Ricardo, que traz notícias de hoje da capital do Paraná.
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2: Olá, Vanessa. Seja muito bem-vinda. O que você tem aí da capital para os nossos ouvintes do programa Fala Paraná?
24: Olá, Darlan. Olá a todos os nossos ouvintes. Curitiba recebe na próxima segunda-feira, dia 27, audiência pública que vai discutir sobre a nova concessão da Malha Sul. A Agência Nacional de Transportes Terrestres, a ANTT, realiza na próxima segunda-feira audiência pública que vai discutir o novo modelo de concessão ferroviária da Malha Sul. Entre as entidades participantes está a Federação das Indústrias Indústrias do Paraná, que defende a manutenção da divisão da malha em 3 corredores regionais. A proposta da entidade inclui a criação do corredor Paraná-Santa Catarina, a futura integração da malha com a Ferroeste, a adoção de indicadores de desempenho voltados ao atendimento dos usuários e a garantia de que os recursos arrecadados nesse corredor sejam reinvestidos prioritariamente na própria infraestrutura ferroviária. Segundo o superintendente da FIEP, em entrevista para a Band News Curitiba, João Arthur Mor, essas medidas são consideradas fundamentais para fortalecer a logística e ampliar a competitividade da região.
0: Nós estamos decidindo nesse momento quais são as obras necessárias para mais 30 anos de concessão. Então a FIEP esteve em Brasília, na ANTT, pleiteando obras como, por exemplo, a nova Serra da Esperança, uma ligação direta de Guarapuava até Irati, até Engenheiro Blay, na Lapa. Pleiteamos também o contorno ferroviário de Curitiba para retirar os trens de carga de dentro da cidade de Curitiba, fazendo em primeiro o contorno oeste e depois já estudando o contorno leste da cidade. E também pleiteamos melhorias estruturais na ferrovia, como ampliação dos pátios.
24: Ainda segundo o superintendente da FIEP, a concessão representa uma nova oportunidade histórica para impulsionar o desenvolvimento econômico da região. Ele também afirmou que a modernização da Malha Sul pode fortalecer a logística, reduzir os custos do transporte para o setor produtivo e também aumentar a competitividade da indústria paranaense e de toda a região sul.
0: Tudo isso para que nós tenhamos uma ferrovia competitiva, que a gente possa reduzir o custo logístico e, com isso, termos um produto mais barato nas prateleiras dos supermercados, além de, claro, maior segurança nas estradas, porque muitos dos caminhões que hoje estão na estrada vão ser transferidos as suas cargas para os vagões transportados pelas ferrovias. Um importante passo foi dado. Teremos ainda mais 3 audiências públicas, uma em Curitiba no dia 27, outra em Porto Alegre no dia 29 e outra em Florianópolis, no dia 31, a FIEP estará presente defendendo os interesses da indústria paranaense e tornando o Paraná mais competitivo.
24: E lembrando, Darlan, que as pessoas podem enviar as contribuições na consulta pública da NTT até o dia 10 de agosto. Eleições 2026. O Tribunal Superior Eleitoral assinou um acordo com empresas de tecnologia para reforçar o combate à desinformação durante a campanha eleitoral deste ano. O memorando de intenções foi formalizado após reunião entre o presidente do Tribunal Superior Eleitoral, ministro Nunes Marques, e representantes das plataformas. Com a iniciativa, as empresas como Google, X, Meta, Kawai, Telegram, TikTok, LinkedIn, OpenAI, Eleven Labs e Anthropic passam a integrar novamente o Programa Permanente de Enfrentamento à Desinformação Eleitoral, criado em 2022. O novo acordo prevê ações para combater o uso irregular da inteligência artificial na criação de conteúdos falsos, como montagens, imagens e áudios manipulados de candidatos. Neste ano, o TSE também aprovou novas regras para o uso de inteligência artificial durante as eleições. Entre elas, está a proibição de ferramentas de IA sugerirem candidatos aos eleitores, com o objetivo de evitar interferência na livre escolha do voto. As novas normas ainda proíbem a divulgação de montagens com conteúdo de nudez ou pornografia envolvendo candidatas e reforçam que os provedores de internet poderão ser responsabilizados caso não retirem perfis falsos ou publicações ilegais quando houver determinação da Justiça Eleitoral. O primeiro turno das eleições, Darlan, será realizado no dia 4 de outubro. Já o segundo turno, quando necessário para os cargos de presidente da República e governador, está previsto para o dia 25 de outubro. A construção civil começou o ano em alta. No primeiro trimestre, o setor registrou um crescimento de 2,9% em relação aos últimos três meses de 2025, de acordo com os dados do IBGE. Entre os fatores que impulsionaram o resultado estão os lançamentos imobiliários. As vendas de imóveis na planta ou em construção teve um crescimento de 13,8% em 2025, ultrapassando 471 mil unidades. Já o número de imóveis comercializados teve um crescimento de 7,1%, chegando a mais de 433 mil unidades, segundo a Câmara Brasileira da Indústria da Construção. O avanço da construção civil também movimenta outros segmentos da economia, gerando empregos e ampliando a demanda por materiais e serviços. Aqui no Paraná, o setor se destaca pelos salários. Segundo o levantamento do IPARDES, com base nos dados do IBGE, aponta que o estado tem o maior rendimento médio da construção civil no país. No primeiro trimestre, os trabalhadores receberam, em média, R$ 3.837 por mês, quase R$ 1.000 acima da média nacional, que é de R$ 2.858. Atualmente, a construção civil emprega cerca de 440 mil pessoas em todo o estado. Por hoje é só, Darlan. Eu fico por aqui e volto amanhã com mais notícias.
2: Obrigado, Vanessa, que falou direto.
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8: Estamos chegando com informações. Hoje é quarta-feira, né? Quarta-feira, 22 de julho de 2026. Quarta-feira chuvosa. 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Presidente José Neri Bolim, consultor da MP, Associação dos Municípios do Paraná, ex-prefeito de Barracão, Juarez Enges, esteve presente hoje na ANSOP, na entrega de computadores aí para o município. Ele falou a reportagem, inclusive, numa coletiva.
11: Para os municípios do Sudoeste do Paraná.
25: Uma iniciativa do presidente Marcel, é sensacional, que no meu tempo de prefeito não tinha dificuldade de você fazer. Hoje o coração para você movimentar uma prefeitura são os projetos, e nós não tínhamos isso. E a sensibilidade do presidente Enio Veri, do presidente da Itaipu e do Carbone, sensibilizou, e a gente acabou rodando esse convênio no valor de R$ 53 milhões para treinar dois funcionários, dois engenheiros e um da licitação, que vai ser treinado pela Universidade Federal do Paraná, para que isso viabilize. E esse projeto vai ser entregue dois computadores durante esse período, 3 anos de atualização do sistema BIM gratuitamente e o curso de 800 funcionários. E ontem foi anunciado pelo Carbone a possibilidade de fazer um aditivo para atender os outros 64 municípios que ficaram fora dessa primeira etapa. Nessa primeira etapa, sendo atendido 304 municípios.
26: Também aí a CNM tem trabalhado em pautas importantes aí para os municípios, né?
25: Nós temos hoje aqui, que é muito importante para os prefeitos, que a gente vai fazer um apelo fundamental aos prefeitos, é a PEC 253 de 2019. O que é essa PEC? Ela, hoje, o único ente federado que não tem nenhuma representação junto ao Supremo Tribunal Federal são os municípios. E a Constituição fala que quem são município, Estado e União. Estado tem, União tem, os municípios não têm. E a gente está trabalhando no Senado para que isso era para ser aprovado na semana passada. O Supremo se mobilizou e tirou 8 senadores. E acabou fazendo o quê? Com que não fosse votado. Então a gente voltou para que essa PEC entre na pauta, porque a CNEB tenha condições e seja autorizada a fazer ação inconstitucional de projetos, por exemplo, quando criam vários pisos sem ter a fonte de renda para os municípios. Isso acaba destruindo os municípios e fica ingovernável. E a segunda PEC é a PEC daquele 1% que já foi aprovada na comissão, que é a PEC 2523, 2019-2022, que seria para aumentar em torno de 10,4 bilhões de reais do FPM para o mês de março.
8: Aí, o ex-prefeito de Barracão e consultor da AMP, Associação dos Municípios do Paraná, Juarez Henrichin. Já, já voltamos.
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8: 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Secretária da Mulher e Igualdade Racial, professora Elenir de Souza Maciel, hoje nós teríamos um evento no Calçadão, mas devido às chuvas foi cancelado. Ela dá o recado aí.
3: Bom dia. Comunicamos através da Secretaria da Mulher e Igualdade Racial e o CRAM que foi cancelada a caminhada do meio-dia contra o feminicídio que estava prevista para hoje, a partir das 11h30 da manhã. Então, em função do mau tempo, do grande volume de chuva que está ocorrendo em Francisco Beltrão, a caminhada foi suspensa. Estaremos nos próximos dias nos organizando para verificar se acontecerá o evento no último sábado de julho ou não. A gente vai verificar da possibilidade e daí vai comunicar novamente à população. Muito obrigada e contamos com a compreensão de todos.
8: Aí, a secretária da Mulher e Igualdade Racial, aqui de Francisco Beltrão, a ex-vereadora, ex-professora Elenir de Souza Maciel. Já, já voltamos.
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0: Vamos ouvir o Maico Polita, ele é assessor do Agro da Cressol Tradição. 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
1: 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O custo da produção lá no agricultor todo ano aumenta, né? Então a gente vê aí uma crescente nas liberações, nas contratações e no ano safra que se iniciou.
0: O agronegócio também segura esse país, né?
1: Sim, exatamente, né, Cláudio? Até na nossa região aqui não é diferente, né? Olhando aqui Francisco Beltrão e região, o agro é muito, mas muito representativo, né? Não só lá no campo, né? Mas pega aí todo o produtor, movimenta aqui na cidade, né? No município, né? Então, o agro aqui é muito pungente e muito importante aqui na nossa região, né?
0: A gente fala também da agricultura familiar.
1: Isso, exatamente, Cláudio. A agricultura familiar é o que criou a cooperativa, né, 31 anos atrás, né, foram produtores aí da agricultura familiar. 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Até porque, se a gente olhar dentro do plano safra, as melhores condições de taxas, juros, prazos, está dentro da agricultura familiar, né.
0: Tá certo. Qual é o montante para a liberação desse ano?
1: Então, Cláudio, olhando aí a nível sistema, Cressol, a gente prevê aí um valor acima de 18 bilhões de contratações de crédito agro. Olhando aqui para a nossa central, que é a Cressol Tradição, né, aqui de Francisco Beltrão, a gente estima aí que a gente ultrapasse 1 bi de contratações neste ano. O ano safra passado, né, a gente aí fez contratações aí que passaram dos 800 milhões e a gente prevê que esse ano a gente vai ultrapassar aí 1 bi de contratação.
0: É um valor bastante expressivo, né?
1: Sim, bem expressivo e que faz muita diferença lá na ponta, né, Cláudio? Até porque, olhando aí as taxas de juros do plano safra, né, que olhando aí hoje, os produtores que nossa região têm acesso aí de 2% até 12,5%, né? Então, como a Selic é 14,5%, compensa muito o produtor estar acessando as linhas de crédito, né? Mesmo que o produtor tenha o recurso em mãos para estar fazendo a compra dos insumos à vista, comprar um trator à vista, compensa ele deixar seu dinheiro aplicado, né, e estar acessando as linhas de crédito agro com um recurso subsidiado, né? Porque ele vai estar economizando, né? Ele vai estar contratando as operações com uma taxa menor do que ele ganha se ele deixar o recurso aplicado, né? Então, compensa muito hoje para o produtor acessar as linhas, né?
0: Bom, como você falou lá no início, né? O plano safra continua aqui, já iniciou agora, vai a Cressol tocando o barco aí com os produtores, com os agricultores, né? Praticamente o ano todo.
1: Isso, exatamente, Cláudio. Até a gente fez um movimento bem grande, né, no mês passado, lá em maio também, de antecipação de safra. Por quê? Porque a gente não sabia qual que seriam as condições do plano safra, né? A gente previa talvez um mantimento nas taxas, ou até mesmo um acréscimo de taxas. Então, a gente fez um movimento forte ali para os produtores aproveitarem as condições vigentes. Mas, a gente, como eu falei, né, a gente nunca deixa de contratar, e agora a gente já está contratando com as regras novas, né? Esse ano aí tivemos, como já falei anteriormente, né, uma queda na taxa de juros aí em todas as linhas, né, praticamente. Então ainda ficou melhor, ainda melhor do que a gente imaginava, né?
0: Marco, obrigado aí pelas tuas informações aqui na programação da Rádio Anauim.
1: Obrigado, Claudio, eu que agradeço, né, a disponibilidade, né, de estar falando um pouquinho, né, do agro, da cooperativa, da Cressol, né, uma cooperativa que nasceu do agro para o agro, né? Então agradeço aí a oportunidade e deixar o convite aí para os produtores, né, não somente os nossos cooperados, né, mas todo produtor agro, né, que queira realizar qualquer investimento, qualquer atividade lá na sua propriedade, que nos procure, que a gente tenha alguma linha de crédito para estar apoiando.
0: Esse é o assessor do agronegócio, Maico Polita, da Cressol Tradição. Já voltamos.

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2: O Omar Simoli, vice-presidente da ANSOP e prefeito da cidade de Itapejara, hoje na coletiva da ANSOP.
3: Sei a MP, né, que conduziu os trabalhos aí para entregar para os nossos técnicos esse novo modelo, esses equipamentos. E a gente sabe que é uma demanda de todos os municípios. A gente tem uma dificuldade aí, as nossas equipes são pequenas. Então, e esse novo modelo, acho que vem trazer, facilita o trabalho das equipes. Conversando com nossos técnicos, a parte de quantitativo das obras vai ser muito mais precisa. Isso vai evitar também a demanda aí do jurídico, que está sempre precisando fazer os aditivos, né? Então, tudo isso melhora. Vai melhorar para a equipe e provavelmente até, de repente, a gente não precisa nem mais incluir pessoas nas nossas equipes. Com esse novo modelo, que vão nos entregar aí com os equipamentos, a gente vai facilitar o trabalho aí das prefeituras.
2: Esse é o vice-presidente da ANSOP, prefeito da cidade de Itapejara do Oeste. Hoje eles receberam computadores, né, de alta tecnologia e agora tem treinamentos, inclusive esses computadores aí de alto valor, né, para todas as prefeituras aqui do sudoeste do Paraná, na parceria com a Itaipu Binacional.
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0: 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Destaque final: ontem nós tivemos Série Ouro do Campeonato Paranaense. A Cel, né, toda poderosa Cel, tomou um pacote antecipado de Natal do Umuarama. Umuarama, inclusive, que está com seu treinador, o professor Paulinho Gambieri, internado numa casa hospitalar lá em Umuarama, nem trabalhou ontem. Daqui, nós, da nossa equipe esportiva, desejamos um pronto restabelecimento ao professor Paulinho Gambieri, ser humano espetacular, além de um bom treinador, né? Claro, a gente deseja boa recuperação para ele. Vamos falar também, Série A, Série B do Brasileirão, Sul-Americana ontem, hoje tem sequência, o Grêmio joga amanhã na Bolívia, né? Na Copa Sul-Americana, essas e muito, Clube Esportivo União, claro, e não vamos deixar de falar, evidentemente, do Marreco ABF, que tem jogo de vida ou morte, sábado, Liga Nacional, 21 horas, no Rudão contra o Corinthians. Um abraço, uma boa tarde a todos, até amanhã às 12 horas. Vem aí, Panorama Esportivo.
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0: Alô, você, boa tarde. São 12 horas mais 28 minutos. Está no ar o Panorama Esportivo, quarta-feira chuvosa, dia 22 de julho. Itamar José Cláudio Melo destaca no Panorama Esportivo para você. No final de semana que passou, o atletismo beltronense foi muito bem nos Jogos da Juventude. União na pré-temporada, Campeonato Paranaense vai começar no dia 26, próximo sábado. Paranaense, ontem um Arama aplicou um pacotaço de Natal pra cima da Céu. Hoje tem jogo interessante, Cascavel e Pato. Liga Nacional, Marreco faz jogo de vida ou da morte no próximo sábado no Arrudão. Agora em destaque aqui no Panorama Esportivo. Já voltamos no Panorama Esportivo.
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1: Itamar José.
2: 12 mais 31, começando o Panorama Esportivo. Cláudio, vamos dar uma pincelada, falar aí do Paranaense, né? Ontem o time do Moarama aplicou uma sonora goleada para cima da Cel, que não viu a cor da bola, hein? Um jogaço ontem de mais de 6 gols e hoje teremos um outro jogo interessante entre Cascavel e Pato. Lembrando que o Pato lidera com 22, com a vitória ontem, o Moarama encostou no Marreco, né, Cláudio? Marreco que é o vice-líder ao lado do Moarama agora, ambos com 18, Moarama um jogo a mais. Tá interessante, né, essa briga aí pelo G4 e ainda em aberto até a primeira colocação nessa primeira fase do Paranaense. Lembrando que na terça-feira da semana que vem, no Algodão, o Marreco tem o CAD Guarapuava do Baiano que vem se recuperando. O que dá para falar, Cláudio? É no

0: Irmão, 6 gols do Marama pra cima da equipe da Cell, né? Que coisa, hein? Que pacotaço ontem.
1: Olha, pra você que está conosco, boa tarde. É lembrar, né, que o Marama teve também uma reconstrução com a vinda do professor Paulinho Gambier, né? É, demorou ainda para encaixar, né? Mas agora parece que encaixou o pensamento, o estilo de jogo do professor Paulinho Gambier. Ele é um campeonato bem atípico, né? Você vê que o Pato líder com 22, Maeco em segundo com 18, né? O Marama é o terceiro com 18, mas tem um jogo a mais, já fez o 10º jogo ontem, né? O quarto é o Camorão com 9 jogos e 16 pontos. E aí vem até o Galo, dois dizia, né? Que é o 5º com 14.
0: É, mas em casa o Galo deixou escapar, né,
1: Claudio? Tropeçou num jogo que não poderia ter, né? Até hoje...
0: Vê, o que é uma derrota em casa?
1: É.
0: Ah, fica em aberto, tem chance ainda de brigar pela primeira...
1: Pelo G4.
0: Pode ficar no G4, como pode sair no G4. Vai ter dois jogos interessantes o Galo em casa na sequência.
1: É, então deixou ele escapar, na verdade. Mas ele pega o Paraná Clube, né? Então, é sábado agora, né?
0: É.
1: O Galo. Então...
0: Aí o Paraná que precisa pontuar, né? Porque tá lá embaixo, né? O Marreco, Claudio, tem o Cade em casa, depois o Cascavel e depois dois jogos em casa, contra o Pato e contra o Lanterna, que é o Palmas, né?
1: Mas
0: o Cade... Esse jogo é o chamado jogo perigoso.
1: Cade é terça-feira que vem, né? Dia 28, 20:15, Arrudão contra o Cade.
0: Só que teremos confrontos aí, o próximo confronto do Morama é contra o Pato, né?
1: Contra o Pato, justamente. É, e o jogo aqui também da quarta que vem, porque é dia 29, é o Campo Mourão e São Miguel. São Miguel também fazendo uma boa campanha também, né?
0: E quem, hoje tem, que horas é o jogo do Pato Cascavel?
1: É 19:30, né?
0: E a rodada termina quando daí, Cláudio?
1: É, termina na quarta, dia 29.
0: Na semana que vem.
1: É, o Maeco na semana que vem, terça, joga em casa com o Cade. O jogo é 20:15.
0: Cláudio, o Paulinho, né, foi hospitalizado.
1: É, a gente comentou antes no Anaúi Notícias, né? Ele está se recuperando, né, também.
0: Ele vai falar conosco agora, Cláudio. Não, a pincelada que ele está falando para nós.
1: Vamos ouvir ele aí.
0: Valeu, boa recuperação, Paulo.
2: Obrigado, Tamás. É, agora é só recuperar, né, que eu descobri há tempo, né? Já tinha um desconforto na panturrilha e fui no médico. E agora estou internado, ficar uns 5-6 dias aqui internado. É tomar remédio, recuperar e vida que segue. Daqui uns 20, 25 dias estou de novo na ativa. O time jogou bem ontem, né? É o treinador que atrapalha. Foi bem, o time jogou muito bem ontem. Valeu pela torcida. Então, eu vou ficar afastado esses dias aí, né? Que é protocolo do... Quando tem trombose, ficar no hospital de 5 a 10 dias, né? Vai depender da recuperação aqui. Aí depois mais 20 dias de repouso. Mas eu tô... Agora com o celular fica meio fácil, né? Não vou lá pessoalmente no treino, né? Não vai dar pra ficar. Mas vai conversando, vai falando, vai passando os treinos. Aí o Marquinho e o Elton estão no comando lá. Aí ontem no jogo, eu assisti o jogo pelo YouTube, né? E no intervalo eles comentam do jogo. Mas não é uma coitada lá, né? Mas. É assim que ele vai levar esses 20 dias aí. Ainda bem que está bem encaminhado, né? As duas competições, né? Recupera aí por mata-mata.
0: Esse é o Paulinho, que já foi treinador, o Paulinho Gambier, né? Do Marreco. Ele foi vice-campeão, né, Cláudio? Perdemos, foi nos pênaltis, né?
1: Pro Foz. É, ele tá mais, dispensa comentário, um ser humano espetacular, né?
0: Não, o Paulinho tem que tirar o chapéu, treinador, de quadra e dentro de quadra, é a mesma pessoa. Tem uma credibilidade a nível de Brasil, de mundo, assim.
1: Muito grande.
0: Portas abertas em todos os lugares. É.
1: E ele deixou muitos amigos aqui, né, no nosso município, né? A gente mesmo, particularmente, é amigo dele, a imprensa aqui gosta muito dele.
0: E a gente torce pela recuperação, que Deus abençoe,
1: breve,
0: o Paulinho. Que bom, né, que há tempo ele descobriu, né, Cláudio?
1: Que bom. graças a Deus, está em boas mãos lá e em breve ele estará já convivendo com a equipe do Guarama. Claro que hoje tem a informática, né, através do computador, de uma live e tal, ele pode até orientar a equipe, né, nos treinamentos, né? Claro que nos jogos é mais difícil, mas enfim, boa recuperação, professor.
0: Tá certo, Cláudio. Então, de Paranaense Futsal, é isso?
1: É isso aí.
0: Já voltamos, vamos falar da Liga Nacional. Daqui a pouco também, União se preparando só dia 1º para o União. E para os demais, já no final de semana, começa a terceira divisão de futebol.
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1: Eu sou com o Dudu. Dudu, falar agora esse jogo importante, né? A gente fala que é talvez o jogo mais importante da instituição, do Marreco ABF, contra o Corinthians nesse sábado aí, Liga Nacional, né? Boa tarde.
4: Boa tarde. Com certeza, né? Na verdade, todos os jogos são importantes, mas a gente sabe que esse jogo contra o Corinthians e o próximo contra São José pela Liga Nacional, nesse momento, são os mais importantes do clube. Sabemos onde o clube tem que estar, que é na elite do futsal brasileiro. E tenho certeza, cara, que o time tá. O grupo tá trabalhando muito, tá muito focado para que a gente possa sair dessa situação e, se Deus quiser, a gente possa até classificar e ir para um playoff da Liga Nacional.
1: Bom, a equipe tem jogado bem, né? Teoricamente falando, né? Mas parece que tem aquele, né? Tem que minimizar erros e no detalhe acaba às vezes empatando ou perdendo o jogo.
4: Com certeza, né? A nossa equipe vem jogando bem, não é de hoje, mas claro. Falta aquele detalhe, aquele algo a mais pro nosso lado, mas isso eu te garanto, cara, que entrega, a gente lutar dentro de quadra, isso nunca vai faltar. E espero que agora essa chave, vamos dizer assim, que agora possa bater na trave, possa bater no adversário e que a gente possa fazer o gol, né?
1: A bola tem que entrar na casinha, né?
4: Com certeza. Se a bola não entrar ali, o resultado não sai de 0-0, a gente também não consegue pontuar, né?
1: Bom, nessa situação da Liga, várias equipes brigando para não cair, né? Para o ano que vem, inclusive ter descenso pela primeira vez, né? Mas o Marreco está na briga, até mesmo, de repente, com duas vitórias, pode até classificar.
4: Com certeza, foi o que eu falei para você, né? A gente tem esses dois jogos, esses últimos dois jogos, e espero que a gente saia vencedor. E a gente também só depende de nós, então isso é uma coisa boa, a gente não precisa depender dos outros.
1: Até porque os resultados últimos ajudaram a ABF.
4: Esses últimos resultados ajudaram nós, deram, se dizer assim, um pouco mais de tranquilidade. Não que a gente esteja tranquilo, né? Mas dá aquele alívio que a gente só depende de nós para sair dessa situação.
1: Tá certo, vamos convocar os torcedores para esse sábado, é um horário um pouquinho mais tarde, 21 horas, aqui no Arrudão contra o Corinthians.
4: Com certeza, venho aqui comunicar vocês, no sábado, às 21h30, a gente tem um jogo muito importante contra a equipe do Corinthians, uma equipe bicampeã brasileira, então a gente sabe da dificuldade.
1: Uma equipe de camisa, né?
4: A equipe de camisa, e a gente sabe da dificuldade que vai ser, que eles também estão lutando com nós nesse rebaixamento aí, e espero que vocês venham prestigiar esse grande jogo.
0: Cláudio, ainda tem ingresso no primeiro lote a R$20 para o próximo sábado?
1: Hoje pela manhã eu estive lá no Arrudão. Olha, tem menos de 200 ingressos, hein? Tem menos. Então, você quer comprar, pacotão aí, R$20. Corra, porque você pode ficar sem os ingressos. Até porque é um grande jogo, né? Além do Corinthians, é o jogo da vida do ano do Marreco ABF na Liga Nacional.
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11: Itamar José. União na pré-temporada, né? Segundo amistoso realizado, né? Já é do conhecimento, venceu lá a União de Frederico Westphalen. União tem duas semanas para se preparar. Flávio, atacante do União, a avaliação até agora é positiva, né? Com os amistosos, né? Boa tarde.
12: Boa tarde, é muito positiva. A gente está fazendo o que o Bruno Simon está pedindo, né? É, muita intensidade na marcação, e a gente fez dois belos amistosos aí, aplicando o que o Bruno vem dando nos treinos, e deu tudo certo.
11: Bom, trabalhar, né, nessas duas semanas, possivelmente, quem sabe, mais um amistoso, Flávio?
12: Acho que a gente tem duas semanas agora, mas amistoso ele falou que não vai ter, né? Porque muito perto do campeonato, se acontecer alguma coisa de machucada, aí fica em tomar uma entrada, fica fora da estreia, mas a gente está num trabalho muito forte, que a gente tem um grupo bem qualificado.
0: Bom, aí entra a questão de ritmo de jogo, de entrosamento, só a partir do dia primeiro para ter uma ideia.
12: Não, acho que já tem, né? A gente já, os dois amistosos aí, acho que mudou uma peça só. Nos três jogos, na verdade, né? Que teve com o time amador, que mudou só uma peça. E a gente já está fazendo um belo trabalho e está todo mundo se entendendo.
0: Bom, assim, você está chegando pela terceira vez do União. Tem como medir os times do passado com esse time de agora?
12: Ah, é um time bem qualificado, sim, aqui, né? Eu participei aqui em 2019 e em 2022. E em 2022 a gente tinha um time bem qualificado. Lá era um dos melhores times que eu trabalhei aqui, foi o de 2022 na primeira. Mas infelizmente a gente não obteve alguns resultados que a gente queria, mas era um time mais forte.
0: Bom, agora então é na expectativa de acompanhar os adversários. Começa já no próximo domingo, né, a competição, né?
12: Acho que é dia 25, sábado, né, que começa, e a gente já vai estudando, né? Vai ter alguns jogos que vai passar, acho que na televisão da federação, a gente vai estar de olho.
0: Muito bem, aí o Flávio, atacante, que está pela terceira vez aqui no União. Cláudio, eu estava acompanhando ontem, né, o trabalho tático do União, e fiz uma comparação com alguns torcedores que vão lá para acompanhar, dos atletas do ano passado, do ano retrasado, para esse atual elenco. Então, quando você vê o atleta batendo na bola, o toque de bola, o passe, né, Cláudio? A vontade, a obediência tática ali, é um grupo assim que parece que vai dar liga, Cláudio. A confiança é muito grande, eu vejo assim, né? A galera que chegou aí querendo subir União, né, Cláudio Melo?
1: É uma equipe nova, né, com mescla de juventude e com experientes. E a gente até viu também um ou dois treinamentos ali, movimentação de bola, no Marrudão. Dá para confiar, aquilo que já foi comentado aqui. A gente não sabe como vão medir a temperatura.
0: Claro, tem outras. Jogadores campeões pelo azul, jogadores que subiram da segunda para a primeira divisão, jogadores que jogaram a primeira divisão aqui no Sul, jogadores que estavam disputando a D, então. É um elenco de qualidade, né? União escolheu jogar posições assim a dedo, né?
1: Qualidade vai ter que mostrar em campo, né?
0: Currículo. Agora, para ter uma ideia mesmo, só dia primeiro, né?
1: Currículo é uma coisa, e jogar lá dentro de campo é outra. Mas dá uma esperança pelo nome dos jogadores.
0: É, tem que dar liga aí, né, Cláudio? Na verdade. Né? Olha o exemplo da CEL, o investimento da CEL na Liga Silver e no Paranaense. Olha os atletas que o CEL tem. Comparando, Cláudio, com o investimento que o Moarama tem, é o dobro.
1: Eu não vou.
0: O investimento não ganha jogo, não ganha campeonato.
1: Eu vou só repetir, porque não é meu jeito, né? Falei lá no início, inclusive, era para a nossa equipe ter até ganhado eles lá pelo estadual. É uma equipe muito lenta, de muitos jogadores já com uma certa idade, nada contra a experiência e a idade de quem está lá. Mas é lenta, é uma equipe lenta.
0: Você sabia que tem jogadores que já vestiram a camisa do Marreco? Um deles está lá na CEL. É, jogadores que estavam no exterior, jogadores que estavam disputando a liga em principais equipes, que o Marreco foi atrás, não quiseram vir pela situação do Marreco na liga. Pela situação do atual elenco, depois que assumiu a diretoria?
1: O Neguinho foi um deles lá no começo, não agora.
0: Não, foi lá no começo.
1: É, ele não veio por causa do salário, né?
0: Certo. O Suelton viu a tabela.
1: É o pseudo, né? Deles, na verdade, né? Ah, eu não quero jogar lá no Marreco ABF. Tudo bem, fica lá, boa sorte, boa viagem.
0: Deixa pro ano que vem.
1: Futuro. Mas, né, ninguém. Meu, se eu recusei uma proposta e você vem me falar pro ano que vem, pô, recusou, meu guri. Tchau, nunca mais esquece a camisa Marreco ABF. Recusou, não precisa vir mais.
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0: 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Vamos falar do Brasileirão agora, Melo.
1: Quem fala é papagaio, quem apita é o árbitro. Tá certo, a Série B do Brasileirão tá interessante a classificação, inclusive, né? A 19ª rodada, Novo Horizontino 0, Criciúma 1, Havaí 2, América Mineiro 1, o Vila Nova 2, Fortaleza 1. Hoje vale a vice-liderança em Ponta Grossa, 19h30, no Germano Krieg. O Operário pega uma Ponte Preta. Se vencer, vai para vice. 20h30 hoje, Goiás Esporte Recife. 21h30 ainda hoje, o Náutico pega o Londrina. Amanhã, 19h30, Atlético Mineiro e São Bernardo Paulista. 20h30 amanhã, Cuiabá e Atlético de Goiás. 21h30 de manhã, Botafogo e Juventude. Líder Criciúma com 39. Segundo colocado com 34, o Vila Nova. Terceiro, Juventude com 32, um jogo a menos. Quarto, Operário com 32, um jogo a menos. Quinto, o Fortaleza, que tem 31 pontos, mas já fez a 19ª rodada, né? O quinto colocado é o Novo Horizontino, que tem 28 pontos em 18 jogos, um jogo a menos. E aí sobra aquela situação, né, Tamar? O sétimo é o Goiás, 28, com 18. E o oitavo é o São Bernardo, com 18 pontos. Vamos falar agora da Série A do Campeonato Brasileiro, né? Nós já tivemos jogos aí, mas é lembrar, né, que após a Copa do Mundo, teve essa retomada aí do Brasileirão da Série A. Inclusive, na última quinta-feira, nós já começamos lá na última quinta-feira, o Santos sendo derrotado pela equipe do Botafogo. Ontem, um jogo isolado, 19ª rodada, né? Atlético Mineiro 1, Bahia 1. Hoje, 19h30, em Curitiba, Curitiba e Palmeiras. Às 21h30, no Oeste Catarinense, em Chapecó, Chape e Flamengo. Internacional, 21h30, no Beira-Rio, pega o Cruzeiro. Ainda hoje, 21h30, o São Paulo pega a equipe do Atlético Paranaense. E amanhã, completando a rodada, 19h30, na Neoquímica, o Corinthians vai pegar a equipe do Remo. Sul-Americana, ontem, Nacional do Uruguai 0-3 para o Tigre. Universidade Católica 1-4 para o Santos. Não é a Universidade Católica. Universidade é lá da Venezuela, né? É a Universidade da Venezuela. 4-1 para o Santos. Hoje tem Independente de Medellín, 19h com o Vasco. 21h30, Lanús e Cinciano. Sport Cristal também é 20h30, pega o Bragantino. E amanhã o Grêmio estreia na altitude contra o Bolívar, lá na Bolívar, 19h. Amanhã, 21h30, Boca Juniors e Ingues. E amanhã, Santa Fé, 21h30, o Caracas recebe, o Santa Fé recebe a equipe do Caracas. E depois nós vamos ter os jogos de volta aí, né, na semana que vem.
14: Atos, falando agora da situação do Maeco, um jogo importantíssimo, sábado, né? Para a sobrevivência na Liga Nacional. Boa tarde.
15: Boa tarde a todos. É realmente, né, a gente sabe da importância dessa semana, do jogo que nós temos sábado, que é uma final. Nós estamos enfrentando essa semana como uma final. Nós somos conscientes da responsabilidade, também somos conscientes de que não são as condições nas quais nós queríamos chegar, mas olhar para o outro lado, né? Que bom que nós temos ainda dois jogos, que bom que a gente depende só de nós ainda. Então, assim, é seguir confiando, seguir trabalhando, para que a gente possa sábado dar uma alegria não só para o torcedor, mas para todos nós aqui que estamos trabalhando diariamente para poder resolver esse problema.
14: É, como você falou, tem um fio de esperança ainda, né?
15: Enquanto tiver 1% de esperança, a gente vai seguir acreditando e vai seguir trabalhando. Como eu te falei, que bom que a gente chegou nessas condições ainda dependendo de nós. São dois jogos importantes, a gente é consciente de que não são jogos fáceis, mas que depende de nós, a gente tem que seguir confiando, seguir trabalhando. Realmente os resultados não estão vindo, a moeda não está caindo para o nosso lado, né? Não sei se falta essa parte de sorte, essa parte de ter essa sorte da bola cair do nosso lado. Infelizmente os detalhes estão caindo para o lado deles, mas é ter paciência, seguir confiando, seguir trabalhando, que eu tenho certeza que as coisas vão acontecer.
14: Bom, você foi um dos últimos também a chegar, né? Como é que você está agora no momento, fisicamente, o entrosamento?
15: Tem um mês, né? Um mês que eu estou aqui em Beltrão, um mês que eu estou trabalhando com o clube. Eu me encontro bem, graças a Deus estou bem, muito bem adaptado. Isso também, o grupo de trabalho juntamente com o corpo técnico, né, facilita também essa adaptação, e eu espero já de antemão seguir crescendo, seguir rendendo e ajudando o clube.
14: Convocar os torcedores para esse sábado aqui no Arrudão contra o Corinthians, o jogo um pouquinho mais tarde, 21h.
15: Importantíssimo, né? A gente conta com eles. Nosso sexto jogador, como eu falei antes, a gente é consciente de que a situação não é a desejada de momento, mas a gente acredita, a gente precisa deles para apoiar, para empurrar, para que a gente consiga sair daqui com um grande resultado.
16: 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E o atletismo, você, o comandante, né, do atletismo beltronense, final de semana, mais uma participação muito boa, né? Boa tarde.
17: Boa tarde, Tomar. Então, o atletismo, a gente participou da fase estadual dos Jogos da Juventude esse final de semana em Cascavel, onde a gente foi com poucos atletas, né? A gente foi com 7 atletas, mas mesmo assim a gente teve um resultado muito, muito bom, né? Com esses atletas que a gente foi. A categoria de juventude é sub-20. Eu fui com atletas que tinham 16 anos, né? Que a partir dos 16 anos já pode participar dos Jogos da Juventude. A gente teve muito bons resultados ali. A Marina ficou em terceiro nos 100 metros com barreira, era a atleta mais nova da prova, e mesmo assim conseguiu um pódio, ele conseguiu o terceiro lugar. E acabou ficando em quarto lugar nos 200 metros rasos e quinto lugar nos 100 metros rasos. Né? A gente está fazendo uma progressão, uma projeção ali para a Marina, que o ano que vem ela vai ter resultados ainda melhores. Né? E daí o Marcelo, o Leopoldo, ele ficou em terceiro lugar nos 5 mil metros rasos, né? Também era um dos mais novos da prova e pela categoria sub-20, e foi muito bem na prova, teve um tempo muito bom, próximo do menino que é da seleção brasileira, então o Marcelo teve um resultado muito impressionante. E acabou ficando em quinto lugar também na prova dos 3 mil metros rasos. E mais nas outras provas que a gente teve bons resultados, que no revezamento, nos dois revezamentos que a gente participou, um a gente foi quinto lugar, outro a gente foi sexto lugar, a gente fez uma boa pontuação. No geral, ali das 20 equipes que estavam presentes, a gente ficou na décima posição do geral, então foi muito bom.
16: Bom, vem aí jogos escolares, atletismo também presente.
17: Sim, daqui 3 semanas agora a gente vai se preparar para os jogos escolares fase estadual. Né? A gente tem grandes chances de colocar a Marina, o Marcelo e o Matheus Toassi para representar Beltrão na seleção paranaense. Que hoje esses três são top da elite assim, nas provas que eles fazem dentro do Paraná.
16: 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Com a base do Marreco.
17: Isso, o sub-17 do Marreco agora vai estar frequentando a nossa academia aqui, né? Para estar para ajudar eles dentro de quadra, um fortalecimento, né? Os profissionais do Marreco vão estar acompanhando eles aqui. Ontem a gente teve, eles estiveram aqui na academia e foi muito bom o trabalho que eles fizeram, gostaram muito da nossa estrutura e que vai ajudar eles na disputa das competições a quais eles têm.
16: Bom, a Academia Malhação, ela fica aberta para outras modalidades, para fazer, quem sabe, parcerias também?
17: Sim, a gente vai ter portas abertas aqui para colaborar, né, com a comunidade, com o esporte da comunidade em geral, né? Nós também temos atletas de outras modalidades que frequentam aqui a academia, Muay Thai, Karatê, né? E a gente sempre estuda a possibilidade de estar colaborando com uma ajuda, né, para essas pessoas, para essas modalidades.
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1: 1:07.
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8: 1:26.
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6: 1:46.
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3: 2:05.
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8: 2h23.
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7: 2:40.
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2: 2:59.

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1: De volta com muito mais programação no seu rádio a partir de agora. Olha só, aumenta o volume que a partir de agora vai esquentar com tantas músicas para você recordar aqui na Anauim FM 106.3, Arco da Velha, comigo, hein? Keira Lima no comando.

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14: 3:24.

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1: De volta com o Arco da Velha, aqui na programação da Anauim FM 106.3. Sejam bem-vindos.

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5: 3:43.
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8: Arco da Velha, comigo Keila Lima. De volta com a programação no seu rádio Anauim FM. Vem cá, você gosta de uma seleção completa? Então segue essa aqui, a melhor música pra você.

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16: Quatro e três.
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0: caridade.
1: Nós vos pedimos, Senhor.
0: Pelas famílias enlutadas, para que encontrem consolo diante de Deus.
1: Nós vos pedimos, Senhor.
0: Pelos nossos irmãos e irmãs perseguidos por causa da fé em Jesus Cristo, que não desanime e encontrem a alegria de um mundo justo.
1: Nós vos pedimos, Senhor.
0: Por todos os que pediram nossas orações.
1: Nós vos pedimos, Senhor.

0: Oremos. Ó Deus, o vosso Filho unigênito confiou a Maria Madalena a missão de ser a primeira a anunciar a alegria pascal. Concedei, nós os pedimos por sua intercessão e exemplo, proclamar o que Cristo ressuscitou e contemplá-lo no seu reino glorioso. Ele que é Deus e convosco vive e reina, na unidade do Espírito Santo, por todos os séculos dos séculos.
1: Amém.
0: Queira sentar-se, é momento da liturgia da palavra.
2: Leitura do livro do Cântico dos Cânticos. Eis o que dizia a mim a noiva: em meu leito durante a noite busquei o amor de minha vida, procurei-o e não encontrei. Vou levantar-me e percorrer a cidade, procurando pelas ruas e praças o amor de minha vida. Procurei-o e não o encontrei. Encontraram-me os guardas que faziam a ronda pela cidade. Vistes, porventura, o amor de minha vida? E logo que passei por eles, encontrei o amor de minha vida. Palavra do Senhor.
1: Graças a Deus.

0: O Senhor esteja convosco.
1: Ele está no meio de nós.
0: Proclamação do Evangelho de Jesus Cristo segundo João.
1: Glória a vós, Senhor.
0: No primeiro dia da semana, Maria Madalena foi ao túmulo de Jesus, bem de madrugada, quando ainda estava escuro, e viu que a pedra tinha sido retirada do túmulo. Então ela saiu correndo e foi encontrar Simão Pedro e o outro discípulo, aquele que Jesus amava, e lhe disse: tiraram o Senhor do túmulo e não sabemos onde o colocaram. Maria estava do lado de fora do túmulo chorando. Enquanto chorava, inclinou-se e olhou para dentro do túmulo. Viu então dois anjos vestidos de branco, sentados onde tinha sido posto o corpo de Jesus, um à cabeceira e outro aos pés. Os anjos perguntaram: mulher, por que choras? Ela respondeu: levaram meu Senhor e não sei onde o colocaram. Tendo dito isso, Maria voltou-se para trás e viu Jesus de pé, mas não sabia que era Jesus. Jesus perguntou-lhe: mulher, por que choras? A quem procuras? Pensando que era o jardineiro, Maria disse: Senhor, se fosse tu que o levaste, dize-me onde o colocaste e eu o irei buscar. Então Jesus disse: Maria. Ela voltou-se e exclamou em hebraico: Rabuni, que quer dizer mestre. Jesus disse: não me segures, ainda não subi para junto do Pai, mas vai dizer aos meus irmãos: subo para junto do meu Pai e vosso Pai, meu Deus e vosso Deus. Então Maria Madalena foi anunciar aos discípulos: eu vi o Senhor, e contou o que Jesus lhe tinha dito. Palavra da salvação.
1: Glória a vós, Senhor.
0: Queira sentar-se, por gentileza. Bem, estimados irmãos e irmãs, celebramos nesta tarde, além de Nossa Senhora do Perpétuo Socorro, também Maria Madalena. E em Maria Madalena nós observamos aquela que primeiro foi ao encontro de Jesus e deparou-se com o vivente, pois buscava em meio à sepultura aquele que estava morto, mas encontrou aquele que vivia. E logo no início do Evangelho, nós observamos no primeiro dia da semana, em sendo assim, o domingo, o dia do Senhor. Evidenciamos aqui a importância do domingo. Para nós cristãos, o domingo é o dia da ressurreição. No domingo, Maria Madalena encontrou-se com o ressuscitado. E ela foi, como diz o texto, ao túmulo de Jesus. Ela procurava entre os mortos aquele que estava vivo, bem de madrugada, ou seja, o escuro, recordando as trevas que muitas vezes nos impedem de irmos ao encontro. E para ela não foi impedimento, muito pelo contrário, ela venceu a escuridão, ela foi ao encontro e ela venceu muitas escuridões da sua vida, porque Maria Madalena, ela fez uma caminhada de conversão, porque não venceu só a madrugada para encontrar-se com o ressuscitado, os desafios da noite, mas ela venceu os desafios das noites escuras da sua vida, para que, alcançando a conversão, acolhesse o perdão dos seus pecados e se tornasse uma seguidora de Jesus Cristo. Ela observa a pedra retirada do túmulo, ela sai correndo para encontrar-se com Simão Pedro e o outro discípulo, aquele que Jesus amava, e tudo indica que esse outro discípulo seja João. Ele diz: olha, tiraram o Senhor do túmulo, não sabemos onde o colocaram. Maria ficou do lado de fora chorando. O choro dessa mulher é muito significativo, porque nós choramos a perda de um alguém que nós temos consideração, que nós amamos, que nós queremos bem, e foi o que aconteceu com esta mulher. Aquela que não conhecia Jesus, passou a conhecê-lo, mas mais do que conhecê-lo, ela passou a amá-lo, ela passou a segui-lo. Nós conhecemos de fato Jesus? ou nós só seguimos Jesus porque ouvimos falar? Ela fez uma experiência profunda de conversão com Ele. Ela amou Jesus. O choro dessa mulher era de fato um comprometimento de um alguém que tocou a sua alma. Ela sentia saudade. Nós sentimos saudades de Jesus quando ficamos um tempo grande sem nos encontrarmos com Ele na Eucaristia ou em outro sacramento, ou quando nos distanciamos da celebração da Santa Missa. Enquanto chorava, inclinou-se e olhou para dentro do túmulo, viu então dois anjos vestidos de branco, sentados onde tinha sido posto o corpo de Jesus, um à cabeceira, outro aos pés. Os anjos perguntaram a ela: olha, por que você está chorando? Ela responde: levaram o meu Senhor e não sei onde o colocaram. Ela estava procurando Jesus. Ela procurava Jesus. Nós procuramos Jesus? Ela procurava porque amava. Ela procurava porque sentia falta. Nós sentimos falta de Jesus. Veja, hoje esta mulher nos chama a atenção quanto ao amor que ela tinha por Jesus. Como anda o nosso amor pela Eucaristia? Como anda o nosso amor por Jesus? Tendo dito isso, Maria voltou-se para trás e viu Jesus de pé. Percebam que, vendo, ela não o reconheceu num primeiro momento. Muitas vezes nós vemos Jesus no abandonado e não o reconhecemos. Nós vemos Jesus no pedinte e não o reconhecemos. Vemos Ele em tantos ambientes e também não o reconhecemos. Mas calma, vamos seguir o texto. Mas não sabia que era Jesus. Jesus perguntou-lhe: mulher, por que você choras? A quem procuras? Pensando que era o jardineiro. Veja, ela pensou que era o jardineiro que estava diante dela, aquele que provavelmente estava ali para cuidar do túmulo, para organizar, para deixar tudo apresentável, bonito. Como quando, antes do dia de finados, nós vamos lá também para organizar os túmulos dos nossos entes queridos, lavar, limpar, ajeitar, cortar a grama, aparar os matos e assim por diante. Maria disse: Senhor, foste tu que o levaste? Diz-me onde o colocaste e eu vou buscar. Tamanha era, com toda certeza, a tristeza que ela sentia pela perda do amigo, do mestre. Jesus então disse: Maria. E ela só reconheceu quando Jesus chamou ela pelo nome. Nós também somos chamados pelo nome. Jesus nos chama pelo nome. No batismo nós ganhamos um nome. Na oração, neste encontro pessoal que nós temos com Jesus, naquele momento também nós somos chamados pelo nosso nome. Mas o nosso coração está tão cheio de barulhos. São tantas coisas que nós temos que fazem barulho dentro do nosso coração. É isso, é aquilo, é essa preocupação, é aquele problema, é isso. E o nosso coração às vezes fica cheio. E nós não conseguimos ouvir Jesus, que também nos chama pelo nome. Na oração, nos sacramentos, na Eucaristia, naquele ou naquela que nós encontramos muitas vezes no pedinte, no morador de rua, enfim, tantas situações ali também. É necessário esvaziar o coração, porque ali Maria estava no silêncio com Jesus. Era na intimidade que ela ouviu a sua voz. Nós precisamos criar momentos de oração pessoal, momentos de oração comunitária, como este que nós estamos fazendo na celebração da Santa Missa. Para quê? Para ouvirmos a voz de Jesus, que também nos chama pelo nome. E agora pense no teu nome. Teu nome não foi por acaso, o meu também. Tem um significado todo especial, tarefa de casa. Tente descobrir qual foi o significado do teu nome. O meu nome, por exemplo, minha mãe me deu pelo fato do apóstolo Tiago. Um dia, conversando com ela, ela me disse: olha, foi por conta do apóstolo Tiago que eu lhe dei o nome. Agora, por que do teu nome? Tem um significado o nosso nome. Jesus chama Maria Madalena pelo nome. O nosso nome é importante, é especial. E foi no batismo que o padre disse assim: eu te batizo, fulano de tal, em nome do Pai, do Filho e do Espírito Santo. Então, este momento é pessoal, é particular. E nós descobrimos isso na intimidade com Jesus. E aquele momento em que Jesus chama ela pelo nome, foi um momento tão sublime, porque ela voltou-se e exclamou em hebraico, Rabuni, que quer dizer, olha, mestre. Aí ela reconheceu que diante dela estava o mestre, o amigo, aquele que possibilitou a ela a conversão, a mudança de vida, a transformação. Aí Jesus, olha, não me segures, ainda não subi para junto do Pai. Ou seja, o ressuscitado ainda tinha uma missão para cumprir, para depois voltar para junto do Pai. Então Maria Madalena foi anunciar aos discípulos. A alegria era grande. Ela não segurou para si, ela foi anunciar. Nós precisamos também nos reabastecermos desta alegria que é Jesus. Deixemos esta alegria invadir o nosso coração, a nossa vida, para a gente levar para casa. Mas não só levar para dentro de casa, para dentro da casa do nosso coração, da nossa mente, da nossa vida, e deixar tudo isso transbordar nas nossas ações. Para que todos aqueles que fazem parte do nosso meio sintam a diferença. Qual é a diferença? É Jesus no coração, é Jesus na vida, fruto de uma experiência de fé. Pois, algo que me chamou a atenção nesses dias foi o fato de que Maria, antes de levar Jesus no ventre, pois o eis-me aqui a serva do Senhor, antes de tudo isso, porque o sim dela foi consequência de um outro sim, ela carregou Jesus no seu pensamento, no seu coração, ela carregou Jesus na sua fé. Nós precisamos também, como Maria Santíssima, Maria Madalena, gestar Jesus na nossa fé, na nossa fé, no nosso coração. E as outras coisas mais serão consequências desta gestação. Louvado seja o nome de nosso Senhor Jesus Cristo.
1: Para sempre seja louvado.
0: E vamos agora apresentar a Deus as nossas preces, os nossos pedidos.
2: A cada prece respondemos, ó Senhor, acolhei com bondade a nossa prece.
1: Ó Senhor, acolhei com bondade a nossa prece.
2: Pela Igreja, no mundo inteiro, para que siga o exemplo de Santa Maria Madalena, anunciando a boa nova com coragem e alegria, peçamos ao Senhor.
1: Ó Senhor, acolhei com bondade a nossa prece.
2: Por cada um de todos nós, para que saibamos reconhecer a presença de Jesus em nossa vida e levar a sua mensagem de esperança aos irmãos, peçamos ao Senhor.
1: Ó Senhor, acolhei com bondade a nossa prece.
2: Por todos os que sofrem de solidão, tristeza ou desespero, para que encontrem consolo, fé e força para recomeçar, peçamos ao

0: Orai, irmãos e irmãs, para que o meu e vosso sacrifício seja aceito por Deus, Pai Todo-Poderoso.
1: Receba, ó Senhor, por tuas mãos este sacrifício, para a glória do seu nome, para o nosso bem e de toda a sua santa igreja.
0: Recebei, Senhor, os dons que vos apresentamos na festa de Santa Maria Madalena, cuja demonstração de amor vosso Filho acolheu com misericórdia, misericordiosa bondade, por Cristo nosso Senhor.
1: Amém.
0: O Senhor esteja convosco.
1: Ele está no meio de nós.
0: Corações ao alto.
1: O nosso coração está em Deus.
0: Demos graça ao Senhor nosso Deus.
1: É nosso dever e nossa salvação.
0: Na verdade é digno e justo, nosso dever e salvação, louvar-vos em tudo, ó Pai onipotente, cuja misericórdia não é menor do que o poder, por Cristo Senhor nosso. No jardim, Jesus se manifestou visivelmente a Maria Madalena, que tanto o tinha amado enquanto ele vivia na terra. Ela presenciou sua morte na cruz e, depois de tê-lo procurado no sepulcro, foi a primeira a adorá-lo, ressuscitado dos mortos. Para que a boa notícia da vida nova chegasse até os confins da terra, ela foi honrada com a missão de apóstola dos apóstolos. Por isso, Senhor, também nós, com todos os anjos e santos, nos louvamos e exultantes cantamos a uma só voz.

0: Na verdade, ó Pai, vocês santo e fonte de toda a santidade, santificai, pois estes os dons, derramando sobre eles o vosso Espírito, a fim de que se torne para nós o corpo e o sangue de nosso Senhor Jesus Cristo.
1: Enviai o vosso Espírito Santo.
0: Estando para ser entregue, abraçando livremente a paixão, Jesus tomou o pão, pronunciou a bênção de ação de graças, partiu e deu aos seus discípulos, dizendo: tomai todos e comei, isto é o meu corpo que será entregue por vós. Do mesmo modo, no fim da ceia, ele tomou o cálice em suas mãos e, dando graças novamente, o entregou a seus discípulos, dizendo: tomai todos e bebei. Este é o cálice do meu sangue, o sangue da nova e eterna aliança, que será derramado por vós e por todos para a remissão dos pecados. Fazei isto

0: em memória de mim. Irmãos e irmãs, eis aqui o mistério da fé.
1: Anunciamos, Senhor, a vossa morte e proclamamos a vossa ressurreição. Vinde, Senhor Jesus.
0: Celebrando, pois, o memorial da morte e ressurreição do vosso Filho, nós oferecemos ao Pai o pão da vida e o cálice da salvação e vos agradecemos porque nos tornasse dignos de estar aqui na vossa presença e vos servir.
1: Aceitai, ó Senhor, a nossa oferta.
0: Suplicantes, vos pedimos que, participando do corpo e sangue de Cristo, sejamos reunidos pelo Espírito Santo num só corpo.
1: O Espírito nos una num só corpo.
0: Lembrai-vos, ó Pai, da vossa Igreja, que se faz presente pelo mundo inteiro, que ela cresça na caridade, em comunhão com o Papa Leão, com o nosso Bispo Edgar, os bispos do mundo inteiro, os presbíteros, os diáconos e todos os ministros do vosso povo.
1: Lembrai-vos, ó Pai, da vossa Igreja.
0: Lembrai-vos também da vossa misericórdia dos nossos irmãos e irmãs que adormeceram na esperança da ressurreição. Recordamos aqui, sétimo dia de falecimento, de Teresa Kiki, Sérgio Nariotto, e dois dias de falecimento de Algemiro Liston. E todas as demais intenções postas sobre este altar e de todos que partiram desta vida, acolhei junto a vós na luz da vossa face.
1: Concedei-lhes, ó Senhor, a luz eterna.
0: Enfim, nós os pedimos, tende piedade de todos nós e dai-nos participar da vida eterna com a Virgem Maria, Mãe de Deus, São José, seu esposo, os apóstolos e todos os santos que neste mundo viveram na vossa amizade, a fim de vos louvarmos e glorificarmos por Jesus Cristo, vosso Filho. Por Cristo, com Cristo e em Cristo, a vós, Deus Pai Todo-Poderoso, na unidade do Espírito Santo, toda a honra e toda a glória, por todos os séculos dos séculos.
1: Amém.
0: Com amor e confiança, com muita fé, rezemos juntos a oração que o próprio Senhor nos ensinou.
1: Pai nosso, que estais no céu, santificado seja o vosso nome. Venha a nós o vosso reino. Seja feita a vossa vontade, assim na terra como no céu. O pão nosso de cada dia nos dai hoje. Perdoai as nossas ofensas, assim como nós perdoamos a quem nos tem ofendido. E não nos deixeis cair em tentação, mas livrai-nos do mal.
0: Livrai-nos de todos os males, ó Pai, e dai-nos hoje a vossa paz. Ajudados pela vossa misericórdia, sejamos sempre livres do pecado e protegidos de todos os perigos, enquanto aguardamos a feliz esperança e a vinda do nosso Salvador, Jesus Cristo.
1: Vosso é o reino, o poder e a glória para sempre.
0: Senhor Jesus Cristo, dissestes aos vossos apóstolos, eu vos deixo a paz, eu vos dou a minha paz, não olheis os nossos pecados, mas a fé que anima a vossa Igreja. Dai-lhe segundo o vosso desejo a paz e a unidade. Vós que sois Deus com o Pai e o Espírito Santo.
1: Amém.
0: A paz do Senhor esteja sempre convosco.
1: O amor de Cristo nos uniu.
2: Cordeiro de Deus, que tirais o pecado do mundo, tende piedade de nós. Cordeiro de Deus, que tirais o pecado do mundo, tende piedade de nós. Cordeiro de Deus, que tirais o pecado do mundo, dai-nos a paz.
0: Felizes os convidados para a ceia do Senhor. Eis aqui o Cordeiro de Deus que tira o pecado do mundo.
1: Senhor, eu não sou digno de que entreis em minha morada, mas dizei uma palavra e serei salva.

0: Oremos. Senhor, a Sagrada Comunhão nos vossos mistérios infunde em nós aquele amor perseverante que levou Santa Maria Madalena a jamais separar-se do Cristo, seu Mestre, que vive e reina pelos séculos dos séculos.
1: Amém.
0: Vamos agora então proceder com a bênção dos objetos aqui na frente. Eu te convido a tomar em mãos também a chave do carro, da casa, o terço, outro objeto mais que você possa ter trazido para receber a bênção de Deus sobre ele também. A nossa proteção está no nome do Senhor,
1: que fez o céu e a terra.
0: Oremos. Deus, cuja palavra santifica todas as coisas, lançai vossa bênção sobre esses vossos filhos e filhas aqui presentes, sobre os que nos acompanham pelos meios de comunicação, lhes conceda saúde e abundância, graça e paz. Dignai-vos, Senhor, abençoar a água, símbolo do nosso batismo, e todos os que por ela forem aspergidos. Abençoai, Senhor, as imagens, terços, remédios, as chaves e todos os objetos de nossa devoção. Que nenhum de vossos filhos e filhas se sintam desamparados, principalmente diante das doenças. Que o Deus da vida vos restabeleça a saúde, vos dê força na tribulação e esperança de uma vida nova. Que o Deus Salvador vos livre de todas as aflições e poderes do mal e vos conduza à felicidade eterna. Por Cristo nosso Senhor.
1: Amém.
0: Enquanto o padre vai passar aspergindo, vamos rezar todos a oração de Nossa Senhora do Perpétuo Socorro e nela fazermos o pedido, quem sabe, da graça que gostaríamos de alcançar. Virgem do Perpétuo Socorro,
2: Santa Mãe do Redentor, socorrei o vosso povo que almeja ressurgir. Dai a todos a alegria de caminhar na consciente e ativa solidariedade com os mais pobres, anunciando de modo novo e corajoso o Evangelho do vosso Filho, fundamento e ápice de toda a convivência humana, que aspira a uma paz verdadeira, justa e duradoura. Como o menino Jesus, que admiramos neste venerável ícone, também nós queremos apertar a vossa mão.
3: Faça aqui o seu pedido. Qual a graça que você deseja alcançar?
1: A vós não faltem nem o poder, nem a bondade para nos socorrer em todas as necessidades e em cada pedido. Agora é a vossa hora. Vinde, pois, em nosso auxílio e sede para todos refúgio e esperança. Amém.
3: Amém.

0: Gratidão a todos pela presença, também aqueles que nos acompanharam através dos meios de comunicação, quem nos ajudou com a liturgia, cantos, ministros, muito obrigado. Estendamos as nossas mãos para recebermos a bênção de Deus. O Senhor esteja convosco.
1: Ele está no meio de nós.
0: Pela intercessão de Nossa Senhora do Perpétuo Socorro, Santa Maria Madalena, nossa querida mãe, Maria Santíssima, desça a bênção do Deus Todo-Poderoso que é Pai, Filho e Espírito Santo.
1: Amém.
0: Ide em paz e que o Senhor vos acompanhe.
1: Graças a Deus.
0: Uma ótima tarde a todos.

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14: 5 e 5.
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Você tá ouvindo agora, compadre, o programa Viola Sertaneja. É música daquela boa mesmo, viu, gente?

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É, são 17h26 aqui na 106.3 FM. Boa tarde! Você está acompanhando o programa Viola Sertaneja. Na companhia do teu amigo Machado, vamos até as 19 horas, mais ou menos desse jeito.

São 17h28 aqui na 106.3 FM. Acerte seu relógio. Boa tarde, boa tarde. Para você que está em casa, está na sua residência, no conforto do seu lar. Boa tarde, meus irmãos. Você que está também circulando com o seu veículo. Boa tarde. Levanta o volume, minha amiga Ivete Faedo. Boa tarde, Ivete. Ivete está pedindo e o seu pause, Mari. Pause, você fica ou vai?

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2: São 17 horas e 33 minutos, 17 e 33, aqui na 106.3 FM. É o programa Sou Viola Sertaneja, na companhia do teu amigo Machado. Vamos até as 19 horas. É mais ou menos assim, amadão. É, um abraço pro pessoal do quiosque do Kike. O quiosque do Kike, levanta o volume, Kike.
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2: É, aqui da 106.3 FM, é o programa Viola Sertaneja. Na companhia do teu amigo Machado, vamos que vamos. É, mas vamos mesmo, é lá pro Bar do Luiz. É pro Bar do Luiz, né? Lá no São Miguel, lá perto da serraria do Nene Gaiteiro. É naquela rua ali, né? É, vamos lá, Kike. Vamos lá, o Perboni vai estar por lá, vai estar também o Diego Gonçalves e a sua cordiona. Nós estaremos por lá, o Inério vai também. É, o Santo Antônio vai lá também. Tem uma turminha bacana hoje, né? Vamos jogar um bolãozinho lá no Bar do Luiz, ali na rua... Ah, não lembro o nome da rua. É, pega ali no Mercado Chicão, perto da mecânica do Jair. Vai lá mais lá no fundo, você encontra o Bar do Luiz. A moçada tão por lá já. É, estão fazendo fogo. É isso aí, moçada. Vamos lá, Kike. Vamos se organizando. Vamos chegar por lá. É, mas eu quero atender o pessoal da live do Facebook, Ana Maria, também a Jurema Costa Roque, a Ivete Faedo. Vamos que vamos, moçada, levante o volume, que está chegando aí, trio parada dura, o cara errado, e a participação da Jéssica Rodrigues.

0: São 17h38 aqui na 106.3 FM, aonde você ouve as melhores músicas sertaneja. Boa tarde, nosso violeiro Pedro dos Santos Aguiar. Boa tarde, seu Pedro, tudo certo? O Pedro Aguiar está pedindo sete palavras. Pedro Bento e Zé da Estrada.
1: Meus amigos, essa música que há 3 anos que nós gravamos agora, é o maior sucesso do Pedro Bento e Zé da Estrada em todo o Brasil. Vai para todo o povo que está nos assistindo e para todos os ouvintes que estão nos vendo e vendo, ouvindo, uma mensagem muito grande de paz. E que Deus nos abençoe a todo mundo. 7 palavras, gente.

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0: são 17h43, 17h43, aqui na 106.3 FM. É o programa Viola Sertaneja. Um abraço é pra Rose Barcaro. É Rose Boni, boa tarde, Rose. É, manda um modão pra nós aí. Então levanta o volume, Rose Boni, a violeira. É, e o Barcaro aí, que dupla querida. É, vocês vão com a gente lá no Bar do Luiz hoje, aonde tem bolão, tem exatamente 48 eletrônico ali hoje, e é o melhor é porco a paraguaio. Olha, R$30 porco paraguaio, tá bom demais, né? Vamos lá fazer a festa com a gente, Rose Barcaro, Perbone, vai todo o pessoal nosso lá, né?
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0: É 17h45, quem está pedindo é o alemão do forró, é Ivete Faedo. Levanta o volume, minha querida.

São 17h50, 17h50. É o programa Sou Viola Sertaneja, aqui na 106.3 FM. É, boa tarde pra você que está ligadinho na 106.3 FM. Boa tarde, Bino Calçados, ou Bino Lopes, gaiteiro rei lá de dois vizinhos. Boa tarde, Bino. É, boa tarde, Jacir Calescura, temos aí, mas já, Jacir, mandando essas fotos aí, ó, deixa a gente bem louco por aqui, né? É, boa tarde, então, Albino Lopes, estamos ligados na programação e com uma liquidação nas duas lojas do Bino Calçados de dois vizinhos, curtindo a nossa Rádio Anauí de todos os dias. Um abraço, Gaiteiro Rei, o Bino, né, o Gaiteiro Bino é um figura esse homem. Quando que vamos pro Rio Grande de novo, no Gaitaço, meu irmão?

É, boa tarde a Rosita de Souza. Boa tarde, dona Rosita, tudo certinho? É com a dona Rosita, com a dona Maria, como é que vai as vizinhas, tudo certo? Trio Parada Dura, dona Rosita está pedindo, é telefone!

São 17:55, 17:55, e você na companhia do teu amigo Machado, vamos que vamos! É a 106.3 FM, o programa Viola Sertaneja. 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

Boa tarde, Odete do Prado Gandolfi. Boa tarde, São Brás, a comunidade de São Brás. Boa tarde, família Gandolfi. Obrigado pela companhia. Fátima Carletti, boa tarde, Fátima Carletti. Já vou procurar tua música, minha querida. Tudo certinho, Fátima? É Ivete Faedo, quer escutar Bruno Marrone, Castelo de Areia. Levanta o volume, Ivete Faedo.

0: É, são 18 horas e 2 minutos, 18 e 2 aqui na 106.3 FM. É o programa Soviola Sertaneja, na companhia do teu amigo Machado. Vamos que vamos! Vamos até as 19 horas, levando música sertaneja pra você, mais ou menos assim. É, boa tarde, Valdir Bobinski de Mariópolis. Boa tarde, Valdir. É, boa tarde pra Liliane André. Boa tarde, Liliane, tudo bem? Manda uma música pra nós aqui. 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É, ali você encontra a sorveteria Doce Sabor. Ali, um abraço pro Luiz, né, Lineia? Vamos fazer aí, Liliane. Liliane André, né? Boa tarde, estamos na escuta. Mande um abraço aí pro tio Ney. Ah, o Ney tá por aí? Um abraço pro Ney Johnson. É, um abraço pro meu amigo Ney Johnson. É pro Dirceu, pro Baixinho, Baixinho, Dirceu e a Cleudes. Um abraço pro Dirceu, tudo de bom aí, Dirceu? É, também pra Bia, a Bia e o Grachuski. Ô, meu amigo Grachuski! Tudo bem por aí, povo de Deus? Liliane André, obrigado pela companhia. Liliane, vamos fazer o seguinte, vamos achar uma música, aquela, parabéns, aquele parabéns gauchesco lá, né? E vamos cantar aqui, ou melhor, soltar aqui, gravar e mandar pro Luiz. Aniversário do Luiz ontem, né? Obrigado pela recepção ontem, tava bom por demais, né?
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0: É, boa tarde, Fátima Carlete. Tudo certinho? Boa tarde, Fátima Carlete. Mas quem tá pedindo música agora é a Ana Maria. Ana Maria está pedindo João Mineiro e Marciano. E vamos oferecer pro pessoal que está lá na sorveteria Doce Sabor.

São 18 horas e 8 minutos, 18 e 8 aqui na 106.3 FM. Boa tarde, Valdir Bobinski, boa tarde também para Jurema Costa Roque, para Liliane André, boa tarde para Liliane André, para Linéia, para o Luiz, para todo esse povo aí da sorveteria Doce Sabor. Boa tarde para nossa amiga Fátima Carlete. Já já tua música, Fátima Carlete. Eu queria agora exatamente pedir, vamos fazer uma gravação e vamos homenagear o Luiz. O Luiz lá da sorveteria Doce Sabor. Obrigado, Linéia, pela recepção de ontem. E a Linéia e também a Liliane. E um abraço pro Luiz, felicidade, muitos anos de vida. Que Deus te abençoe, Luiz. Que faça sempre aniversário, né? E sempre convida a gente também, tá bom, meu irmão? Tudo certinho. Um abraço pro Ney Johnson, que tá por ali também. Pra todo o pessoal que está na sorveteria Doce Sabor. Ali pro Dirceu Baixinho, pra todo aquele povo que tá por ali, o Dirceu, a Cleudes, tem mais gente ali, deixa eu ver quem que tá por lá, que a Linéia me mandou aqui, né? Vamos ver quem está ali na sorveteria Doce Sabor. Tem bastante gente ali, né? Tem o Ney, o tio Ney, o Dirceu, a Cleudes, a Bia e o Grachuski. Vamos que vamos, minha gente, vamos cantar aí os parabéns crioulo em homenagem ao aniversário do Luiz. Yeah.

Índio velho, beleza, Luiz? Grande abraço pra você, que Deus te abençoe, muita felicidade, muitos anos de vida, continue fazendo festa pra nós, né, Lineia? Vamos atender então a Fátima Carletti, que está pedindo Gustavo Lima, levanta o volume, minha querida.

São 18 horas 16 minutos, 18 e 16. Boa tarde, Mariópolis, a capital da uva. Meu amigo Valdir Bobinski. Já, já, Valdir, Teodoro Sampaio, Valdir que está pedindo, Teodoro Sampaio. 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É dia 2, anote essa data, dia 2 de agosto nós teremos então a 60ª Festa dos Motoristas ali, e a Guarda São Cristóvão, ali no Pinheirinho, na Cidade Norte. Você é o nosso convidado para saborear um grandioso churrasco às 12 horas, e às 13 horas nós teremos então Gaiteiro do Paraná, João Torres, e também o Borsatti, o Gaiteiro do Faustão, tá lá conosco também. E os nossos cantores, é nossas, nosso pessoal aí, é sertanejo, gauchesco, que é daqui da nossa região também. É, você é o nosso convidado para a 66ª Festa dos Motoristas e Guarda São Cristóvão, dia 2 de agosto. É, então são 18 e 18, eu quero agora cumprimentar o Valdir Bobinski, que está pedindo Teodoro Sampaio, a minha história, levanta o volume, meu irmão!

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1: São 18 horas e 22 minutos, 18 e 22. Atenção, Ivete Faedo, vai levantando o volume. Está chegando o seu pedido amanhã com Leonardo.

São 18h25. Boa tarde. Fátima Carlete. É a Fátima Carlete, que é o vice Zé de Camargo e Luciano. Linda. Mas muito linda. É, obrigado a companhia, Fátima Carlete.

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18h33, você curtiu aí? É o Daniel não tem errada, né? É, esse tem umas que é de chorar, né? 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Vamos trazendo aí Teodoro Sampaio, Estrela Caída. E a indicação é do nosso amigo de lá de Mariópolis, Valdir Bobinski. Levanta o volume, Jovem.

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4: São 18 horas 39 minutos, 18h39. Boa tarde, Ivete Faedo. A Ivete quer curtir? É o Calmon, nunca mais te amarei.

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2: É, são 18 horas 43 minutos, 18h43, aqui na 106.3 FM. Quero atender a Ana Maria. A Ana Maria está pedindo exatamente Amado Batista, capa de revista. Levanta o volume, Ana Maria.

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São 18 horas 50 minutos, 18h50, aqui na 106.3 FM, as melhores músicas sertanejas, você ouve por aqui! Rogério Rejane, Nuvens Escuras!

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0: São passadas as 19 horas. Eu quero agradecer a todos que estão na live do Facebook. Obrigado da companhia, meus irmãos. E até amanhã, se assim Deus nos permitir. Fique com a Voz do Brasil agora e o Machado está se retirando. Fiquem todos com Deus e até amanhã.
1: Com a assinatura da medida provisória, sanção da lei que criou o programa Brasil Soberano, 18 bilhões e 500 milhões de reais serão liberados por meio de novas linhas de crédito. Segundo o ministro do Planejamento e Orçamento, Bruno Moretti, os setores atendidos foram divididos em três grupos.
2: Os afetados pelas tarifas comerciais, setores industriais estratégicos, como de químico, farmacêutico, setor automotivo, minerais críticos, fertilizantes, e, por fim, um grupo de empresas afetadas pelas exportações para o Golfo Pérsico.
1: Do total previsto, 13 bilhões e 500 milhões virão do Tesouro Nacional e 5 bilhões serão aportados pelo Banco Nacional de Desenvolvimento Econômico e Social. O ministro da Fazenda, Dario Durigan, explica que os créditos serão liberados gradualmente pelo BNDES.
3: A gente está usando recursos que já foram mobilizados para o BNDES, em especial, por exemplo, no Brasil Soberano 1, e que não foram utilizados então. Nós vamos atendendo à medida em que a necessidade aparecer, avaliando a necessidade de maneira bastante pontual e proporcional.
1: Os recursos poderão ser utilizados em 6 linhas de crédito com juros entre 3% e 9,8% ao ano e vão apoiar, por exemplo, empresas que querem manter suas operações enquanto reorganizam as vendas ou servir para a compra de máquinas e investimentos produtivos. O ministro do Desenvolvimento, Indústria, Comércio e Serviços, Márcio Elias Rosa, destacou que o programa atende a uma reivindicação apresentada por 22 setores produtivos.
4: Uma reivindicação de todos os setores, para que nós tivéssemos essa linha de crédito, acesso a essa linha, capaz de aplacar um pouco. E nós vamos continuar lá no MDIC, dialogando com o setor privado, com todos os setores atingidos e não atingidos.
1: A tarifa adicional de 25% dos Estados Unidos sobre parte dos produtos brasileiros exportados ao país entrou em vigor nesta quarta-feira. A medida atinge itens como etanol, máquinas agrícolas, açúcar orgânico, calçados, vestuário, papel, máquinas elétricas e produtos de aço. A sobretaxa será cobrada dos importadores americanos no momento em que os produtos brasileiros entrarem nos Estados Unidos. Reportagem Gabriela Noronha.
5: E o Ministério da Pesca e Aquicultura informou que determinados tipos de peixes e crustáceos ficaram de fora da lista dos setores atingidos pela tarifa de 25% imposta pelos Estados Unidos aos produtos brasileiros.
6: Entre eles estão a tilápia fresca ou refrigerada, albacora bandolim e lagosta congelada.
5: E estão na lista de itens sujeitos à nova tarifa o filé de tilápia congelado e lagostas vivas, frescas ou refrigeradas.
6: A relação completa dos produtos está disponível em gov.br/mpa.
5: O Brasil registra 741 casos de feminicídio no primeiro semestre deste ano, uma redução de 2,5% em relação ao mesmo período do ano passado.
6: Os resultados foram divulgados hoje pelos Ministérios da Justiça e Segurança Pública e o das Mulheres.
7: Os dados são referentes ao período de janeiro a junho deste ano. O Brasil registrou 741 casos de feminicídio no primeiro semestre, uma redução de 2,5% em comparação ao mesmo período de 2025. Os indicadores são do Monitoramento Nacional da Violência contra a Mulher, elaborado com base no Sistema Nacional de Informações de Segurança Pública. Na divisão por regiões, o Norte teve o maior índice de queda, com 20%, seguido do Nordeste, com 19,9%. A gerente do projeto Mulher Segura, Fernanda Antonucci, ressalta a importância do acompanhamento constante desses índices estatísticos.
8: A redução de 2,5% dos casos de feminicídio demonstra que o enfrentamento à violência contra a mulher exige ações coordenadas e integradas entre os entes federativos e as instituições responsáveis pela proteção das mulheres.
7: O levantamento também também contabilizou 20.441 prisões entre fevereiro e julho. Desse total, mais de 16 mil foram feitas em flagrante e mais de 4 mil por mandados judiciais. O monitoramento indicou que foram realizados mais de 92 mil atendimentos a vítimas e o acompanhamento de 55 mil medidas protetivas em todo o país. De acordo com Fernanda Antonucci, gerente do projeto Mulher Segura, o resultado mostra a relevância do acompanhamento dos indicadores.
9: Recebemos esse resultado com responsabilidade. Cada feminicídio evitado representa uma vida preservada, uma família protegida e uma mulher que pôde continuar sua trajetória com segurança e dignidade.
7: Os dados completos do Monitoramento Nacional da Violência contra a Mulher estão disponíveis nos canais oficiais do Ministério da Justiça e Segurança Pública e do Ministério das Mulheres. Com reportagem de Edinaldo Júnior, Márcia Fernandes, para a Voz do Brasil.
5: Vale lembrar que o Ligue 180 é o principal canal de denúncias e acolhimento em casos de violência contra a mulher.
6: A ligação é gratuita e o serviço funciona 24 horas por dia, todos os dias da semana.
5: Além do atendimento por telefone, o canal também recebe mensagens pelo WhatsApp no número 61 96100 0180.
6: O preço do tomate caiu 15,85% nas principais centrais de abastecimento, as CEASAs, no país no mês de junho.
5: É o que mostra o sétimo boletim Hortigranjeiro, divulgado hoje pela Companhia Nacional de Abastecimento, a Conab.
6: De acordo com o levantamento, o quilo do produto foi comercializado em média por R$ 5,59 no atacado.
5: Além do tomate, a melancia, a laranja e a maçã também ficaram mais baratas.
6: Segundo a Conab, a redução dos preços é reflexo do aumento da oferta e da menor demanda por algumas frutas no período analisado, como explica a analista de mercado da companhia, Flávia Starling.
10: Em relação aos preços das principais frutas, a laranja apresentou uma desvalorização de 13,20%. Já a maçã, o que aconteceu? Houve a finalização da colheita tanto da variedade Fuji quanto da variedade Gala, aumentando a oferta e com isso os preços também reduziram em consequência. Já a melancia, dentre as frutas, foi a que apresentou a maior desvalorização. Houve queda tanto nos preços quanto na comercialização. Todas as frutas apresentaram desvalorização nas suas cotações da média mensal ponderada, com exceção da banana. A banana, ela apresentou incremento de 2,10% devido à menor oferta.
5: Hoje a Voz do Brasil completa 91 anos.
6: Já mudou de nome, de formato e até de horário, mas o compromisso com o cidadão permanece.
5: Aqui pelas ondas do rádio e atualmente também por meio de outras plataformas, é possível saber sobre as principais políticas públicas e serviços do governo.
6: Como sempre, foi ao longo dessas mais de 9 décadas.
11: Em 22 de julho de 1935, foi ao ar pela primeira vez o programa de rádio mais antigo do país. Estreou durante a presidência de Getúlio Vargas para divulgar os principais atos do governo.
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11: Ao longo dos anos, o programa passou a contar também com notícias do Poder Legislativo, do Judiciário e uma pequena participação do Tribunal de Contas da União. Mudou o nome, o formato, mas a missão permaneceu a mesma ao longo desses 91 anos. Levar informações oficiais aos brasileiros de todos os cantos do país.
13: O excelentíssimo senhor presidente da República, Tancredo de Almeida Neves, faleceu essa noite.
14: O Brasil tem uma nova constituição. O
15: presidente Fernando Henrique condecora os pentacampeões.
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16: Traz a informação precisa, sem distorção, sem fake news, traz as informações mais relevantes para o cidadão brasileiro que tem acessibilidade em qualquer local, que a gente aqui do sul às vezes não sabe o que está acontecendo no norte. 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
11: Um dos principais objetivos da Voz do Brasil é fazer com que os cidadãos conheçam os serviços públicos a que eles têm direito, não importa o local onde moram ou sua condição de vida, como no caso do pescador Márcio Constantino.
16: É ali que vai saber, não só dos pescadores, que é a minha modalidade, mas de toda a categoria. É muita informação que é noticiada e às vezes as pessoas, por falta dessa informação, não vão nem procurar os seus benefícios, seus direitos. Normalmente a gente já escuta de primeira mão na Voz do Brasil e depois é só ir de atrás. Aqui que a gente já está bem informado, né?

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1: Ao longo dessas décadas, o programa se modernizou e hoje é multiplataforma. Está disponível também na internet em tempo real e nas redes sociais. Mas o rádio continua sendo a marca registrada do programa e está entre as memórias mais saudosas da agricultora familiar Maria Santos Almeida, de 57 anos.
2: A gente se criou ouvindo a Voz do Brasil, porque a gente tinha somente o rádio, nem televisão a gente não tinha. Então, no horário da tardinha, a gente tinha o compromisso de ficar inteirado com aquelas notícias que se passava e que a gente, então, ficava sabendo somente pelo programa, pela Voz do Brasil. Atualização sobre saúde, sobre política, sobre programas sociais, que a gente na época até nem entendia.
1: Maria Almeida não só passou a entender dos programas sociais, como tornou-se beneficiária. Foi pelas ondas do rádio que ela soube, por exemplo, do Programa Nacional de Fortalecimento da Agricultura Familiar, o PRONAF.
2: Desde bem antes de eu me aposentar, de 20 e poucos anos, impacta bastante a gente e todos os agricultores, e ele nos dá a certeza de que aquilo ali foi atualizado, falou na Voz do Brasil, para nós está falado.
1: Na outra ponta do país, em Oeiras, no Pará, o jornalista Cristivan Alves tem uma relação com a Voz do Brasil que é também afetiva.
3: Desde a infância, no meu território quilombola, a gente ouve a Voz do Brasil, né? Isso no período quando a gente era criança e vem atravessando a nossa geração todinha, né? Eu, como um comunicador quilombola aqui da Amazônia, a gente traz uma referência afetiva, né, no jornalismo brasileiro quando se fala em Voz do Brasil, né?
1: Depois de quase 60 anos de obrigatoriedade da transmissão às 19 horas, em 2018, o horário de veiculação da Voz do Brasil ganhou flexibilidade. O programa continua sendo transmitido ao vivo às 19 horas, mas as emissoras têm liberdade para iniciar a transmissão até às 21 horas. Independente disso, ao toque da trilha, todo brasileiro, em todos os cantos do país, já sabe o que vem na sequência. Reportagem Natália Koslick.
4: Por causa dos riscos de incêndios florestais durante o período de estiagem, o IBAMA orienta propriedades rurais para prevenir o fogo.
5: E alerta para as multas e interdições em caso de descumprimento de medidas de combate aos incêndios.
6: Com a chegada do período de estiagem, aumenta o risco de incêndios florestais em diversas regiões do país. A prevenção é uma das principais formas de reduzir a ocorrência e a propagação do fogo. O IBAMA publicou editais de notificação preventiva destinados a proprietários de imóveis rurais localizados em áreas de maior vulnerabilidade. O presidente do IBAMA, Jair Schmidt, explica qual o objetivo do edital.
7: Como é que o IBAMA faz isso? E faz uma notificação para essas propriedades para que elas adotem medidas preventivas para evitar os incêndios, mas também que realizem os planos, né, de operacionais voltados a combater esses incêndios caso eles ocorram.
6: Os editais reforçam obrigações previstas na legislação ambiental. Entre as orientações estão a proibição do uso do fogo sem autorização, a redução do acúmulo de vegetação seca, a proteção de áreas de preservação, a implantação de aceiros quando tecnicamente recomendados, o monitoramento das propriedades, a capacitação de trabalhadores e a comunicação imediata às autoridades em caso de incêndio. O presidente Jair Schmidt destaca que durante o período seco, medidas preventivas ajudam a reduzir o risco de incêndios florestais. A prevenção depende da atuação dos órgãos ambientais, dos proprietários rurais e da população. E a adoção antecipada dessas medidas contribui para proteger pessoas, propriedades e o meio ambiente.
7: O IBAMA notificou 11.805 propriedades rurais no Pantanal, na Amazônia e no Cerrado, se ocorreu alguma queima naquele local. Se não houver autorização, essas áreas elas podem sofrer fiscalização e as pessoas serem multadas, serem autuadas, serem área embargada ou algum equipamento material também apreendido.
6: O monitoramento também utiliza imagens de satélite e sistemas de sensoriamento remoto para identificar focos de calor, acompanhar áreas de risco e apoiar as ações de fiscalização. Reportagem Pablo Mundim.
5: E a fumaça dos incêndios florestais pode afetar a saúde, especialmente em períodos de piora da qualidade do ar.
4: Para orientar a população, o Ministério da Saúde disponibiliza documentos com alerta e recomendações para a população em caso de queimadas e incêndios florestais.
5: Entre as principais recomendações estão acompanhar as previsões meteorológicas e os alertas oficiais sobre queimadas e qualidade do ar, além de beber água regularmente para manter as vias respiratórias hidratadas.
4: Também é importante evitar atividades físicas e esforços intensos ao ar livre quando a qualidade do ar estiver comprometida e priorizar a permanência em ambientes internos e protegidos da fumaça.
5: O documento pode ser encontrado em gov.br/saúde.
4: Sabonete, shampoo, cremes para cabelos ou para pele. Todos esses produtos atraem a atenção do consumidor.
5: Mas na hora de comprar, é preciso ficar atento ao selo da Anvisa, que é responsável por regulamentar os cosméticos.
4: Para garantir a segurança de quem compra, a agência atualiza substâncias que podem ser utilizadas nesses produtos.
8: Eles fazem parte do cotidiano, mas em alguns casos podem se tornar vilões da saúde. Os produtos de higiene pessoal, cosméticos e perfumes comercializados no país são regulamentados e fiscalizados pela Agência Nacional de Vigilância Sanitária, que acabou de atualizar as listas de substâncias restritas e proibidas na fabricação desses itens. O gerente geral de cosméticos e saneantes da Anvisa, Bruno Rios, explica que essa lista está sempre passando por atualizações.
9: Tanto de proibitivos quanto de restritivos, ela é uma lista viva. Então a gente está sempre acompanhando novos estudos, novas evidências científicas, novos modelos regulatórios. Então, sempre quando há novos estudos, a gente corre atrás para poder fazer uma nova avaliação daquela substância para ver se, de fato, ela ainda é uma substância segura e que ela ainda pode ser utilizada nos cosméticos que serão oferecidos para a população.
8: Entre os problemas que podem ser ocasionados pelo uso de produtos irregulares estão as alergias e dermatites de contato. Para evitar reações adversas, é importante observar se o produto tem um registro na Agência Nacional de Vigilância Sanitária, além das condições em que ele é armazenado e vendido. Como explica a médica dermatologista e primeira secretária da Sociedade Brasileira de Dermatologia, Rosana Lazzarini.
10: Se você está comprando um produto numa farmácia ou numa loja e ele está exposto ao sol, a chance de ter a transformação de alguma substância dentro desse cosmético e ela se tornar um alérgeno aumenta. Então, eu acho que são cuidados também que têm que ser tomados, né? Observar a procedência, está aprovado pela Anvisa, observar se como que foi armazenado esse produto.
8: As substâncias que se tornaram restritas só poderão estar presentes na fórmula dos cosméticos e produtos de higiene pessoal em condições e limites explícitos. Já os itens proibidos deverão ser banidos desse mercado. As listas de substâncias restritas e proibidas estão disponíveis na página da Anvisa na internet, em gov.br/anvisa. No site, também é possível fazer denúncias sobre produtos comercializados que não tenham selo da Anvisa ou relatar reações adversas causadas por produtos regulamentados. Reportagem Luana Karen.
5: 22 de julho é o Dia Internacional do Trabalho Doméstico.
4: De acordo com dados do IBGE, são mais de 5 milhões de trabalhadores e trabalhadoras domésticas no país.
5: E você sabia que o registro na carteira de trabalho e a garantia de salário mínimo são direitos obrigatórios no Brasil?
4: Saiba mais sobre as principais leis que regem a categoria e o que empregadores e funcionários devem fazer para assegurar contratos dentro da legislação.
11: O Brasil acumula 5,6 milhões de pessoas que atuam no trabalho doméstico remunerado, segundo dados da Pesquisa Nacional por Amostra de Domicílios Contínua, referentes ao quarto trimestre de 2025. O setor é amplamente feminino. 92% da categoria é composta por mulheres. Desse total, 68% são mulheres negras. O rendimento médio mensal das trabalhadoras domésticas ficou em R$ 1.335. Cerca de 76% das trabalhadoras não possuem carteira assinada e 65% não realizam contribuições para a Previdência Social. Para combater a informalidade e assegurar proteção social, os direitos dos empregados domésticos foram regulamentados e foi criado o Simples Doméstico, integrado ao portal E-Social. O cadastro na plataforma é uma obrigação do empregador. É ele quem deve emitir mensalmente a guia de recolhimento dos impostos e do Fundo de Garantia por Tempo de Serviço, o FGTS. O registro na carteira de trabalho é obrigatório desde o primeiro dia do contrato. Após um período de 12 meses, o empregado tem direito a 30 dias de férias remuneradas. No caso da trabalhadora gestante, ela tem direito a 120 dias de licença maternidade, sem prejuízo do emprego e do salário. Para cadastrar o funcionário ou tirar dúvidas sobre o cálculo de verbas, acesse esocial.gov.br ou consulte os canais de atendimento do Ministério do Trabalho e Emprego. Edinaldo Júnior para a Voz do Brasil.
5: Estão abertas até 6 de agosto as inscrições para cursos de formação de lideranças quilombolas e ciganas.
4: O objetivo é capacitar essas pessoas para atuarem na gestão territorial, no controle social e na execução de políticas públicas de igualdade racial.
5: Os cursos serão realizados em formato que combina atividades presenciais e práticas nos territórios.
4: Estão sendo ofertadas 70 vagas ao todo, com bolsas mensais de R$ 1.000 para os participantes selecionados.
5: As inscrições devem ser feitas pela internet. Os editais podem ser encontrados no site gov.br/igualdade racial.
4: E essas foram as notícias do Governo Federal.
5: Uma realização da Secretaria de Comunicação Social da Presidência da República.
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5: Fique agora com o Minuto do TCU e em seguida as notícias do Poder Judiciário e do Congresso Nacional. Boa noite.
4: Boa noite e até amanhã.
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13: Minuto do TCU.
14: O Tribunal de Contas da União lançou um novo portal para ampliar a transparência sobre o uso da inteligência artificial no setor público. A plataforma mostra como o TCU utiliza essa tecnologia em auditorias, atividades internas e serviços prestados à sociedade. O site reúne informações sobre as ferramentas de inteligência artificial em uso, os resultados alcançados e as regras adotadas para garantir o uso responsável da tecnologia. Também apresenta medidas de segurança, governança e proteção de dados. O objetivo é compartilhar experiências, estimular boas práticas e apoiar outros órgãos públicos a usarem a tecnologia com transparência, ética e responsabilidade. O portal é aberto ao público e pode ser consultado por gestores, pesquisadores, estudantes e qualquer cidadão interessado. Saiba mais em tcu.gov.br.
13: TCU, fiscalização a serviço da sociedade. 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
15: CNJ lança central de vagas e emprega Lab no Rio Grande do Norte.
16: Eleições 2026. Material de campanha impresso para pleito majoritário também deve ser produzido em braille.
15: Justiça determina a indenização ao filho de João Cândido.
16: Boa noite, eu sou Marcela Luiza.
15: E eu sou Walter Lima e conduzo esta edição em comemoração aos 91 anos da Voz do Brasil.
16: O Conselho Nacional de Justiça lançou no Rio Grande do Norte duas novas iniciativas do Plano Pena Justa para enfrentar a superlotação do sistema prisional.
15: As ações também buscam reduzir a reincidência criminal. Judite Aragão.
17: Uma das medidas anunciadas é a Central de Regulação de Vagas. O sistema organiza o ingresso de pessoas no sistema prisional de acordo com a capacidade de cada unidade e amplia o uso de alternativas penais quando possível. Outra iniciativa apresentada foi o EmpregaLab, espaço de articulação entre judiciário, executivo, setor produtivo e sociedade civil para ampliar oportunidades de qualificação profissional e emprego para pessoas privadas de liberdade e egressas do sistema prisional. No Rio Grande do Norte, o cenário evidencia a necessidade dessas medidas. Atualmente, o estado tem quase 7.900 pessoas presas para pouco mais de 5 mil vagas.
16: Pais não precisam esperar filha completar 18 anos para que ela mesma saque a indenização por danos morais recebida em razão do atraso de voo.
15: A decisão é do STJ, Fátima Uchoa.
18: Ao reformar acórdão do Tribunal de Justiça de São Paulo, a terceira turma do STJ considerou que não havia motivo que justificasse a retenção do dinheiro. Assim, por unanimidade, o colegiado seguiu o voto do relator ministro Humberto Martins, para quem o Tribunal Estadual contrariou o entendimento consolidado do STJ, no sentido de que os pais podem administrar os bens dos filhos menores, segundo o Código Civil, e em regra têm o direito de sacar valores de indenização destinados a eles.
16: Material de campanha impresso para a eleição majoritária também deve ser produzido em braille.
15: TSE divulga percentuais que servirão de base para a aplicação da regra. Estevam Furtado.
19: Nas eleições de 2026, a propaganda eleitoral impressa para cargos majoritários também deverá ser acessível às pessoas com deficiência visual. A regra determina que partidos, federações e candidaturas produzam material em braille de acordo com o percentual de eleitores com deficiência visual de cada localidade. Segundo a Justiça Eleitoral, o Brasil tem mais de 319 mil eleitoras e eleitores com deficiência visual. A medida busca ampliar a inclusão e garantir mais acessibilidade durante a campanha.
16: Engenheiro acusado injustamente de favorecer o filho obtém indenização.
15: Para a primeira turma do TST, a acusação foi infundada e atingiu a honra e a reputação do empregado. Mila Amaral.
20: A primeira turma do Tribunal Superior do Trabalho aumentou de 50 mil para 200 mil reais a indenização por danos morais a um engenheiro da Petrobras. Ele foi demitido por justa causa em 2015, acusado de favorecer a empresa do filho na escolha de softwares usado pela estatal. O TRT do Rio havia anulado a dispensa por falta de provas, mas manteve o valor baixo da reparação. No TST, o entendimento foi de que a empresa, além de não apresentar provas concretas, não garantiu também o direito de defesa, afetando a honra de um profissional com mais de 30 anos de carreira.
16: Justiça acolhe parcialmente parecer do MPF e determina indenização ao filho de João Cândido.
15: A União foi condenada a pagar 300 mil reais de indenização por danos morais. Vanessa Pereira.
21: Em 2024, a Marinha enviou um documento para a Câmara dos Deputados classificando a revolta da Chibata como uma, abre aspas, deplorável página da história nacional, fecha aspas, e desqualificando os participantes da revolta. Na sentença, a Justiça Federal no Rio de Janeiro reconheceu que as expressões utilizadas pela Força Naval extrapolaram o direito à manifestação institucional e causaram dano moral ao descendente direto de João Cândido, e condenou a União ao pagamento de 300 mil reais de indenização por danos morais.
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16: Uma boa noite.
15: E até amanhã.
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24: Eu sou Humberto Pinheiro e estes são os destaques de hoje do Jornal do Senado, que começa agora. Publicidade de apostas esportivas ganha alerta sobre os riscos do vício. Combate à violência doméstica avança com projetos aprovados na Comissão de Constituição e Justiça. Governo libera 547 milhões para ressarcir aposentados do INSS. Boa noite. As publicidades de empresas de apostas esportivas, as bets, passaram a exibir mensagens de alerta sobre os riscos do vício e das perdas financeiras. A medida busca informar os apostadores e incentivar os

0: a iniciativa do governo quer atentar para os riscos do vício em apostas, como acontece no caso de medicamentos e cigarros. O senador Humberto Costa, do PT de Pernambuco, que já foi ministro da Saúde, alertou sobre o perigo imposto pela chamada ludopatia.
1: Já fizemos isso com o tabaco e avançamos muito. O Brasil diminuiu significativamente o número de fumantes. Passou da hora de fazer o mesmo em relação às apostas esportivas. Esse não é um debate ideológico. O vício não pergunta em quem alguém votou. O endividamento não distingue partidos.
0: As novas diretrizes do Ministério da Fazenda ainda proíbem que, durante a publicidade, aconteçam opiniões ou análises que induzam ou influenciem a realização de apostas.
2: Um projeto apresentado no Senado cria a cobrança social extrajudicial para facilitar a recuperação de dívidas de pequeno valor. A proposta busca oferecer uma alternativa mais simples e menos burocrática para a negociação de débitos. O objetivo é promover a inclusão financeira, estimular a regularização cadastral de cidadãos e empresas e reduzir a judicialização das cobranças. As informações com o repórter Douglas Castilho.
3: A proposta do senador Rogério Carvalho, do PT de Sergipe, prevê uma articulação com os cartórios de protesto, aqueles que o credor utiliza para cobrar dívidas sem ingressar na justiça, para promover soluções mais rápidas e menos burocráticas. A primeira e mais emergencial medida do texto determina o cancelamento automático de todas as dívidas que já tiveram sua exclusão autorizada nos últimos 10 anos, desde que atingidos os critérios previstos. Rogério Carvalho explicou o projeto e apresentou dados do alcance da proposta.
4: Facilita a negociação de dívidas de até meio salário mínimo com custos menores e sem burocracia. E mais, determina o cancelamento automático sem nenhum custo de registros de protestos pequenos que já tenham autorização de baixa há anos. Essa medida pode beneficiar 4 milhões e meio de famílias e mais de 1 milhão de pequenos empreendedores.
3: O alvo principal são as pequenas dívidas em atraso que geram restrições cadastrais desproporcionais, travando o acesso de cidadãos ao crédito, a financiamentos e muitas vezes dificultando a obtenção de emprego. O projeto aguarda encaminhamento para a comissão pertinente.
2: O governo federal editou uma medida provisória que libera mais recursos para ressarcir aposentados e pensionistas do INSS que sofreram descontos indevidos em seus benefícios. Para isso, foi aberto um crédito extraordinário de 547 milhões de reais. Os recursos serão usados para devolver os valores cobrados irregularmente dos segurados e garantir o pagamento dos ressarcimentos. A medida faz parte das ações do governo para reparar os prejuízos causados pelas fraudes identificadas no INSS. A reportagem é de Patrícia Oliveira.
5: A liberação dos recursos faz parte do processo de ressarcimento das vítimas do esquema investigado pela Polícia Federal na Operação Sem Desconto. Os recursos para devolução vêm do orçamento da própria Seguridade Social. Para os senadores Alci Lucas, do PL do Distrito Federal, esses valores deveriam ser cobrados das entidades responsáveis pelos desvios. E lembrou que mais beneficiários ainda aguardam a devolução.
6: Tem muito mais gente que ainda não recebeu. As reclamações foram 6,6 milhões de contestações. Então faltou mais de 1 bilhão e 850 para devolver.
5: Para saber se você tem direito ao reembolso, acesse o portal ou o aplicativo Meu INSS. Faça login com seu CPF e senha da conta gov.br e confira se há lançamentos na opção extrato de pagamento. A devolução é liberada em até 15 dias úteis.
2: O senador Paulo Paim, do PT do Rio Grande do Sul, defendeu o fim da escala 6x1 e a redução da jornada para 40 horas semanais, sem redução salarial. O parlamentar afirmou que a medida pode aumentar a produtividade e citou dados da Organização para a Cooperação e Desenvolvimento Econômico, a OCDE, segundo os quais países com menor carga horária anual, como a Alemanha, Dinamarca e Países Baixos, registram maior produtividade por hora trabalhada. Segundo o senador, a redução da jornada pode melhorar a qualidade de vida, reduzir a rotatividade nas empresas e fortalecer a competitividade da economia.
7: No Brasil, a média supera a 1.600 horas anuais. Mesmo assim,

0: esses países produzem muito mais riqueza por hora trabalhada do que nós. O que investem em tecnologia, inovação, qualificação profissional.
1: Já o senador Eduardo Girão do Novo do Ceará pediu que a proposta de fim da escala 6x1 seja amplamente debatida antes de ser votada pelo Congresso. O parlamentar afirmou que é necessário ouvir trabalhadores, empregadores e representantes dos diversos setores da economia para avaliar os impactos da medida sobre o emprego, a competitividade e os custos de serviços e produtos. Girão também questionou argumentos que a mudança aumentaria a produtividade e citou estimativas apresentadas por setores como o transporte e a panificação, que apontam possíveis aumentos de custos caso a proposta entre em vigor.
2: Tem alguma coisa muito estranha, muito esquisita nisso tudo, e não é assim enfiar a goela abaixo. O pessoal que defende o fim da escala 6x1 dizer que vai aumentar a competitividade, vai aumentar a produtividade. Eu fico na pergunta, para quem?
1: A Comissão de Constituição e Justiça aprovou neste primeiro semestre um pacote com 7 projetos de lei voltados ao combate à violência doméstica e familiar e a ampliação da rede de proteção às mulheres e dependentes. As propostas alteram prazos de denúncia, criam cadastros de restrição, humanizam exames periciais e barram mecanismos de pressão institucional contra as vítimas. Mais detalhes com Bruno Lourenço.
3: Entre os projetos de lei aprovados na Comissão de Constituição e Justiça relacionados ao combate à violência doméstica e familiar, está o que dobra o prazo para que as mulheres formalizem queixas contra agressores, que passa de 6 meses para até 1 ano. No mesmo sentido de proteção contra coações, a comissão avalizou o projeto que proíbe juízes de agendarem de forma automática a audiência de retratação prevista na Lei Maria da Penha. A relatora, senadora Mara Gabrilli, do PSD de São Paulo, apontou que o agendamento sem o pedido expresso da vítima pode gerar pressão indevida.
4: A exigência de manifestação expressa da vítima para a realização da audiência de retratação e a condição de que essa manifestação ocorra antes do recebimento da denúncia previne possíveis pressões ou coações.
3: Outra iniciativa votada na CCJ determina que o prazo de prescrição para o crime de assédio sexual só comece a contar a partir do momento em que cessar o vínculo de subordinação profissional da vítima com o assediador. O colegiado ainda aprovou a criação de um cadastro nacional com dados de condenados por feminicídio, estupro e violência psicológica, e projeto que assegura a realização de exames de corpo de delito humanizados em IMLs e delegacias. O colegiado chancelou também a obrigação de divulgação governamental em massa do canal Ligue 180 e deu parecer favorável a projeto que impede a repatriação compulsória de menores para outros países caso haja comprovação de indícios de violência doméstica no local de origem estrangeira.
1: Com trabalhos técnicos de João Lira, o Jornal do Senado fica por aqui. Acompanhe agora as notícias da Câmara dos Deputados. Boa noite e até amanhã.
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6: Deputados reconhecem o hip-hop como manifestação da cultura brasileira.
7: Projeto prevê o uso de tecnologia 3D para reabilitação crânio-facial no SUS.
6: Avança na Câmara a proposta que cria a Política Nacional de Bioeconomia.
7: Boa noite. Comissão aprova projeto que visa incentivar o desenvolvimento econômico com uso sustentável de recursos naturais. A repórter Sofia Peçanha tem os detalhes da proposta.
8: A Comissão de Integração Nacional e Desenvolvimento Regional aprovou uma proposta que institui a Política Nacional de Bioeconomia. O projeto busca orientar o desenvolvimento econômico do país com base no uso sustentável dos recursos naturais. A bioeconomia é definida no texto como conjunto de produção, utilização e conservação de recursos biológicos, ciência, tecnologia e inovação para produzir bens e serviços de forma sustentável. Entre os objetivos estão a promoção do desenvolvimento nacional, regional e local, junto com a conservação da sociobiodiversidade e o fortalecimento da presença do país em mercados internacionais que exigem produtos com menor impacto ambiental. A relatora do projeto na comissão, a deputada Socorro Neri, do PP do Acre, destacou que a nova política ajuda a estruturar a transição para um novo modelo econômico.
9: Atende a uma lacuna de coordenação intergovernamental e de integração de instrumentos de fomento direito, informação e governança capazes de dar escala à transição para uma economia de baixo carbono, com valorização de ativos biológicos e geração de trabalho e renda em bases sustentáveis.
8: O projeto estabelece incentivos fiscais e tributários, como crédito, benefícios fiscais e estímulo às compras públicas de produtos sustentáveis. Parte dos recursos virá de fundos regionais, do Fundo Nacional sobre Mudança do Clima e de mecanismos ligados ao mercado de carbono. Além disso, o projeto prevê a criação de instrumentos para viabilizar a política, como um conselho, uma estratégia e um sistema nacional de bioeconomia para administrar os recursos e mapear oportunidades no setor. Segundo a relatora Socorro Neri, a bioeconomia deve ocupar papel estratégico no desenvolvimento nacional.
9: Que bioeconomia deve ser uma estratégia de desenvolvimento para o nosso país, mas ao mesmo tempo clarificando que bioeconomia está sempre relacionada à sustentabilidade ambiental e econômica e sempre ouvindo e escutando com a participação da sociedade brasileira.
8: A medida ainda prevê a inclusão de comunidades tradicionais, povos indígenas e agricultores familiares nas cadeias produtivas da bioeconomia, com foco na capacitação e geração de renda. A proposta determina que os planos de desenvolvimento regional da Amazônia, do Nordeste e do Centro-Oeste passem a incorporar diretrizes da bioeconomia. O projeto que cria a Política Nacional de Bioeconomia será analisado a seguir pela Comissão de Meio Ambiente e Desenvolvimento Sustentável. Da Rádio Câmara de Brasília, Sofia Peçanha.
5: Economia. Júlio Lopes, do PP do Rio de Janeiro, alerta para o avanço da pirataria, da falsificação e da sonegação, afirmando que essas práticas fortalecem o crime organizado e causam prejuízos bilionários aos cofres públicos. Ele destaca que produtos aparentemente inofensivos podem financiar redes criminosas.
7: Júlio Lopes também chama atenção para os riscos à saúde causados por bebidas e medicamentos falsificados. Para o deputado, a atuação das quadrilhas nesse mercado exige mais conscientização da população sobre a procedência dos produtos consumidos.
10: Nós estamos lutando muito aqui pela Comissão Externa do Brasil Legal, não só para conscientizar você que está nos ouvindo, que tem que tomar muito cuidado com a origem das bebidas, com a origem do consumo dos produtos e serviços que você contrata, e é muito importante que você se ajude, ajude a sociedade a se proteger dessa prática, que também, na área dos remédios hoje, tem um espaço enorme. E os remédios mais falsificados são os remédios dos cânceres e das doenças raras.
5: Segurança Pública. A Câmara dos Deputados aprovou proposta que impede que crimes de violência contra a mulher sejam considerados de pequeno dano e, com isso, deixem de ser punidos. A reportagem é de Paula Bittar.
11: A Comissão de Constituição e Justiça da Câmara aprovou um projeto que proíbe a aplicação do chamado princípio da insignificância a crimes de violência doméstica e familiar contra mulheres. Essa proibição, pela proposta, é inserida na Lei Maria da Penha. O princípio da insignificância, que também é conhecido como bagatela, prevê que crimes de pouca importância que causem dano pequeno não devem ser punidos. Uma súmula do Superior Tribunal de Justiça já determina que o princípio da insignificância não se aplica aos crimes ou contravenções penais praticados contra a mulher no contexto das relações domésticas. O objetivo da proposta é transformar o que hoje é um entendimento do tribunal em legislação. A autora do projeto, deputada Laura Carneiro, do PSD do Rio de Janeiro, explica que nenhuma forma de violência contra mulheres pode ser considerada insignificante.
12: Não existe insignificância quando se fala em mulher, em violência contra a mulher, principalmente no momento que a gente está vivendo, onde a cada 5 horas e 25 minutos uma mulher é morta no Brasil. Então nunca é insignificante a violência, porque ela pode se transformar depois em vicaricídio ou em feminicídio. Por isso a importância desse projeto aprovado nessa casa.
11: O vicaricídio mencionado pela deputada é o ato de matar pessoas próximas a uma mulher, como filhos, dependentes ou outros parentes com o objetivo de fazê-la sofrer. O termo foi incorporado pela legislação brasileira neste ano, após aprovação pelo Congresso, e a previsão de pena é de reclusão de 20 a 40 anos. A Lei Maria da Penha já impede a aplicação de penas alternativas brandas e punições que possam ser resolvidas apenas com pagamentos ou doações. O projeto que proíbe a aplicação do chamado princípio da insignificância a crimes de violência doméstica e familiar contra mulheres segue agora para a análise do Senado. Da Rádio Câmara, de Brasília, Paula Bittar.
13: Justiça.
7: Os deputados aprovaram a permissão para a prática privada do direito por advogados da União e o texto seguiu para análise do Senado. A repórter Maria Neves traz mais detalhes sobre o projeto aprovado.
14: A Comissão de Constituição e Justiça da Câmara dos Deputados aprovou o projeto que permite a integrantes de carreiras jurídicas federais exercerem a advocacia privada, fora de suas atribuições no serviço público. A proposta beneficia especificamente advogados da União, procuradores da Fazenda Nacional, procuradores federais e procuradores do Banco Central. As carreiras jurídicas da União exigem dos advogados dedicação exclusiva. O exercício da advocacia particular é proibido por lei. Mas, de acordo com a deputada Érica Cocai, do PT do Distrito Federal, nos estados e nos municípios não existe essa vedação. Por isso, ela considera que o projeto aprovado faz justiça para as carreiras da advocacia federal.
15: Nós precisamos romper essa condição que estabelece a ausência de isonomia dos profissionais das carreiras jurídicas da Advocacia Geral da União, que é bom lembrar que só em 2024 tiveram sucesso na sua atuação jurídica em quase 69% dos cargos e resgataram para a União quase 70 bilhões no mesmo ano de 2024. Portanto, nós não podemos perder esses profissionais. Esses profissionais não podem se sentir desestimulados de atuar para o benefício do próprio país.
14: Pelo texto aprovado, a advocacia fora do órgão federal de atuação não poderá ser exercida por advogados que ocupam cargo em comissão ou função de confiança. Além disso, os profissionais ficam impedidos de atuar contra a União, suas autarquias, fundações e empresas públicas. Para garantir a transparência, a Advocacia Geral da União deverá publicar em sua página na internet a lista atualizada de todos os profissionais que optarem por exercer a advocacia privada. Os interessados também deverão fazer uma comunicação prévia ao órgão antes de iniciar a atividade. A proposta determina ainda que o exercício da advocacia privada estará sujeito às orientações da Corregedoria Geral e da Comissão de Ética da AGU, além de obedecer ao Estatuto da Ordem dos Advogados do Brasil e à Lei de Conflitos de Interesses. Da Rádio Câmara de Brasília, Maria Neves.
13: Previdência.
5: Coronel Crisóstomo, do PL de Rondônia, destaca que foi o autor da proposta que deu origem à Comissão Parlamentar Mista de Inquérito, que discutiu fraudes no INSS. Ele lembra que as investigações expuseram um esquema ilegal de descontos em benefícios de aposentados e pensionistas.
16: A consequência disso tudo é que o governo federal teve que bloquear todos os acessos a desconto, não havendo mais desconto, até que seja julgado e decidido como fazer esse trabalho, sem a necessidade de sindicatos e associações voltarem a pedir o desconto no Instituto Nacional de Seguridade Social.
7: De acordo com o coronel Crisóstomo, a suspensão de descontos não autorizados diretamente pelos segurados é uma vitória importante para proteger a renda de famílias mais vulneráveis. O deputado garante que o Congresso continuará fiscalizando o sistema previdenciário.
13: Trabalho.
5: Para Daniel Almeida, do PCdoB da Bahia, a redução da jornada de trabalho é a conquista mais importante das últimas décadas para a classe trabalhadora. Ele argumenta que a modernização da indústria e o ganho de produtividade com novas tecnologias justificam o reequilíbrio da escala no país.
17: Hoje você fabrica a mesma coisa com uma quantidade de horas trabalhadas muito menor do que há 38 anos atrás, quando a Constituição foi promulgada. E, portanto, os trabalhadores precisam participar da distribuição desta produtividade que as tecnologias conseguiram produzir. Portanto, é uma necessidade. De tempos em tempos, é preciso fazer esse equilíbrio para que os trabalhadores e a sociedade como um todo se beneficiem.
7: Daniel Almeida ressalta que garantir duas folgas semanais perde mais descanso, saúde e tempo livre para qualificação profissional. O parlamentar também elogia a mobilização dos movimentos sociais e o apoio institucional do governo federal em favor da medida.
13: Cultura.
5: A Câmara aprovou o projeto que reconhece o hip-hop como manifestação da cultura brasileira. O repórter Antônio Vital acompanhou a votação.
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19: A Câmara dos Deputados aprovou o projeto que reconhece o hip-hop como manifestação da cultura nacional. O hip-hop é um movimento cultural e estilo de vida urbano que surgiu nas comunidades afro-americanas e latinas do bairro do Bronx, em Nova York, no início dos anos 70. Segundo o autor da proposta, deputado pastor Henrique Vieira, do PSOL do Rio de Janeiro, mais do que apenas um gênero musical, o hip-hop é uma ferramenta de expressão política e social. No Brasil, o hip-hop começou na década de 80, principalmente em São Paulo, em locais de encontro de jovens negros, pobres e moradores de periferias. O movimento se expandiu para outras regiões do país, adquirindo características locais, inclusive no Nordeste, onde foi influenciado pelo repente ritmos caribenhos e jamaicanos. Ser reconhecido como manifestação da cultura nacional permite que o hip-hop seja contemplado nas políticas públicas, com possibilidade de ter acesso a leis de incentivo, linhas de crédito e fundos setoriais, sem contar a garantia de livre manifestação. O projeto recebeu parecer favorável do relator, deputado Inácio Arruda, do PCdoB do Ceará. Segundo ele, o movimento já é reconhecido oficialmente como manifestação cultural por estados e municípios. Para o autor do projeto, deputado pastor Henrique Vieira, o reconhecimento oficial vai fomentar a cultura e evitar a criminalização do movimento.
20: Reconhecer o hip-hop como manifestação da cultura nacional é sair da chave da criminalização e entrar na chave do reconhecimento e da valorização. Porque o hip-hop vai acontecer e acontece independente do Estado. Mas cabe ao Estado, com política pública e investimento, ao invés de criminalizar, valorizar, fomentar e levar adiante.
19: O projeto que reconhece o hip-hop como manifestação da cultura nacional seguiu para análise do Senado. Da Rádio Câmara de Brasília, Antônio Vital.
13: Educação.
7: Beto Preto, do PSD do Paraná, comemora a criação do curso de medicina no campus de Apucarana da Universidade Estadual do Paraná, a Unespar. O deputado aponta que a medida atende a uma reivindicação de mais de 50 anos do município.
21: É uma luta de mais de 50 anos do município de Apucarana, que agora parece que realmente chegou no êxito. A Unespar é a única universidade que ainda não tinha o curso de medicina e a partir de agora já são recursos liberados para a construção de um bloco de laboratórios, de salas de aula e também praticamente liberado a contratação dos professores via concurso, além de estarmos muito próximos da marcação do concurso vestibular para a entrada no primeiro semestre de 2027.
5: Beto Preto ressalta que, a partir de agora, toda a rede estadual de ensino superior do Paraná passa a contar com o curso público de medicina. Ele celebra o fato de a nova graduação ampliar a formação de profissionais de saúde no Vale do Ivaí, região geográfica composta por 26 municípios.
13: Saúde.
7: Programa para recuperar crânio e face com tecnologia 3D no SUS avança na Câmara. A reportagem é de Luiz Cláudio Canuto.
22: A Comissão de Ciência, Tecnologia e Inovação da Câmara dos Deputados aprovou o projeto que institui o Programa Nacional de Reabilitação Crânio-Facial com uso de tecnologia 3D no Sistema Único de Saúde. O colegiado seguiu o voto do relator, deputado Rui Falcão, do PT de São Paulo. A reabilitação recupera aspectos anatômicos, funcionais estéticos de pacientes com alterações provocadas por tumores, sequelas de tratamento, traumatismos e anomalias congênitas. Pela proposta, o programa vai oferecer suporte psicossocial aos pacientes e incentivar o desenvolvimento de materiais e de processos de modelagem em 3 dimensões. A iniciativa seria implementada por meio de parcerias com instituições de ensino e pesquisa, públicas ou privadas, para pesquisa, desenvolvimento e aprimoramento de tecnologias. O autor do projeto é o deputado Zacarias Calil, de Goiás, que afirma que, por meio do uso de scanner 3D e de exames de imagem convencionais, como tomografia computadorizada e ressonância magnética, é possível criar um modelo da superfície do rosto e do crânio do paciente, por exemplo. Assim, é possível saber que estruturas anatômicas precisam de reparação com o design pessoal de próteses e simulação do resultado final antes do tratamento. O deputado, que também é cirurgião pediátrico, afirma que o modelo já é aplicado no Brasil.
0: Em Campinas, São Paulo, nós temos um centro de tecnologia e informação que pode trabalhar juntamente com isso. Aliás, eles já fazem esse procedimento pelo SUS, que é um avanço muito grande, né? Você pegar um determinado tipo de tumor, fraturas e outras patologias, malformações, você analisar através de uma tecnologia dessa, antes de você, por exemplo, submeter o paciente a um procedimento cirúrgico. Então, um profissional, ele vai saber exatamente de que maneira ele vai atuar nesse sentido. Inclusive, mostrando para o paciente, esclarecendo, né, suas dúvidas, de que maneira ele vai ser operado.
22: O autor da proposta diz que a técnica também pode ser aplicada na odontologia, cirurgia plástica, reconstrutiva, fonoaudiologia e reabilitação. Ele afirma que o impacto orçamentário não seria muito alto, porque a tecnologia, como já vem sendo utilizada, tende a diminuir o custo.
0: Se você tem um centro de tecnologia, informação, informática, que já faz pelo SUS, então a gente só vai praticamente complementar isso aí, né? Já existe, agora falta mais investimentos, né? E com isso aí a gente consegue, através dos recursos, emendas parlamentares, para ajudar esses centros de tratamento.
22: A proposta ainda vai ser analisada pelas comissões de saúde, de finanças e tributação e de Constituição e Justiça. Em princípio, ela não precisa passar pelo plenário. Da Rádio Câmara de Brasília, Luiz Cláudio Canuto.
2: Ciência e tecnologia.
5: Raimundo Santos, do PSD do Pará, defende projeto que institui a Semana Nacional da Consciência Digital Infantil. A iniciativa, segundo o deputado, visa orientar famílias e educadores sobre os riscos da exposição excessiva às telas e os perigos de crimes virtuais.
4: Hoje o mundo da internet é como se fosse uma extensão do mundo real. É uma praça pública onde tem todo tipo de informações úteis, mas também muita coisa nociva, principalmente a criança e adolescente. Dentro dessa política de educação digital, o projeto ele visa incluir uma semana de conscientização digital voltada para educadores, para a família, uma prevenção durante esta semana ao cyberbullying, aos crimes cibernéticos, também o combate à exposição a conteúdos impróprios, a promoção da saúde mental diante do uso excessivo de telas.
7: Raimundo Santos alerta que o uso desregulado das redes sociais provoca aumento de casos de ansiedade e depressão entre os mais jovens. A proposta já avançou por 3 comissões e aguarda análise na Comissão de Constituição e Justiça.
5: Termina agora o jornal Câmara dos Deputados, produzido pela Rádio Câmara, com trabalhos técnicos de Everson Urani e apresentação de Luciana Vieira e José Carlos Andrade. Uma ótima noite para você.
7: Uma boa noite. A Voz do Brasil está de volta amanhã.
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0: 8:02.
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0: muito bem, ótima noite para você ligadinho aqui na Nauim FM. A Nauim FM 106,3 há 23 anos, é a sua rádio em todo lugar, há 23 anos, levando para você muita música, informação, interação e, claro, há 23 anos fazendo parte da sua vida, tá bom? Olha, são 20 horas mais 6 minutinhos, hoje é quarta-feira, dia 22 de julho de 2026. Está entrando no ar o programa Agito 106 Love desta quarta-feira, né? Programa Agito 106 na quarta-feira especial Love por aqui, tá bom? Então faz o seguinte, você que está participando, você que está ouvindo aí pelo aplicativo, você que está ouvindo aí pelo site, você que está acompanhando pelas plataformas ou pelo rádio, né? Você que está pelo rádio também, pode mandar sua mensagem aqui no WhatsApp 469-8822-3529, tá? Esse é o WhatsApp para você mandar sua mensagem, pedir a sua música por aqui, indicar o seu sucesso e, claro, também para você participar junto comigo, para você fazer aquela homenagem, mandar aquela mensagem para o seu amor. Pode usar o WhatsApp aqui à vontade, tá bom? Pode mandar sua mensagem, pedir a sua música, tá? Que a gente vai estar esperando por aqui, tá legal? Pode mandar mensagem de áudio ou mensagem de texto, tá bom? 20 horas 8 minutos, olha, o primeiro bloco que a gente vai trazer aqui. No final do primeiro bloco, eu vou fazer um lançamento musical por aqui. Uma das músicas mais esperadas aí, né? E a gente vai trazer o lançamento aqui daqui a pouquinho, tá? Então não perde, fica juntinho comigo aí que tem novidade por aqui.
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0: Vamos lá então, começando muito bem por aqui o Agito 106 Love desta quarta-feira, com Anjos do Hangar e a Trilha do Sol.

0: Chega o Carvalho, meu povo, alô Goiânia, alô Goiás, alô Brasil, aplausos de vocês.
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1: Muito bem, boa noite, são 20 horas mais 30 minutinhos, você ligadinho aqui na Nauinha FM, Agito 106 por aqui, especial de quarta-feira, né? E olha só, deixa eu falar pra você o seguinte, que tem novidade no mundo da música, tem novidade no bailão, eu estou falando da banda Tramela, é a banda Tramela que hoje lançou a sua nova música Saudade Perigosa. É uma super moda pra você curtir aí, pra você dançar, pra você se apaixonar, pra você se emocionar. É porque a mensagem que tem na música é muito interessante, muito bonita, hein? E a gente vai conferir agora, lançamento por aqui na Nauin FM com a banda Tramela, Saudade Perigosa. Anota esse nome, porque aí vem sucesso. Tem novidade, se tem novidade, toca aqui.
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1: Oito e trinta e seis.
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Lançamento da banda Tramela, é claro que a gente não podia deixar de rodar por aqui, né? E lembrando que já está disponível aí também no YouTube o videoclipe para você conferir, também está disponível no Spotify aí, em todas as plataformas digitais. E aqui na Anahuim FM, nós temos a música disponível para você pedir à vontade, tá bom? Aprecie sem moderação, banda Tramela, Saudade Perigosa. É o mais recente sucesso do bailão pra você. Vamos em frente com mais música. Chegando por aqui, mais romantismo no ar. Vem chegando muito romantismo por aqui, ó.

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1: Cuidar de uma criança é uma das tarefas mais importantes da humanidade. Todo o tempo que você passa com ela é muito valioso. Então que tal deixar um pouco de lado o celular e a TV e ir contar uma história para o pequeno? Uma relação próxima e carinhosa contribui muito para o desenvolvimento da criança.
0: E lembre-se, desenvolver a criança é desenvolver a sociedade.
2: 8:52.

Legal, legal, 20 horas, mais 54 minutinhos, faltando 6 minutos para as 21, né? 6 para as 9 por aqui, Agito 106 Love. Eu estou esperando a sua mensagem no WhatsApp 469-8822-3529. Pode mandar sua mensagem, pedir sua música, indicar seu sucesso e fazer a sua homenagem, tá legal? Manda mensagem pra gente, participe junto comigo no Agito 106 Love desta quarta-feira. Até às 22, eu, Café, te faço companhia. Vamos trazendo mais sucesso romântico por aqui. Tem mais moda boa pra gente curtir.